0: Juntos, Julio Iglesias e Stevie Wonder com My Love, Eric Clapton, Wonderful Tonight, John Denver e Plácido Domingo, Perhaps Love, e abrindo o bloco, Elton John com Blue Eyes.
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2: Saudações, caro ouvinte. Você já ouviu alguém dizer uai e ficou curioso a respeito de onde veio essa palavra tão típica de Minas? Há uma teoria popular que associa uai aos termos união, amor e independência no contexto da Inconfidência Mineira. Entretanto, essa explicação não tem muitas evidências. Outras hipóteses associam o termo a uma herança da palavra tupi uaimi, que denominava o Rio das Velhas. Já outras, a interjeição do português antigo ou mesmo a palavra porquê em inglês. Independente de sua origem, com o tempo, o uai se espalhou pela fala popular e acabou virando um verdadeiro símbolo da identidade mineira. Uma palavra curta, mas cheia de sentimento e tradição.
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0: Sucessos internacionais aqui na Inconfidência M. Flashback agora destaca Donna Summer.

0: Você ouviu Juan Luis Guerra com Burbujas de Amor, também Ed Cochran com Blue Suede Shoes, ainda John Legend com Off Me, Donna Summer e o Conditional Love.
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1: O Ministério Público de Minas Gerais convida a população de Laçance para o MP itinerante. No dia 1º de julho, quarta-feira, a Praça Ailton Soares será palco de um dia de cidadania. Serão oferecidos serviços gratuitos, além de reuniões públicas e atividades culturais e educativas para pessoas de todas as idades.
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11: Flashback no ar para você aqui no Gigante do Ar. E o destaque é Electric Light Orchestra.

Você ouviu Lady Gaga e Bradley Cooper com Shallow, também Elvis Presley, Always On My Mind, John Lennon, Mother, e abrindo o bloco, a Electric Light Orchestra com Living Thing. Último bloco do Flashback hoje destaca para você o grupo Duran Duran.

0: Também a gente ouviu Johnny Rivers, Babe, I Need Your Loving, também John Baez com Mary Hamilton, e abrindo o bloco Duran Duran com Notorious. Final de mais uma edição do Flashback que te fez companhia nesta terça-feira. A programação musical foi do Cristiano Batista, o Flashback volta amanhã e eu volto daqui a pouquinho depois do intervalo para a gente terminar, encerrar esta terça-feira em grande estilo com Seleção em Confidência M. Não sai daí, é um instante só.
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1: Muito bem, começando então mais uma edição do Seleção em Confidência AM. 2 horas de músicas de sucessos nacionais e internacionais para a gente encerrar bem o nosso dia, a nossa terça-feira, hoje 30 de junho. Bom, quem assina as músicas que você vai ouvir a partir de agora é a Lúcia Carneiro. Vamos juntos, já começando o programa com a voz potente e inconfundível de Altemar Dutra. Música.

0: Esse foi o trio Los Panchos com Contigo. Roberto Luna, Castigo, também Nelson Gonçalves, Dos Meus Braços, Tu Não Sairás. Aliás, essa faixa fez parte da novela Eta Mundo Bom, de 2016. Calbi Peixoto, Bastidores, e abrindo o programa hoje, Altemar Dutra, Murmura o Mar.
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1: Água mole em pedra dura, tanto bate até que fura. Beleza, até aí a gente concorda. Mas quando o assunto é água dura, a coisa complica. Você sabe o que é água dura? Já vou te dando uma dica. Não é gelo, não. Olha, tem dois tipos de água. Tem a água dura e tem o outro tipo de água. Adivinha como é que chama? Isso mesmo, água mole. Vamos lá. A água dura é aquela que tem uma concentração alta de cálcio e magnésio. Então é aquela água, igual a daqui de Belo Horizonte, que deixa manchas brancas. E tem a água mole, que geralmente tem menos da metade desses elementos. O mais maluco de tudo é que eu descobri que a água dura tem dois tipos de dureza, temporária e permanente. A dureza temporária é quando a água tem carbonatos e bicarbonatos, e aí ferveu, acabou. Esses compostos evaporam quando você ferve e a água vira mole. Mas quando a dureza é permanente, a água tem outros compostos, e aí não adianta ferver. É mole? A água dura tem umas peculiaridades. Ela deixa marcas, entope os canos e pode ressecar a pele e os cabelos da gente. Pode até ser ruim para a pele, mas para mim, pessoalmente, como é bom ficar livre do sabão logo quando eu tô tomando banho, mesmo que o vidro do box fique todo manchado, mas azar, inclusive é até legal porque o box vira uma obra de arte imprevisível, aquelas marcas de cálcio manchando o vidro todo e criando padrões malucos, eu acho super legal. Tem até o teste do sabão. Você sabe como é que você descobre se a água é dura ou mole? Lave as mãos ou o rosto. Se o sabão sair rapidinho é porque a água é dura. Se demorar a sair, a água é mole. Eu viajo para tudo enquanto é lado e eu não gosto muito de água mole. Quando você toma banho, é aquela demora para sair o sabão. Você tem que enxaguar 4-5 vezes para o sabão sair. Eu podia estar fazendo outras coisas com meu tempo. Por exemplo, nada. Porque você sabe que fazer nada é extremamente criativo, né? Quando você precisa criar alguma coisa, é só ficar um tempo fazendo nada que as ideias vêm rapidinho. É o nosso velho conhecido ócio criativo. Mas veja bem, não se trata de não fazer nada. Se trata de fazer nada. Engajar-se na atividade de fazer nada. Experimenta que você vai ver a diferença. Foi nessa de fazer nada que esses dias eu estava fazendo um nadinha, um tempo rápido que eu tinha entre atividades, que eu saquei essa diferença de água mole e água dura. Na pesquisa que eu fiz, tinha sites oferecendo maneiras de resolver o problema da água dura. E aqui o problema é entre aspas, pelo menos para mim, porque eu sempre gostei mais da água dura, porque desde criança ela me deu mais tempo para fazer nada e criar minhas coisas. E eu não tô sozinho. A água dura é pior para fazer cerveja, mas dizem que o sabor do bourbon do Kentucky se deve à alta concentração de cálcio na água que eles usam lá. E você? Você gosta mais de água mole ou dura? Enquanto você pensa na resposta, vamos escutar a Astrid Gilberto e o Tom Jobim cantando Água de Beber, porque não importa se a água é mole ou dura, o importante é bebê-la e ficar bem hidratado, certo? Um abraço e até semana que vem com mais um Bota Pilha!

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3: 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Agora tem Ataúfa.

0: Dolores Duran, Estatuto de Boate, música da cantora, Zé Renato, João Ninguém, de Noé Rosa, Paulinho da Viola, Pecado Capital, canção do Paulinho, e abrindo o bloco, Ataúfo Alves, dele, Pois É. Ó, rapidinho, tem intervalo, eu já volto.
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0: Muito bom ter a sua companhia nesta noite de terça-feira aqui no Gigante do Ar. Agora a gente ouve Marisa Monte.

0: de Avan, Sabes Mentir, de Elton Russo, Caetano Veloso, Lábios que Beijei, de Álvaro Nunes e Leonel Azevedo. Marisa Monte abriu o bloco com Rosa, de Pixinguinha e Otávio de Souza.
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0: A música continua aqui no Gigante do Ar, Márcio Greiki.

0: Esse foi Barry Manilow com Chips, Marquinhos Moura, Anjo Azul, Gilson, Casinha Branca, canção dele com Joran, e Márcio Grey, que abriu o bloco cantando Impossível Acreditar Que Perdi Você, de Cobel e Márcio Grey. Pausa rapidinha e eu já volto com mais Seleção em Conferência M.
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0: Ótima noite de terça-feira. Vamos juntos aqui no Gigante do Ar. E agora quem canta é ele, Cartola.

0: grupo Distant Child com Emotion. Benito de Paula, Ah, Como Eu Amei, música do Benito. Márcia Ronda, de Paulo Vanzolini. E Cartola, O Mundo é um Moinho, da obra do próprio Cartola.
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0: E agora tem a ótima lembrança de Elis Regina, ela que lançou tantos compositores ao longo da carreira, e aqui ela lançava o Renato Teixeira com Romaria.

0: foi Belchior, Conheço o Meu Lugar, música dele. Elba Ramalho, Fim de Jogo, de Jamil Joanes e Nelson Motta. Fagner, Pensamentos, música do Fagner. Elis Regina, Romaria, música do Renato Teixeira.
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0: Sucessos nacionais e internacionais aqui no Gigante do Ar. Estamos juntos com Seleção Inconfidência M. E agora você confere o encontro de Orlando Moraes e Caetano Veloso.

0: Johnny Warwick com Do You Know The Way To San José. Também Fábio Júnior, Esses Moços, Pobres Moços, de Lupicínio Rodrigues, Joana, Neg e A Volta do Boêmio, canções de Adelino Moreira, Enzo de Almeida Passos, Orlando Moraes e Caetano Veloso, Divinamente Nua a Lua. A canção é deles.
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0: Último bloco dessa noite. Vamos lá, vamos dar uma caprichada, começando com Verônica Sabino.

0: ouviu Maureen McGovern com The Morning After. Também Emílio Santiago, Quase Que Eu Disse, de Silvio Caldas e Orestes Barbosa. Roberto Carlos, A Deusa da Minha Rua, de Newton Ferreira e Jorge Fará. E ainda Verônica Sabino com Lua Branca. Bom, e assim então que a gente encerra mais uma edição do Seleção em Confidência M, que foi pro ar, volta amanhã a partir das 10 da noite. Na sequência, quem te faz companhia é Valesca Falsi com Memória Nacional até as 5 da manhã. Lembrando que o Seleção tem programação musical da Lúcia Carneiro. Hoje quem esteve no comando da mesa de som foi a Juliana Moura, juntamente com os trabalhos técnicos da Ronilda Mendes. Eu sou Márcio Rony, obrigadíssimo pela sintonia. Nos encontramos amanhã aqui no Gigante do Ar. Até lá.
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2: Olá, uma ótima madrugada. Você está ouvindo a Rede Inconfidência de Rádio, AM 880, FM 100,9. A partir de agora, você ouve o programa Memória Nacional, que toca para você clássicos da música popular brasileira contemporânea. Eu sou Valesca Falsi, a programação é da Lúcia Carneiro, trabalhos técnicos de Agnaldo Silva e Washington Bittencourt. Na mesa de som, Zé Carlos Figueiredo. Vamos começar a nossa madrugada com a Marina Lima, Acontecimentos.

0: Paralamas do sucesso, La Bella Luna, de Herbert Viana. Leone, Temporada das Flores, Guilherme Arantes, Amanhã, Marina Lima, Dela e do Cícero, Acontecimentos.
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0: E seguimos com o grupo Cidade Negra.

0: Zélia Duncan, dela e do John Ulloa, Tudo Sobre Você, Jorge Versilo, Que Nem Maré, Daniela Mercury, Nobre Vagabundo, de Márcio Melo, Cidade Negra, A Flecha e o Vulcão.
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0: Agora vamos ouvir Léo Jaime.

0: Hit A Vida Tem Dessas Coisas, parceria dele do Bernardo Vilhena, Titãs, de Arnaldo Antunes, Não Vou Me Adaptar. Rita Lee, dela e do Roberto, Só de Você. A primeira foi o Léo Jaime, Preciso Dizer Que Te Amo, música de Dé, Bebel Gilberto e Cazuza.
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0: Obrigada pela sua audiência. Chegando Lobão.

0: Arão Vermelho, de Guto Goff e Maurício Barros, Puro Êxtase. Cássia Eller, As Coisas Tão Mais Lindas, de Nando Reis. Legião Urbana, Eduardo e Mônica, de Renato Russo. Lobão, Noite e Dia, dele e do Júlio Barroso.
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2: 1 e 2. 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
0: Você está ouvindo Memória Nacional, programa que toca todas as madrugadas de meia-noite às 5, clássicos da música popular brasileira contemporânea. Vamos ouvir a Nana Caymmi cantando música do Toninho Horta.

0: Cantão. E do Lobo, Ponteio, dele do Capinã, Dori Caymmi, Estrela da Terra, parceria dele e de Paulo César Pinheiro. Selma Reis, O Que é o Amor, de Danilo Caymmi e Dudu Falcão. Luiz Melodia, Pérola Negra. Nana Caymmi cantou Beijo Partido, música do Toninho Horta.
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0: Chegando Simone com Cordilheira.

0: Ivan Lins, dele do Vitor Martins, Novo Tempo. Milton Nascimento e Marina Machado, Casa Aberta, de Chico Amaral e Flávio Henrique. Simone, Cordilheira, de Sueli Costa e Paulo César Pinheiro.
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1: 1h31.
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3: Uma ótima madrugada. Agora tem Martinho da Vila.

0: João Bosco, Linha de Passe, de Bosco, Blanc e Paulo Emílio. João Nogueira, Mineira, música dele do Paulo César Pinheiro. Clara Nunes, As Forças da Natureza, de João Nogueira e Paulo César Pinheiro. Martinho da Vila, Ex-Amor.
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0: E agora tem Kid Abelha com Educação Sentimental 2.

0: Ronaldo Rezedá, Marrom Glacé, Sandra de Sá, Não Vá. Teve também Claudio Zolli, A Francesa, música dele do Cícero, Kid Abelha, Educação Sentimental 2, de Leone, Paula Toller e Herbert Viana.
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0: 2 e 2.
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0: Você está ouvindo a rede Inconfidência de Rádio AM 880 FM 100,9. Este é o Memória Nacional, que vai ao ar todos os dias da semana, de meia-noite às 5. Agora, Lulu Santos canta Tempos Modernos.

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0: Blitz com Beth Frígida, de Antônio Pedro, Evandro Mesquita, Travassos e Barreto. Ed Mota, dele, do Chico Amaral, daqui pro Meyer. Skank Siderado, a música dele e do Chico Amaral. Lulu Santos, Tempos Modernos.
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0: Na sequência, vamos de Alcione com Pandeiro é Meu Nome.

0: Zezé Mota, Senhora Liberdade, Roberto Ribeiro, Vazio, Elza Soares, Malandro, de Jorge Aragão e JB. Paulinho da Viola, Dança da Solidão, Alcione, Pandeiro é Meu Nome, de Chico da Silva e Venâncio.
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0: Uma ótima madrugada, chegando Lenine com Paciência.

0: Sérgio Mendes, Só Tinha de Ser Com Você, de Tom Jobim, e Aloysio de Oliveira, Gilberto Gil, Lente do Amor, Zizi Posse, Luísa, de Tom Jobim. Lenine cantou Paciência, parceria dele e de Dudu Falcão.
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0: Muito obrigada pela sua audiência. Vamos seguir com Gonzaguinha.

0: Lô Borges, dele, do Márcio Borges e do Milton Nascimento, Clube da Esquina 2, Tunai, Toda Vida Que Tiver, Flávio Venturini, dele, do Guarabira, Espanhola, Gonzaguinha, Não Dá Mais Pra Segurar.
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0: Muito obrigada pela sua audiência, você que está sintonizado aqui na rede Inconfidência de Rádio, pelo AM 880 e FM 100,9. Memória Nacional te acompanha até às 5 da madrugada. Vamos ouvir agora Tom Jobim.

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0: Marcos Valle, dele do Paulo Sérgio Valle, com mais de 30. Toquinho, Vinícius de Moraes e Marília Medalha, com Tarde em Itapuã, a música é do Toquinho e do Vinícius. Chico Lobo, No Braço Dessa Viola. Elis Regina, Alô Alô Marciano, de Rita Lee, Roberto de Carvalho. Tom Jobim, Garota de Ipanema, parceria dele com Vinícius de Moraes.
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0: E agora tem Gal Costa com Barato Total.

0: MPB4, Partido Alto, de Chico Buarque. Nem Mato Grosso, não existe pecado ao sul do Equador, de Chico Buarque e Rui Guerra. Djavan, Capim, Gal Costa cantou Barato Total, de Gilberto Gil.
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0: Na sequência, vem aí Chico Buarque com As Vitrines.

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1: Ângela Rorô, Tola Foi Você. Caetano Veloso, O Ciúme. Maria Bethânia, Fogueira, de Ângela Rorô. Chico Buarque, As Vitrines.
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1: Muito obrigada pela sua companhia. Vamos ouvir Roberto Carlos com Emoções.

0: Roupa Nova, Começo, Meio e Fim, Cassiano, dele e do Zanovski, Salve Essa Flor. Tim Maia, Primavera, música do Cassiano e do Silvio Rochael. Roberto Carlos, parceria dele do Erasmo, Emoções.
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0: 4 e 9.
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0: Agora tem o mineiro Celso Adolfo.

0: Beto Guedes, o amor não precisa razão. Dele, Ronaldo Bastos e Ricardo Milo. Paulinho Pedra Azul, Ave Cantadeira. Celso Adolfo, Flor Bonita.
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0: Muito obrigada pela sua companhia. Vamos ouvir Rubinho do Vale, o Trem da História.

0: Dominguinhos que nem Giló, Nando Cordel e Patrícia Marques, Sabiá, de Luiz Gonzaga e Zé Dantas, Tavinho Moura, o Trem Tá Feio, dele e do Murilo Antunes, Robinho do Vale, o Trem da História.
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1: 4h33.
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1: E agora tem Elba Ramalho com Canta Coração.

0: Geraldo Azevedo, Tax Lunar, dele Zé Ramalho e Alceu Valença, Elba Ramalho, Canta Coração, música de Geraldo Azevedo e Carlos Fernando.
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0: A nossa última sequência de hoje começa com Almir Sater.

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0: Renato Teixeira, Vira. Teve também o Zé Ramalho com Admirável Gado Novo, Belchior, dele e de José Luiz, comentário a respeito do John, e Almir Sater, Varandas, dele e do Paulo Simões. Memória Nacional termina aqui. Muito obrigada pela sua companhia, pela sua audiência. Este programa vai ao ar todos os dias da semana, de meia-noite às 5, tocando clássicos da música popular brasileira, aqui pela Rede Inconfidência de Rádio, AM 880, FM 100,9, diretamente de Belo Horizonte. Eu sou Valesca Falsi, a programação é da Lúcia Carneiro, trabalhos técnicos de Washington Bittencourt e Aguinaldo Silva. Na mesa de som, Zé Carlos Figueiredo. Muito obrigada pela sua companhia. Daqui a pouquinho tem mais Memória Nacional. Então eu volto daqui a pouco, à meia-noite.
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4: Alô Brasil, pela Rede Inconfidência de Rádio no AM 880, o gigante do ar. Começa agora mais um Estação Caipira. Todo dia tem, a partir das 5 horas até às 7 da manhã, você ouve aqui o sertanejo raiz e a música regional. A seleção musical é do Cristiano Batista, eu sou o Tarcísio Lopes. Meu abraço a todos e a todas que acompanham a gente. E a gente começa com Abel e Caim.

0: Zé Venâncio e Tião Mineiro, Caboclo Sertanejo de Tião e Valmir, Rio Pardo e Souza Filho, Pedra no Sapato de Ademar Braga e Rio Pardo, Majestade Sertanejo, homenagem a Brumadinho, de Ramon Alves, Majestade Sertanejo e Leonel, Abel e Caim, Fã Desconhecida, de José Fortuna e Tião Carreiro.
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2: 5:12.
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0: Olá, você está ligado na Rede Inconfidência de Rádio Estação Caipira. Chegando aí, Luizinho e Limeira.

0: Estação Caipira, você conferiu Felipe e Falcão. Hoje tem show de bola de Chico Amado e Andrei, Geraldo Viola e Dino Guedes, Rei dos Canoeiros de Vieira e Zé Carreiro, Torrinha e Caiotinho, Pregões Paulistas de Irvando Luiz e Torrinha, Luizinho e Limeira, Tronco Caído de Arlindo Pinto e Oswaldo Auge.
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0: 5:27.
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0: Olá, você está ouvindo em Confidência de Belo Horizonte, Minas Gerais, Brasil. Chegando agora, Romano e Rosseri.

0: Você conferiu Pena Branca e Chavantinho, Flor do Cafezal, de Luiz Carlos Paraná, Adalto Santos, Saudade de Matão, de Antenógeno e Silva, Raul Torres e Jorge Galate, Rolando Boldrin, Eu, a Viola e Deus, de Boldrin, Romani Rosseri, Paixão Desenfreada.
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0: 5:41.
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0: Olá, você está ouvindo Estação Caipira. Esse é o programa sertanejo raiz que você ouve pelo gigante Eduardo. Chegando aí, Jackson Antunes e Newton e Nelton.

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0: Gine Geno, a fazendeira de Goiás, de Gino. Murilo Barroso, voo de trem no busão de Murilo Barroso e Raimundo Mendes. Raí da Viola, João de Barro, de Ted Vieira e Muibucuri, Jackson Antunes e Newton e Nelton, Caipira, de João Miranda e Praense.
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0: 5h54.
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0: Minas, o Brasil e o mundo ouvem a gente também pelas redes sociais, na internet. Obrigado a todos e a todas que acompanham o nosso programa. Chegamos agora a mais uma sequência, Chitãozinho e Chororó.

0: Estação Caipira, você conferiu Orquestra de Violeiros de Uberlândia, Viola do Cerrado, Encontro de Bandeiras de Chavantinho e Christian Ralph, Hino de Reis de Crioulo, Pedro, Paulo e Rafael, O Carro e a Faculdade de José Fortuna e Paraíso, Chitãozinho e Chororó, Leandro e Leonardo e Zezé de Camargo e Luciano, Romaria e Carlos Bento.
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2: Bom dia para você, ouvinte Inconfidência. Começo o meu destaque de trânsito nesta quarta-feira, falando com você, motorista que deixa a região da Pampulha e segue rumo ao centro da capital. Na Pedro I já tem lentidão na passagem pelo Parque Lagoa do Nado, lentidão se estendendo até a barragem da Pampulha. Motivo excesso de veículos na sequência em frente à portaria da UFMG. Há relatos de uma ocorrência, trânsito lento por lá neste momento. Também, você, motorista, então, que deixa a Pampulha, vale evitar este trecho e dar preferência por seguir caminho pela Carlos Luz. 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Eliseu Júnior para a Rádio Inconfidência.
3: 6:15.
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0: Estação Caipira, todo dia tem, a partir das 5 da manhã até às 7 horas. Então, chegando aí, Irmãs Galvão e Zé Betinho.

0: Você conferiu João Paulo e Daniel, Rosto Molhado de Ronaldo Adriano, Cacique Pajé, Reino Encantado de Valdemar Reis e Vicente, Renato Teixeira, Amanheceu, Peguei a Viola de Renato Teixeira, Irmãs Galvão e Zé Betil, Aquela Flor de Alvarenga.
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2: E volta agora, ouvinte em Confidência, com destaque para você que deixa Ribeirão das Neves e segue rumo à Contagem, Belo Horizonte. Na BR-040 já tem lentidão. Nesta manhã, motorista pisa no freio desde a passagem pelo bairro Vereda. Lentidão se estendendo até a altura do Laguna, em Contagem. Há relatos de ocorrência neste trecho. Também o excesso de veículos. A dica para o motorista é insistir com paciência mesmo, já que rotas alternativas dariam muito mais trabalho. Uma outra alternativa é tentar se programar para sair mais cedo de casa. 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Eliseu Júnior para a Rádio Inconfidência.
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4: 18h30.
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0: Olá, você está ligado na Rede Inconfidência de Rádio AM880, Estação Caipira. Vamos em frente, tocando agora Silvério e Barrinha.
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1: chorar. 6:34.

0: Você conferiu Lourenço e Lorival, Cabelos Pretos de Zé Bonito e José Russo, Zico e Zeca, Curimbatá de Palmeira e Mário Zan, Vieira e Vieira Júnior, Um Pedaço de Minha Vida de Raul Torres, Silvério e Barrinha, Vida de Tropeiro, declamado por Barrinha.
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0: Olá, você está ligado na Inconfidência. Chegando aí, Irmãs Barbosa.

Estação Caipira, você conferiu Teodoro Sampaio, Jardineira do Adeus de Goiás, Zé Garoto Timbaré, Andorinha Noturna de Luiz Cigano e Ferraz, Rei do Vale Tocantins, Paixão Violenta de Rei do Vale e Zé Bala, Mozart e Mozair, Viola Minha Viola de Rosseri e Belinha, Irmãs Barbosa, Goianinho Adorado de Marcito e Zancopé Simões. E aqui termina mais uma Estação Caipira. Obrigado a todos e a todas que estiveram conosco. Voltamos amanhã, se Deus quiser. Até lá. Você...

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2: De volta agora, ouvinte Inconfidência, com destaque para você que deixa a região Nordeste e segue pela Cristiano Machado rumo ao centro de Belo Horizonte. Nesse momento já tem lentidão, desde a passagem pelo bairro Silveira, lentidão se estendendo à chegada ao Complexo da Lagoinha. Relatos, inclusive, de uma ocorrência no complexo, ainda sem mais detalhes. Você que ainda está na altura do bairro Ipiranga, compensa mais desviar pela rua Jacuí. Agora, se você já passou por este ponto, aí vale insistir com paciência. 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Eliseu Júnior para a Rádio Inconfidência.
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0: Belo Horizonte, são 7 horas. Bom dia, hoje é quarta-feira, dia 1º de julho de 2026. Eu sou Regina Pala.
1: Bom dia, eu sou Renato Silveira. A temperatura agora em Belo Horizonte é de 16 graus. Confira os destaques de hoje no Jornal da Inconfidência.
0: Violência contra a mulher. Cresce o uso do botão do pânico em Minas.
1: Fila do INSS cai para o menor nível em quase 2 anos.
0: Brasil terá mais um desfalque para enfrentar a Noruega na Copa do Mundo.
1: Estas e outras notícias você confere agora no Jornal da Inconfidência.
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0: 7 horas e 1 minuto. O trânsito na Avenida Cristiano Machado passa por alterações a partir desta quarta-feira para a realização de obras da Gasmig na altura do bairro Dona Clara, região da Pampulha. As intervenções ocorrem no sentido bairro Centro, perto dos cruzamentos da Cristiano Machado com a Avenida Sebastião de Brito e com a Rua Oscar Castanheiras. A previsão é que os trabalhos durem 40 dias.
1: Na primeira fase, 2 faixas de trânsito serão interditadas antes do acesso a Sebastião de Brito. Para aliviar o fluxo, a pista exclusiva de ônibus será liberada para todos os veículos no trecho em obras. Posteriormente, os trabalhos avançam para a esquina com a Rua Oscar Castanheiras, onde os semáforos serão desligados, mudando o trajeto de quem sai dos bairros Dona Clara e Suzana em direção à Venda Nova ou Confins.
0: 7-2. Homem atira para o alto para celebrar vitória do Brasil na Copa do Mundo e é preso na região nordeste de BH. O repórter Leandro Siqueira tem os detalhes.
3: A polícia militar prendeu um homem de 39 anos, suspeito de disparar uma arma de fogo para comemorar a vitória da seleção brasileira sobre o Japão na tarde desta segunda-feira em Belo Horizonte. De acordo com a polícia militar, logo depois do final do jogo, foram recebidas diversas denúncias pelo Disque 190 sobre o disparo de armas no bairro Cachoeirinha, na região nordeste da capital. Uma equipe se deslocou para a região e localizou o endereço de onde teriam ocorrido os disparos. Uma moradora recebeu os militares e informou que divide o lote com um irmão que mora em outro imóvel no local. Os militares foram até a casa e encontraram o suspeito. Ele teria admitido ter atirado para o alto para celebrar a vitória. Na casa foram apreendidas uma pistola 9mm usada nos disparos, um revólver calibre 22, uma garrucha calibre 22, carregadores, munições e 2 réplicas de pistolas. Conforme a polícia, o homem já possui registros criminais por tráfico de drogas, porte ilegal de arma de fogo e furto. Ele foi levado para uma delegacia de plantão, onde a prisão em flagrante por porte ilegal de arma de fogo e munição foi ratificada e encaminhado para o sistema prisional. As origens das armas e outros possíveis crimes serão investigados pela Polícia Civil. Reportagem Leandro Siqueira.
1: Agora são 7 horas e 3 minutos. Os contribuintes de Belo Horizonte que optarem pela quitação integral das parcelas de julho a dezembro do IPTU deste ano terão direito a desconto de 2% sobre o valor do imposto. Segundo a Prefeitura, o benefício vale para quem fizer o pagamento até o próximo dia 15 de julho.
0: As guias com desconto vão estar disponíveis no portal pbh.gov.br e no aplicativo BH Sim a partir desta quarta-feira. Vale ressaltar que neste segundo semestre não haverá envio do boleto impresso para as residências. O documento também pode ser emitido nas agências dos Correios mediante pagamento de taxa de serviço.
1: Jornal da Inconfidência 74. Cresce o uso do botão do pânico em Minas e o Ministério Público reforça o acompanhamento de medidas protetivas para evitar novos crimes contra a mulher. A reportagem é de Marco Aurélio Franco.
4: Em menos de um ano, o número de mulheres protegidas pelo botão do pânico aumentou quase 60%. Já a quantidade de agressores monitorados por tornozeleira eletrônica cresceu mais de 51%. São 2.500 agressores monitorados em Minas Gerais. Os dados do relatório da Diretoria de Monitoramento Eletrônico, divulgados pela Secretaria de Justiça e Segurança Pública, revelaram os resultados expressivos da atuação integrada entre o Ministério Público de Minas Gerais, o Tribunal de Justiça e outros órgãos públicos na prevenção e combate à violência contra a mulher. O Ministério Público de Minas Gerais passou a distribuir os relatórios para comarcas de todo o estado, para que promotores e promotoras de justiça acompanhem, em tempo real, o cumprimento das determinações judiciais, adotando as providências necessárias para garantir a aplicação das medidas protetivas e evitar situações de vulnerabilidade para as vítimas. A promotora de justiça Denise Guerzoni, coordenadora da área de combate à violência doméstica e familiar do MPMG, explica a importância do monitoramento eletrônico.
5: A importância da entrega do dispositivo de alerta e da monitoração efetiva, ela repercute porque ela previne o crime de feminicídio. Se nós temos uma medida protetiva que veda a aproximação, nós impediremos, por exemplo, golpes de faca, tiros, arma de fogo, enfim. Nós protegeremos aquela vítima antes que o agressor alcance aquela vítima. Então, a ideia do dispositivo de alerta é agir também de forma preventiva, de forma que a gente possa, por meio da tecnologia, evitar e ter ciência, enquanto Estado, daquele descumprimento de medida. Porque não só o descumprimento da medida, mas é um crime novo, um crime autônomo. Porque quando se descumpre uma medida, se descumpre uma ordem judicial e se viola a estrutura da administração da justiça.
4: Os resultados comprovam a importância da atuação integrada, do monitoramento eletrônico e do botão do pânico como instrumentos de proteção das mulheres em situação de violência doméstica e familiar. Dados da Secretaria de Justiça e Segurança Pública apontam que, em média, 140 mil mulheres são vítimas de algum tipo de violência todos os anos em Minas Gerais. Ano passado, foram registrados 139 feminicídios no estado. No primeiro trimestre de 2026, foram 42 casos. O Ministério Público de Minas Gerais, Marco Aurélio Franco.
0: Jornal da Inconfidência, 7 horas e 7 minutos. Em parceria com a Associação Brigada dos Animais Sem Teto, por meio do projeto Rede Basta Adotar, o Cefet recebe nesta semana uma estrutura de atendimento veterinário para a realização de castrações gratuitas e microchipagem de cães e gatos na região oeste de Belo Horizonte.
1: Até sexta-feira, dia 3 de julho, serão realizados até 250 procedimentos cirúrgicos, beneficiando animais pertencentes a famílias em situação de vulnerabilidade socioeconômica, além de protetores independentes e coletivos de proteção animal.
0: De acordo com o Cefet, serão atendidos cerca de 50 animais por dia, sendo distribuídas as vagas por espécie e sexo. Para solicitar o atendimento, é necessário fazer o cadastro na rede Basta Adotar e enviar a carteira do animal no Simpatinhas, que é emitida gratuitamente. O cadastro é feito no site bastaadotar.org e o agendamento pelo WhatsApp.
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1: Agora são 7:08. Paquetá sofre lesão muscular e vira desfalque do Brasil contra a Noruega nas oitavas de final da Copa do Mundo. A repórter Daniela Esperon tem as informações da seleção brasileira.
6: O dia da seleção brasileira após a classificação para as oitavas de final da Copa do Mundo foi de folga e ligadinho na partida entre Noruega e Costa do Marfim. Melhor para os noruegueses, que venceram por 2-1 e agora terão pela frente o Brasil. O time de Haaland vai jogar às 5 horas da tarde no horário de Brasília do próximo domingo. E dali sai o classificado às quartas de final. A seleção brasileira teve uma baixa importante nesta terça-feira. O meia Lucas Paquetá teve uma lesão constatada e está fora das oitavas de final. O meia, que atua no Flamengo, sentiu dores na parte posterior da coxa esquerda contra o Japão e vai agora seguir um protocolo de tratamento intensivo. A CBF não deu nenhum prazo para o retorno deste jogador, mas está descartado um corte do Lucas Paquetá, até porque o técnico Carlo Ancelotti não poderia convocar mais ninguém para a vaga dele. Então, Lucas Paquetá, jogando ou não, vai seguir junto com a seleção brasileira até o fim da trajetória nesta Copa do Mundo de 2026. E essa situação fez com que os jogadores que estão junto com o Paquetá na seleção publicassem mensagens de apoio ao atleta. Vinícius Júnior, por exemplo, escreveu nas redes sociais: "Vamos juntos até o fim, bora Brasil! Paquetá está com a gente." Então, mensagens de apoio e expectativa se Lucas Paquetá vai ter condição na sequência da temporada da Copa do Mundo deste ano. Agência Rádio Web com informações da Seleção Brasileira, Daniela Esperon.
0: Mais duas seleções avançaram para as oitavas de final nesta terça-feira. A França confirmou o favoritismo e venceu a Suécia por 3 a 0, com dois gols de Mbappé. Ele agora é artilheiro da Copa, ao lado do argentino Lionel Messi, com 6 gols. A seleção francesa vai enfrentar o Paraguai na próxima fase.
1: Já o México venceu o Equador por 2 a 0 e agora aguarda o vencedor de Inglaterra e Congo, que jogam hoje a partir da 1 da tarde. Também entram em campo logo mais Bélgica e Senegal às 5 da tarde e Estados Unidos e Bósnia e Herzegovina às 9 da noite.
0: 7h11, a seguir no Jornal da Inconfidência. Fila do INSS cai para o menor nível em quase 2 anos.
1: Número de feridos em terremotos na Venezuela quase dobra e passa de 10.500. A gente já volta.
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12: Previsão do tempo.
0: Julho começa com tempo estável em Minas Gerais. Nesta quarta-feira, sob influência de uma área de alta pressão, que mantém o predomínio de céu claro na maior parte do estado. Apenas as regiões do Jequitinhonha, Mucuri, Rio Doce e Zona da Mata terão céu parcialmente nublado. A sensação de frio pela manhã e à noite é intensificada pela atuação dos ventos, enquanto as tardes continuam mais quentes devido à grande amplitude térmica.
1: As temperaturas em Minas variam entre 8 e 31 graus, dependendo da região. O tempo também fica seco durante a tarde, com índices de umidade relativa do ar em queda, situação típica do mês de julho.
0: Em Belo Horizonte, a previsão é de céu claro. Os termômetros devem marcar máxima de 27 graus. Durante a tarde, a umidade relativa do ar pode cair para cerca de 30%, exigindo atenção com a hidratação e a exposição ao tempo seco.
1: Agora são 7h15. Em um ano, mais de 90% das escolas restringiram o uso de celulares. A lei que proibiu o uso indiscriminado completou um ano. Confira na reportagem de Sara Kines.
13: Pesquisa aponta ampla adesão das escolas à restrição do uso de aparelhos celulares na educação básica um ano depois da implementação da lei. De acordo com o levantamento realizado pelo Ministério da Educação em parceria com o INEP, o Instituto Nacional de Estudos e Pesquisas Educacionais Anísio Teixeira, 92% dos gestores de escolas afirmam que a lei está sendo implementada nas instituições. Para 45%, o processo está consolidado e, para 47%, ainda há desafios pela frente. Rodrigo Mendes é professor da educação básica há mais de 20 anos. Para ele, o maior desafio nesse período foi a falta de direcionamento de como agir na restrição dos aparelhos.
14: Muitos anos que a gente está percebendo que o celular estava atrapalhando mesmo a qualidade das aulas. Mas o maior empecilho foi, no início, esse enfrentamento, porque aí é proibido o uso do celular. Mas quem que é responsável por não deixar? Ficou a cargo da escola, né, do professor. E aí muitas vezes entrava em embate, né, com alguns alunos, né?
13: Com a Lei 15.100 de 2025, não é mais permitido o uso indiscriminado de aparelho celular em qualquer espaço e horário das escolas. A restrição geral do uso de celulares passou de 20% para 48% dos estabelecimentos de ensino. Para os gestores entrevistados, aumentou a participação dos alunos nas atividades pedagógicas e também a socialização presencial. A restrição do aparelho também favoreceu a redução de agressões digitais, como o cyberbullying. E entre os impactos positivos está a redução da ansiedade no ambiente da escola e o crescimento de atividades manuais, lúdicas e artísticas sem telas. Rodrigo Mendes reforça a percepção da pesquisa de que houve aumento da concentração nas aulas sem a distração do celular.
14: A gente tirou um concorrente de dentro da sala de aula, porque muitos ficavam em rede social e em joguinhos, né? Que eles ficavam lá e deixavam a gente de lado. Houve uma melhora porque aquele que era influenciado deixou de ser influenciado. O embate maior acontecia nono ano ensino médio. Era mais difícil mesmo a gente conscientizar.
13: A restrição do uso não pedagógico dos celulares não afetou as atividades educacionais que fazem uso de tecnologias digitais. A análise foi feita em 8.189 escolas da educação básica em todos os estados. Neste primeiro momento, os resultados se referem à percepção dos gestores e, no próximo semestre, serão divulgados os dados relacionados aos professores. Com produção de Helder Castro, da Rádio Nacional em São Paulo, Sara Kines.
0: Jornal da Inconfidência, 7h18. A fila de requerimentos do INSS terminou junho com 1 milhão e 800 mil pedidos, o menor volume dos últimos 21 meses. Desse total, 825 mil pedidos estão em análise há menos de 45 dias, enquanto 555 mil solicitações aguardam resposta há mais tempo.
1: O Instituto informou que são concedidos, em média, 700 mil benefícios por mês e que o tempo médio de análise caiu para 50 dias. Ainda segundo o INSS, a redução da fila é resultado de medidas como o reforço das equipes, mutirões, telemedicina em regiões com escassez de profissionais e análise digital de atestados médicos.
0: 7h19. O governo federal começa a retirar nesta quarta-feira parte dos subsídios criados para conter a alta dos combustíveis durante a crise no Oriente Médio. A primeira medida é o fim da subvenção de 35 centavos por litro do diesel.
1: Segundo o Ministério da Fazenda, a decisão foi tomada após a queda do preço internacional do petróleo, que voltou a níveis próximos aos de antes do conflito entre Estados Unidos, Israel e Irã. Os demais incentivos, como subsídios de R$ 1,12 por litro do diesel e de 44 centavos na gasolina e ao gás de cozinha, seguem em vigor, mas passam por avaliação.
0: De acordo com o governo, a retirada gradual das medidas também busca reduzir a pressão sobre as contas públicas e manter a meta fiscal de 2026.
1: 7h20, o governo lança o Plano Safra 2026-2027 com R$ 525 bilhões para o agronegócio. A reportagem é de Renato Ribeiro.
15: O governo lançou nesta terça-feira o Plano Safra 2026-2027 com R$ 525 bilhões para o agronegócio. São 9 bilhões a mais em relação à safra anterior. O programa oferece linhas de crédito e incentivos para médios e grandes produtores. Do total de recursos, 385 bilhões são para custeio e comercialização, insumos, lavouras e rebanhos. Outros 140 bilhões são para modernização, inovação tecnológica, irrigação, armazenagem, além da compra de máquinas e equipamentos. Em Brasília, o ministro da Fazenda, Dario Durigan, destacou que mesmo num cenário de alta de juros, houve redução geral das taxas do agronegócio.
16: Nós saímos de um patamar de 14% indo para 12% ao ano em grande parte das linhas e de 10% para 9% num outro componente das linhas do agronegócio. Nós ampliamos o limite de crédito de investimento equalizado de 1 milhão para 1,5 milhão, também para o limite de comercialização para cooperativas, quando a gente fala do repasse para os cooperados, também de 1 milhão para 1,5 milhão.
15: O ministro da Agricultura e Pecuária, André de Paula, falou sobre o número recorde do Plano Safra.
17: O volume total dos recursos passa de 516 bilhões para 525,1 bilhões. Os recursos destinados ao investimento avançam de 101,5 para 140,2 bilhões, uma expansão superior a 38%, fortalecendo a modernização da agricultura brasileira. Ampliamos o apoio aos médio produtores. O Pronamp alcança 72,6 bilhões.
15: Nos próximos dias, o governo vai apresentar uma proposta ao Congresso Nacional sobre renegociações de dívidas rurais. Da Rádio Nacional em Brasília, Renato Ribeiro.
0: Jornal da Inconfidência, 7h23. O Brasil criou quase 73 mil empregos com carteira assinada em maio, segundo o Cadastro Geral de Empregados e Desempregados, o CAGED. O resultado é o menor para o mês desde 2020 e representa menos da metade das vagas abertas em maio do ano passado.
1: No acumulado de 2026, o saldo é de 762 mil novos postos de trabalho, também o menor para o período desde 2020. O salário médio de contratação ficou em R$ 2.384, com queda de 0,75% em relação a abril.
0: Apesar da desaceleração na geração de empregos, a taxa de desemprego permanece no menor nível da série histórica, em 5,6% no trimestre, encerrado em maio.
1: Jornal da Inconfidência, 7h24. Com o voto da ministra do Supremo Tribunal Federal, Carmen Lúcia, nesta terça-feira, foi consolidada a maioria de votos a favor da liberação mais restrita dos chamados penduricalhos. Verbas indenizatórias pagas a magistrados, procuradores e promotores que não estão sujeitas ao teto do funcionalismo, que é de R$ 46.300.
0: A maioria fixou duas regras para o pagamento de parte dos penduricalhos, como licença-prêmio, férias e plantões judiciais. Precisam ter sido adquiridos até março de 2026 e o pagamento precisa respeitar o limite de 35%. O julgamento dos recursos teve início na última sexta-feira.
1: E o STF confirmou o fim de aposentadoria compulsória para juízes condenados. Confira com a repórter Bianca Paiva.
18: Por unanimidade, a primeira turma do Supremo Tribunal Federal decidiu, nesta terça-feira, negar o recurso da Procuradoria-Geral da República e manter a decisão que acabou com a aposentadoria compulsória como pena máxima a juízes condenados por faltas disciplinares graves, como venda de sentenças, assédio sexual e moral, entre outras. Em março, o ministro Flávio Dino, relator do caso, determinou o fim desse tipo de punição aos magistrados. Ele alegou que a reforma da Previdência de 2019 deixou de prever esse benefício. Dino também disse que a pena favorece os juízes condenados. Em maio, a corte confirmou a decisão individual do ministro e definiu que, após a condenação à pena máxima pelo Conselho Nacional de Justiça, a Advocacia-Geral da União deverá entrar com uma ação no Supremo para que o magistrado tenha a perda do cargo analisada pela corte. Mas a Procuradoria-Geral da República recorreu, contestando a competência do STF e da AGU para tais atribuições e apontando o esvaziamento da garantia da vitaliciedade de juízes e promotores. Recurso que foi negado nesta terça pela primeira turma e, portanto, o juiz que perder o cargo não vai mais receber vencimentos proporcionais ao tempo de trabalho. Com informações da Agência Brasil, da Rádio Nacional em Brasília, Bianca Paiva.
0: 7h26. O número de mortos na Venezuela causados pelo terremoto duplo subiu nessa terça-feira para 1.943, segundo o governo venezuelano. A quantidade de feridos quase dobrou em relação ao último balanço e agora está em 10.571. Segundo as autoridades, 6.461 pessoas foram resgatadas dos escombros com vida.
1: Uma estimativa da Organização das Nações Unidas aponta que cerca de 50 mil pessoas ainda estão desaparecidas. Também nessa terça, o Brasil enviou o quinto voo humanitário, decolando da base aérea do Galeão, no Rio de Janeiro. A aeronave, com mais 45 militares da Marinha do Brasil, leva equipamentos para aumentar o hospital de campanha, que já está em operação em La Guaira.
0: 7h27, o Jornal da Inconfidência fica por aqui. A apresentação foi de Regina Pala e Renato Silveira.
1: Editores: Gustavo Abreu, Marcos Tadeu e Renato Silveira. Na mesa de áudio, Reginaldo Silva.
0: Gerente de Jornalismo e Esportes, Rodrigo Balbino.
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0: De hora em hora, o jornalismo também volta com Repórter em Confidência. 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
1: Agradecemos a sua audiência. Bom dia.
0: Bom dia.
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1: Belo Horizonte amanhece com clima frio nesta quarta-feira, mas onde não está assim é no anel rodoviário. Trânsito quente por lá, motorista que dirige rumo ao Rio de Janeiro enfrenta fila desde a passagem pelo bairro Engenho Nogueira. Lentidão se estendendo à Praça São Vicente, motivo veículos com defeito que bloqueiam a faixa da direita. Motorista pode ganhar tempo desviando pela via marginal. No sentido contrário, quem dirige rumo à Vitória, ainda na Praça São Vicente, lentidão também devido ao estreitamento de pista. Uma boa opção é a via marginal. 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
4: Bom dia, 7h30 em Belo Horizonte. Emerson Rodrigues chegando na sua Rádio Inconfidência nesta quarta-feira, 1 de julho de 2026. Temperatura agora em Belo, 17 graus. Hoje a nossa viagem pelo tempo começa com o som de 1984.

0: ano de 1986, Words Get in the Way, com Gloria Estefan e Miami Sound Machine. É o flashback em Belô 8 e 2.
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2: Destaque agora para você, ouvinte Inconfidência, que deixa Betim em Contagem, segue rumo a Belo Horizonte na manhã desta quarta-feira. Tem lentidão neste momento na Fernão Dias. Motorista vai pisando no freio desde a passagem pelo bairro Novo Riacho. Lentidão que se estende até a chegada Cardeal Eugênio Pacelli. Excesso de veículos por lá neste momento. Inclusive, cabe desvio para ganhar tempo. Para isso, na altura do Riacho das Pedras, você, motorista, pode acessar Avenida Francisco Firmo de Matos, Babita Camargos, e aí sim retornar a Cardeal Eugênio Pacelli. Depois de anos de espera, as estações Nova Suíça e Amazonas saíram do papel e entraram nos trilhos. É mais mobilidade para nossa cidade. Governo de Minas, Minas é pra frente. Eliseu Júnior para a Rádio Inconfidência.
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0: Rádio Inconfidência, Belo Horizonte, no ano de 1979, I Hear You Now, com John Evangelis. É o Flashback, 8h31.
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2: O destaque agora para você, motorista que dirige com a Inconfidência, é chegada a Belo Horizonte na BR-040. Tem lentidão desde o viaduto da Mutuca, lentidão se estendendo à MGC 356. Há relatos de ocorrências neste trecho, ainda sem mais detalhes. Você que dirige rumo a Belo Horizonte, a dica é na altura do encontro com o anel, acessar anel rodoviário. Segue caminho pela estrada do Buritis, na sequência Avenida Mário Werneck. Quem deixa Belo Horizonte, aí sim MGC 356 e BR-040, com trânsito bom neste momento. 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

0: Mão de uma massa de ar seco sobre a capital mineira. A condição climática exige atenção, principalmente de crianças, idosos e pessoas com doenças respiratórias, já que o tempo seco pode provocar desconforto, aumentar o risco de desidratação e agravar problemas de saúde. O prefeito Álvaro Damião vetou integralmente o projeto de lei que previa multa de R$ 1.500 para quem fosse flagrado portando ou consumindo drogas ilícitas em locais públicos de Belo Horizonte. Ao justificar a decisão, o executivo alegou que a proposta é inconstitucional e invade a competência da União para legislar sobre direito penal. O prefeito também citou pareceres das Secretarias de Saúde e de Assistência Social, que apontaram que a medida pune um problema de saúde pública e tem potencial de seletividade social e racial. O texto retorna agora para a Câmara Municipal, onde os vereadores vão decidir se mantêm ou derrubam o veto. O Senado aprovou a autorização para mulheres usarem spray de pimenta contra agressores. O projeto segue para a sanção presidencial. Confira na reportagem de Alexandre Campos.
1: As ações de enfrentamento à violência de gênero ganharão mais um reforço. É que o Senado aprovou o projeto da Câmara dos Deputados que autoriza a comercialização, posse e aquisição de aerossol de extratos vegetais para fins de defesa pessoal da mulher. Os chamados sprays de pimenta espalham substância capaz de conter temporariamente o agressor e possibilitar a proteção da usuária. Pelo texto, a autorização será concedida automaticamente às mulheres com mais de 18 anos e será condicionada à anuência do responsável no caso de adolescente com idade entre 16 e 18 anos. Um regulamento deverá definir as especificações técnicas, os limites de capacidade da embalagem, a concentração da substância e os padrões de segurança do conteúdo, sendo que os recipientes com mais de 50 mililitros serão de uso exclusivo de forças de segurança. Relator do projeto, o senador Laércio Oliveira, do PP de Sergipe, lembrou que, além de fortalecer as políticas públicas de enfrentamento à violência contra as mulheres, o texto vai padronizar nacionalmente as regras, uma vez que Rio de Janeiro e Santa Catarina já contam com leis estaduais.
2: Essas práticas de feminicídio que a gente tem ouvido todos os dias nos deixam atônitos e muito preocupados, e a gente precisa criar mecanismos de segurança, de proteção da própria mulher. O parlamento está atento e vigilante para oferecer as condições para que elas tenham a proteção que merecem.
1: Pelo texto, o aerossol de extratos vegetais será de uso individual e intransferível e não poderá conter substâncias letais. A sua aquisição será feita mediante comprovação de idade mínima e autorização no caso de menor e apresentação de documento oficial com foto e de comprovante de residência. Também será exigida a declaração de inexistência de condenação criminal por crime doloso cometido com violência ou grave ameaça. O projeto, que segue para a sanção presidencial, ainda cria o Programa Nacional de Capacitação em Defesa Pessoal e Uso de Instrumentos de Menor Potencial Ofensivo para Mulheres, com aulas sobre o manuseio e uso do spray de pimenta, os limites legais da legítima defesa e violência doméstica. Da Rádio Senado, Alexandre Campos.
0: Repórter em Confidência, redação Renato Silveira, apresentação Tarcísio Lopes.
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4: Destaque agora para você, ouvinte em Confidência, que dirige pela Avenida Antônio Carlos, isso porque no sentido centro tem ocorrência envolvendo duas motos em frente à UFMG. Trânsito vai fluindo com lentidão por lá, mas não é o caso de desvios. Vale, motorista, insistir com paciência. Apenas um ponto de atenção na passagem por este trecho. Na sequência, na chegada ao Complexo da Lagoinha, motorista volta a enfrentar fila, excesso de veículos também, mas que vale insistir. 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
4: Bom dia, 9h em Belo Horizonte, eu sou Emerson Rodrigues, em boa companhia, tá começando para você aqui na Rádio Inconfidência, nesta quarta-feira, 1º de julho de 2026. Conferindo a temperatura agora em Belo, temos 19 graus. Hoje, no Em Boa Companhia, em caráter extraordinário, não teremos os quadros Teletema, Meio a Meio e Versão Brasileira, porque o espaço está reservado para as músicas que foram pedidas pelos vencedores do bolão Brasil 2, Japão 1. Então, entre 9h30 e 10h da manhã, vamos tocar as músicas que foram pedidas pelo Francisco de Barro, no Ceará, Geraldinho, de João Molevade, Cláudia e Deise Toca Fundo, do Caiçara, Fanquico, o Francisco Rangel, lá de João Pessoa, na Paraíba, Maria das Graças, do Riacho, Antonino, de Vera Cruz de Minas, e também Orli, do Coração Eucarístico. Mas tem Cantinho do Rei, viu, gente? Por volta das 10 horas da manhã, três músicas do Roberto Carlos. Tem também ele, o Chefe Peninha, no Papo Brasa e Cozinha. E hoje ele vai dar dica de snack caipira. Ídolos de Sempre vai falar sobre uma estrela da música country americana chamada Lynn Anderson. E tudo isso e muito mais para você aqui no Em Boa Companhia da Inconfidência. O WhatsApp já está liberado. Mande o seu recado, participe pelo 31 982 76 2663. Inclusive, hoje a gente já abre o espaço para você palpitar para o jogo de domingo do Brasil contra a Noruega pelas oitavas de final da Copa do Mundo. E aí, o esquema é o mesmo, gente. Quem acertar pode pedir a música na segunda-feira e os pedidos serão tocados na terça-feira. Tá bom? Esse é o combinado. E daqui a pouco também tem a pergunta do dia para você participar, para você responder aqui no Em Boa Companhia pelo 31 982 76 2663. Vamos para a segunda metade de 2026. E hoje Em Boa Companhia começa com Legião Urbana, 1º de julho.

0: Legião Urbana, 1º de julho. Agora em Belô, 9:08.
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Um missionário viajava a pé pelo Himalaia com um monge. Estava terrivelmente frio e o vento era sentido como lâminas agudas cortando a pele em fatias. A noite se aproximava quando o monge o advertiu que estavam em perigo de se congelarem até a morte se não alcançassem o mosteiro antes da escuridão cair. Repentinamente, eles ouviram um grito por ajuda. Ao pé do despenhadeiro estava um homem caído e muito machucado. O monge olhou e disse: "Não pare! Deus trouxe esse homem ao seu destino. Vamos nos apressar antes que nós também pereçamos." Mas ele respondeu: "Deus me enviou aqui para ajudar meu irmão. Eu não posso abandoná-lo." O monge continuou andando com dificuldade na neve, enquanto o missionário tentava resgatar o homem. O ferido tinha a perna quebrada e não podia andar. Ele amarrou o homem às suas costas. Com grande dificuldade, ele escalou o despenhadeiro. Embora quase desmaiasse pela fadiga e sobreaquecido pelo esforço, finalmente ele avistou as luzes do mosteiro. Então, pela primeira vez, tropeçou e quase caiu. Mas não de fraqueza. Tinha tropeçado em um objeto caído na estrada coberta de neve. Era o corpo do monge congelado até a morte. Anos mais tarde, um amigo lhe perguntou: "Qual a tarefa mais difícil da vida?" Sem nenhuma hesitação, respondeu: "Não ter nenhum peso para carregar."

0: 9:11.
1: Responda se puder.
0: Qual destes animais não tem a língua azul? A. Girafa. B. Chau-chau, que é um cachorro. C. Camaleão. Ou D. Urso polar. Preste atenção para você responder a pergunta de hoje aqui no Em Boa Companhia. Qual destes animais não tem a língua azul? A. Girafa. B. O cachorro chau-chau. C. Camaleão. Ou D. Urso polar. Seguindo com Em Boa Companhia, para dizer que 1º de julho é o dia da vacina BCG. Data dedicada à conscientização sobre a vacina BCG, usada principalmente na prevenção das formas graves de tuberculose, especialmente em crianças. A data busca reforçar a importância da vacinação e da saúde pública. 1º de julho é também o Dia Internacional do Reggae. Celebrado em alguns lugares do mundo, homenageia o gênero musical surgido na Jamaica no final dos anos 1960, associado a artistas como Bob Marley e a valorização de mensagens de paz, resistência, identidade cultural e justiça social.

0: Bob Marley, Could You Be Love? Porque hoje, 1º de julho, é o Dia Internacional do Reggae. E agora em Bilô, 9h17.
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0: Em boa companhia, fala de aniversariantes deste 1º de julho. Começando com a novelista luso-brasileira Maria Adelaide Amaral, completando 84 anos de idade. Hoje também, aniversário da cantora e compositora Wanda Sá, 82.

Wanda Sá e Roberto Menescal, O Barquinho. Hoje a cantora Wanda Sá está completando 82 anos de idade. E mais uma estrela da música que faz aniversário neste 1º de julho. O cantor e compositor Alceu Valença, completando 80 anos.

Alceu Valença, Anunciação. Hoje, Alceu Valença, cantor e compositor, uma das maiores estrelas da música brasileira, completa 80 anos de idade. Bom, mais aniversariantes deste 1º de julho, a atriz Solange Couto completa 69 anos, a atriz e comediante Nani People completa 60. A cantora e compositora Marisa Monte também está soprando velhinhas hoje, completando 59 anos de idade.

Marisa Monte não vai embora. Hoje, a cantora e compositora Marisa Monte completa 59 anos de idade. Bom, mais aniversariantes deste 1º de julho. A atriz e modelo canadense Pamela Anderson completa 59. E hoje também é aniversário da cantora Simone, 50 anos de idade.

0: Simoni, primeiros erros. Hoje é aniversário da Simoni, completando 50 anos de idade. Aniversário também da atriz americana Liv Tyler, 49, do ator e humorista Fábio Porchat. O Fábio Porchat hoje está completando 43 anos de idade. E é aniversário também da ginasta Jade Barbosa, completando 35 anos. Em Belo 934.
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0: Em boa companhia, aqui na sua Rádio Inconfidência, traz fatos marcantes de 1º de julho. Em 1766, Jean-François Delabarre, um jovem nobre francês, foi torturado e decapitado antes de seu corpo ser queimado em uma pira, junto com uma cópia do Dicionário Filosófico de Voltaire, pregado em seu torso pelo crime de não saudar uma procissão religiosa católica em Abbeville, na França. Em 1867, foi abolida a pena de morte em Portugal para crimes civis, a lei de 1º de julho de 1867. Em 1885, o Estado Livre do Congo foi criado pelo rei Leopoldo II da Bélgica. Em 1903, teve início a primeira competição anual de ciclismo de estrada, realizada na França, o Tour de France. Em 1916, cerca de 60 mil soldados britânicos morreram em apenas um dia na Batalha de Somme, ofensiva militar que envolveu França e Reino Unido. Em 1972, aconteceu a primeira marcha do orgulho LGBT na Inglaterra. Em 1979, a Sony lançou o Walkman, o primeiro leitor de cassetes portátil da história. Em 1990, reunificação da Alemanha. A Alemanha Oriental aceita o marco alemão como sua moeda, unindo assim as economias da Alemanha Oriental e Alemanha Ocidental. Em 1991, Guerra Fria, o Pacto de Varsóvia foi oficialmente dissolvido em uma reunião em Praga. Em 1994, um novo plano econômico mudou a moeda brasileira de cruzeiro para real. Em 2013, a Croácia tornou-se o 28º Estado-membro da União Europeia. Em 2019, o grupo militante Talibã matou 40 pessoas e feriu outras 105 em ataque ao edifício do Ministério da Defesa em Cabul, no Afeganistão. Também em 2019, incêndio no submarino russo Loxarik matou 14 tripulantes. E para finalizar, em 1º de julho de 2020, o acordo Estados Unidos-México-Canadá substituiu o NAFTA. Agora em Belo 937.
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3: Destaque agora para você, ouvinte Inconfidência, que deixa a região oeste e segue rumo ao centro de Belo Horizonte. A Avenida Amazonas apresenta lentidão desde Nova Suíça até a chegada à Avenida do Contorno. Excesso de veículos, também um trecho que passa por obras, acaba deixando o trânsito lento, mas vale insistir. No sentido contrário, deixando o centro e seguindo rumo à região oeste, aí o cenário é bem melhor na Avenida Amazonas. Trânsito vai fluindo bem neste momento. Depois de anos de espera, as estações Nova Suíça e Amazonas saíram do papel e entraram nos trilhos. É mais mobilidade para a nossa cidade, governo de Minas. 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Eliseu Júnior para a Rádio Inconfidência.
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0: Música. Bom dia, 9h38 em Belo Horizonte, Rádio Inconfidência apresentando Em Boa Companhia. E a pergunta de hoje, hein? Participe da nossa brincadeira aqui de hoje do Em Boa Companhia. Pergunta é: qual destes animais não tem a língua azul? A. Girafa. B. O cachorro chau-chau. C. Camaleão. Ou D. Urso. Participe, você também pode mandar a resposta, pode fazer pedidos, pode, enfim, participar aqui do Em Boa Companhia pelo nosso telefone fixo, que é 31-3254-3441. Bom, e chegou a hora, 9h39, hoje estamos abrindo espaço aqui no Em Boa Companhia para atender os pedidos dos ouvintes que acertaram o bolão, o resultado do jogo do Brasil na última segunda-feira, 2-1 para cima do Japão. Então, a nossa sequência musical começa com o pedido do Francisco de Barro, no Ceará. Ele quer ouvir Dominguinhos.

Dominguinhos, quem me levará sou eu. Francisco de Barro, no Ceará, pediu essa música. Foi um dos acertadores do bolão aqui do Em Boa Companhia. E quem também acertou o resultado de 2-1, Brasil venceu o Japão na última segunda-feira, foi Geraldinho, de João Monlevade. E ele pediu João Bosco.

João Bosco, Corsário. Geraldinho de João. Perdão. Geraldinho de João Molevade pediu essa música. E agora, Cláudia e Deise Toca Fundo do Caissara pediram Tóquio.

Tóquio, intenções para Cláudia e Deise, toca fundo do Caiçara. 9h51 em Belo Horizonte, em boa companhia, atendendo os acertadores do bolão. Brasil 2, Japão 1. E agora, Francisco Rangel, de João Pessoa, o Fanquico, lá da Paraíba, pediu Zé Ramalho.

0: Grumbly.
1: Zé Ramalho, Negro Amor, música pedida pelo Francisco Rangel de João Pessoa. E agora o pedido da Maria das Graças, do bairro Riacho, em Contagem. Rony Fon.

Rony Fon, meu bem, Maria das Graças, do bairro Riacho em Contagem, mais uma que acertou. Brasil 2, Japão 1 na última segunda-feira.

atendendo Antonino de Veracruz de Minas. E agora, a última acertadora do bolão foi a Orly, né? A última na linha aqui que foi colocada na ordem, né? É Orly, do Coração Eucarístico. Ela pediu Pra Frente, Brasil.

0: Pra Frente Brasil, na interpretação do Zeca Pagodinho, Orly, do Coração Eucarístico, pediu essa música. Então fechamos o bloco aqui dos vencedores do Bolão Brasil 2, Japão 1. E o nosso próximo bolão já está aberto, hein, para Brasil e Noruega. Quem acertar, pedirá a música na segunda-feira para tocar na terça. 10:06 em Beló.
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2: Bom dia. O terceiro dia de mata-mata da Copa do Mundo de 2026 definiu o adversário do Brasil nas oitavas de final. Isso porque a Noruega venceu a Costa do Marfim por 2-1 com gols de Nusa e Haaland. Os noruegueses enfrentarão a seleção brasileira no próximo domingo, dia 25, às 5 horas da tarde no horário de Brasília. Outro confronto definido das oitavas ficou por conta da seleção francesa, que venceu a Suécia por 3-0. O atacante Mbappé marcou 2 gols e ultrapassou o alemão Miroslav Klose, chegando a 18 gols em Copas e ficando a 1 gol de igualar Lionel Messi como o maior artilheiro da história. Por fim, a seleção mexicana venceu o Equador por 2-0 no estádio Azteca e segue invicta no campeonato e sem sofrer gols. Agora, o México aguarda o jogo de logo mais entre Inglaterra e República Democrática do Congo, que acontece a 1 hora da tarde, para conhecer o seu adversário nas oitavas de final. Reportagem João Pedro Martins.
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0: Bom dia, 10 horas mais 8 minutos em Belo Horizonte, conferindo a temperatura, 22 graus.
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0: Hoje no Cantinho do Rei você ouviu Maior que o Meu Amor, Força Estranha e Ciúme de Você. Fãs de Roberto Carlos, fiquem à vontade para pedir músicas para o Cantinho do Rei pelo WhatsApp 31 982 76 2663. Em Belô, 10 e 18.
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2: Saudações, turma linda da Inconfidência. Aqui é o Peninha, seu amigo das delícias. Hoje, mandando mais um petisco prático para você preparar para amigos e famílias. Escolha um momento festivo e faça a alegria da torcida. Vamos preparar um snack caipira. Olha como é fácil. Misture 10 colheres de polvilho azedo com 3 ovos. Tempere com sal a gosto e um pouquinho de alho bem picadinho. E para dar aquele gostinho de quero mais, adicione uma colherinha de café de tomilho. Vai ficar uma massinha, levemente rala. Espalhe ela numa assadeira untada e leve ao forno por 6 minutos a 200 graus, só para secar. Em seguida, retire, espere esfriar e corte a massa em tiras pequenas, uns 2 por 3 centímetros. Volte com elas para o forno a 200 graus novamente, mas agora por 12 minutinhos. Na air fryer, elas vão ficar prontas um pouquinho antes dos tempos de um forno normal. Vão crescer, ficar sequinhas e crocantes. Pensa num petisco prático e gostoso. É o snack caipira. Treine antes e faça no domingão para a turma no Jogo do Brasil. E fala comigo o que achou lá no meu Insta, chef.peninha com 2 N's. E também baixe o aplicativo da Rádio Inconfidência Oficial para ouvir novamente esta e também minhas outras receitinhas para a Copa. E bora acreditar que domingão tem mais emoção. Eu amo essa época. Abração, beijo com carinho e que Deus nos abençoe. Delícias e gentileza sempre.
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0: 10h21 em Belo Horizonte. Vamos às mensagens aqui pelo 31 982 76 2663. Ailton de Betim está respondendo a pergunta de hoje. É, Ailton, hoje você não acertou. Muito obrigado pela participação. Se quiser tentar de novo, ainda dá tempo. Quem mais está por aqui, ó? Maurício de Corinto, desejando um ótimo dia aqui para a equipe da rádio, para os ouvintes, para o Antônio Marcos de Nova Lima e desejando para todo mundo um feliz mês de julho. É, metade do ano de 2026 já foi embora, né, Maurício? Quem está por aqui também é o Mário Lúcio, ele mora no bairro Pindorama, tá ligado na Inconfidência, tá em boa companhia. Um grande abraço para você, Mário Lúcio. Abraço também para o Sérgio Rocha, de Três Marias, para Cláudia Aparecida, de Pedro Leopoldo, para Wanda, de Santa Luzia. Olha, a Wanda já mandou o palpite dela para o nosso bolão do final de semana. 2-0 para a Noruega. Ela está apostando que o Brasil vai perder para a Noruega por 2-0. Então, já vou anotar o seu pedido aqui, viu, Wanda? Muito obrigado pela participação e ela também aproveitou e já pediu músicas para o Cantinho do Rei. Um grande abraço, tudo de bom para você.
3: Bom dia, família Inconfidência. É a Cana do bairro Floramá, tudo bem com vocês? Bom dia, Pedro Henrique. Bom dia, Emerson Rodrigues, tudo bem? Aqui, Freshers Back, show de bola, hein? Só música top mesmo, por isso que eu falo que é o melhor programa de manhã pra gente escutar. É esse aí, viu? Esse é top. Aqui, estou passando aqui para mandar um abraço para Olga, para Célia, para Wanda, para Marcilene, para Antônio, Marcilene, Bianca, Lucas, Miri, Leonardo. E para todos os ouvintes também da Rádio Confidência, todos da produção e todos os irmãos que eu considero irmãos da Rádio Confidência, né? Que é uma família muito grande que nós somos. Que Deus abençoe cada um de vocês e continue assim, viu? Tá de parabéns, que Deus abençoe cada um de vocês, seus familiares, que Deus Nossa Senhora Aparecida toma conta de vocês, Pedro Henrique e Emerson Rodrigues, fique com Deus, é a Canda, beijos.
4: Bom dia, meu querido amigo Emerson, para você com toda a família, Pedro Henrique com toda a família, todos os queridos ouvintes, toda a equipe ao seu lado aí diariamente. Jesus abençoando a cada um de vocês sempre, beijos, fiquem com Deus.
5: Bom dia, Emerson, bom dia, Pedro, todos da produção, família da Rádio Inconfidência. Jesus abençoe vocês todos. Ronaldo do bairro Selvia de Vespasiano, tô ligado com vocês 24 horas. Ô Emerson, tem como passar a música para mim, Sandra de Sá, Solidão? Ofereço para Ivanete, minha esposa, meu filho Tiago, minha filha Tamara. Rádio Inconfidência, a melhor rádio do Brasil. Fica com Deus todo mundo, tô ligado com vocês 24 horas. Jesus abençoe vocês todos e suas famílias.
0: Muito obrigado, Ronaldo, bairro Selvia, em Vespasiano. O pedido tá anotado, viu, Ronaldo? O Nilson Brant, nosso ouvinte lá do 1º de maio. Bom dia, Emerson e Pedro. Minha irmã completa 90 anos com muita saúde. Gostaria que vocês parabenizassem ela. Dona Maria Eva Brant. Ô, Nilson. Então, nós aqui da Inconfidência mandamos um abraço, os parabéns para Dona Maria Eva Brant, a sua irmã, completando 90 anos. Que maravilha! Tudo de bom, muita saúde, muita paz, Dona Maria Eva Brant. São os votos aqui da equipe da Rádio Inconfidência para a senhora neste 1º de julho. Tem um companheiro nosso aqui da rádio também que está fazendo aniversário hoje, o Agnaldo Silva, que é da equipe técnica. Também a gente está comemorando hoje aqui nos bastidores o aniversário do Agnaldo. E Odílio está ouvindo em Vitória da Conquista, ouvindo a programação da Inconfidência, que maravilha. O Eustáquio está ouvindo em Itabirito e o Eustáquio acertou. Acertou, viu, Eustáquio? Acertou a resposta da pergunta de hoje. Muito obrigado pela participação. Tem mais gente aqui, ó. João Rodrigo de Taiobeiras. É, rapaz. Não, hoje você não acertou não, viu? Hoje você não acertou não, mas muito obrigado. Um grande abraço para você aí em Taiobeiras, Minas Gerais. Graça, lá do bairro, o bairro Betânia. Betânia é o bairro da Graça, onde a Graça mora. Ela pediu a mensagem para pensar e mandou a resposta aqui, mas Graça. Ah, você acertou, né? Você acertou. Resposta correta. Eloísio de Ribeirão das Neves. Ele tá mandando o palpite dele aqui, ó, Noruega 2-1. E ele tá pedindo música do Yes. Caso ele acerte o placar, vai tocar Yes na próxima terça-feira para você, viu? Eloísio, de Ribeirão das Neves, muito obrigado. Marcilei tá em Betim.
6: Pra Beirut.
0: Marcilei tá em Betim, dizendo que o programa tá muito bom, que vai fazer aniversário em breve. Ah, tá pedindo a música pro dia do aniversário dele, né? Beleza. Tá anotado aqui, viu? E 2-0 para o Brasil é o palpite do Marcilei, que mora em Betim. Valeu, Marcilei. Um grande abraço para você. E vamos tocar a música aí no dia do seu aniversário, dia 10 de julho, a música que você pediu, né? Plebe e Rude. Ô, gente, são 10h27. Tem mais um quadro aqui no Em Boa Companhia da sua Inconfidência de Belo Horizonte.
7: Dose dupla.
0: Dose dupla com Barata. Primeiro, Barata Tonta com a Rita Lee e depois a Barata com Só Pra Contrariar. Quem pediu foi o Brasil de Sorocaba.

0: Brasil de Sorocaba pediu dose dupla com Só Pra Contrariar, A Barata e Rita Lee, Barata Tonta. 10h34.
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2: O destaque agora para você, ouvinte em Confidência, é a Avenida Cristiano Machado. Motorista que sai de Venda Nova e segue rumo ao centro, enfrenta longa fila na Cristiano Machado. Neste momento, o motorista pisa no freio desde a altura do Heliópolis, lentidão que chega até o encontro da Cristiano Machado com a Sebastião de Brito. O motivo, obras que acontecem nesse trecho. A BH Trans bloqueou duas faixas, faixas que ficarão bloqueadas aí nos próximos 40 dias. A dica para quem deixa Venda Nova e segue rumo ao centro é Pedro I e Antônio Carlos. 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Eliseu Júnior para a Rádio Inconfidência.
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0: Bom dia, 10h35 em Belo Horizonte. O bolão para Brasil e Noruega já está aberto aqui para você dar o seu palpite para o jogo de domingo. Quem acertar, pede a música na segunda-feira para tocar na terça-feira aqui no Em Boa Companhia. Nosso WhatsApp é 31 982 76 2663.

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1: Hoje vamos relembrar a trajetória de uma das grandes vozes femininas da música country, Lynn Anderson, cantora americana que conquistou fãs pelo mundo com sua voz marcante, sua presença de palco e canções que tornaram-se clássicos. Nascida em 26 de setembro de 1947 em Grand Forks, no estado de Dakota do Norte, nos Estados Unidos, Lynn Renee Anderson cresceu em uma família ligada à música. A mãe, Liz, era compositora e cantora de country e teve grande influência na formação artística da filha. Ainda jovem, Lynn começou a cantar profissionalmente e ganhou destaque na década de 1960, quando passou a gravar músicas compostas pela mãe. Seu talento chamou a atenção do público e da indústria fonográfica, levando-a a uma carreira de sucesso. O grande momento de sua trajetória veio em 1970, com o lançamento de Rose Garden, música que alcançou o topo das paradas, ganhou prêmios importantes e ajudou a aproximar a música country de um público mais amplo, tornando Lynn uma das artistas mais populares da época. Com uma carreira de mais de 5 décadas, Lynn Anderson deixou sua marca como uma das grandes intérpretes da country music. A cantora faleceu em 30 de julho de 2015, aos 67 anos, mas sua voz continua viva através de seus discos.

0: Lynn Anderson, Rose Garden. Hoje, Lynn Anderson, estrela do Ídolos de Sempre aqui do seu Em Boa Companhia da Rádio Inconfidência. Bom, deixa eu dar a última passada aqui no WhatsApp, já estamos na reta final do Em Boa Companhia desta quarta-feira, agradecendo a todo mundo, pedindo desculpas se não for possível registrar no ar a sua mensagem, mas deixando aquele recado importante. Fique tranquila, porque todas as mensagens são lidas e ouvidas pelo Pedro Henrique Vieira. Os pedidos são anotados e são atendidos em breve, tá bom? Então, voltando ao WhatsApp, Cássia do bairro Santa Cruz está em boa companhia, obrigado. Clóvis também está em boa companhia, em Santa Luzia. Moacir Paixão. Bom dia, a zebra tá falando a resposta aqui, né? Mas não tá correta, viu? Não tá correta, viu, Moacir? Moacir Paixão de Ouro Branco. Hoje você errou, mas obrigado pela participação. Olga de Sete Lagoas acertou. Acertou. Maria da Saúde tá em Pedro Leopoldo, muito obrigado. Odílio, já falei mais cedo, né? Odílio tá em Vitória da Conquista. Manuel Dias está em Sabará. Está dizendo que o Brasil vai ganhar por 3-2. É o palpite dele. Já mandou aqui até o pedido, está confiante. Já mandou até o pedido. Se o Brasil vencer por 3-2, a Noruega no domingo, ele vai ouvir Lou House na próxima terça-feira. Marcilene.
1: Sou Marcilene de Pequi. Quero agradecer a Deus, né? Pelo mês de junho, que acabou, né? Fechamos o mês, graças a Deus, com chave de ouro. Muito bem, com saúde, graças a Deus. E agora, né? Quero desejar a todos um abençoado mês de julho. Que seja cheinho das bênçãos de Deus e saúdes para todos nós e muitas felicidades. E é isso aí. Abraços para todos. Fiquem com Deus.
0: Amém. Tudo de bom para você também, Marcelene. Muito obrigado pela participação. O Brasil vai ganhar por 3-2. O Washington do Palmeiras. Tá anotado aqui, viu, Washington? Muito obrigado. Paulo Nonato tá dizendo que vai fazer aniversário em breve, né? Dia 6. 6 é segunda-feira, né? Próxima segunda-feira, aniversário do Paulo Nonato, nosso ouvinte lá de Açailândia, Maranhão. Bom, gente, o tempo tá esgotado. Muito obrigado de coração. Agora são 10h44 em Belo.
2: Responda se puder.
0: Qual destes animais não tem a língua azul? A. Girafa. B. Chau-chau, cachorro. C. Camaleão. Ou D. Urso polar. Atenção para a resposta. A girafa possui uma língua comprida com coloração azul arroxeada escura na parte frontal. O excesso de melanina funciona como um protetor solar natural. O chau-chau é um cão bastante singular. A língua azul dessa raça é tão característica que faz parte do padrão oficial da raça. O urso polar também possui uma rara língua azul. Apesar de sua pelagem branca como a neve, eles têm pele preta, o que auxilia na absorção e retenção de calor. Assim como sua pele, a língua do urso polar é azul escura para absorver calor. Já a língua do camaleão não muda de cor junto com o corpo. Ela é tipicamente rosa ou vermelha e possui uma ponta altamente pegajosa. Então, resposta certa, letra C, camaleão. É o animal, dentre os que foram relacionados aqui, que não tem a língua azul. Em Boa Companhia, teve produção de Pedro Henrique Vieira, trabalhos técnicos de Tânia Alves, assistente de estúdio Renata Toledo e apresentação de Emerson Rodrigues. Tony Braxton fecha o nosso programa de hoje com How Could an Angel Break My Heart. Obrigado, continue na Inconfidência, 10h46.

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1: Olá, hoje é o último dia para adesão ao programa indenizatório definitivo da Samarco, voltado às pessoas atingidas pelo rompimento da barragem de Fundão, em Mariana, na região central de Minas. Pode participar quem ainda não fez o requerimento ou teve o procedimento encerrado por apresentação de procuração inválida. Quem recusou a proposta indenizatória ou perdeu o prazo para aceite ou correção de documentos também pode ter o processo reativado. A adesão pode ser feita por meio da Defensoria Pública ou de advogado particular com procuração válida. O programa de indenização é uma obrigação da Samarco, prevista no novo acordo, para a reparação dos danos causados pela tragédia ocorrida em novembro de 2015. Polícia intensifica a procura por mulher suspeita de matar casal de idosos a facadas na zona sul de Belo Horizonte. Repórter Leandro Siqueira tem os detalhes.
2: Uma mulher de 30 anos é procurada pela polícia suspeita de envolvimento na morte do advogado Cláudio Atala Inácio, de 75 anos, e da empresária Maria Clotilde Atala, de 76. Os corpos do casal foram encontrados na tarde dessa terça-feira no apartamento deles, no bairro São Pedro, região centro-sul de Belo Horizonte. A suspeita teria sido identificada pelas imagens de câmeras de segurança do prédio. Vizinhos informaram à polícia que viram uma mulher chegar ao apartamento pela manhã e sair do local no meio da tarde. Pelas imagens, a mulher carregava duas bolsas e uma mochila. A polícia militar teria ido até o endereço da mulher em Ribeirão das Neves e uma familiar dela disse que ela saiu de casa ainda na segunda-feira levando o filho, dizendo que iria viajar. A primeira linha de investigação aponta para o crime de latrocínio. Smartphones, joias, relógios, bolsas e outros itens foram levados, mas não havia sinais de arrombamento nas portas ou janelas. Para acessar o andar, é preciso senha no elevador e liberação dos moradores. Cláudio Atala trabalhava em um escritório de advocacia. Como ele não foi trabalhar e o casal não atendia às ligações da família, um filho foi ao apartamento e encontrou as vítimas. Os dois foram encontrados com diversos ferimentos aparentemente causados por faca. Após os exames de necropsia no Instituto Médico Legal, os corpos do casal foram liberados para a família ainda nesta terça-feira. O sepultamento irá acontecer na tarde desta quarta-feira no cemitério Parque da Colina, na região oeste da capital. Reportagem Leandro Siqueira.
1: Mercado financeiro. A Bolsa de Valores brasileira B3 iniciou os negócios do dia em queda de 0,10% no Ibovespa, aos 171.851 pontos. No câmbio, o dólar comercial abriu em alta de 0,32%, cotado a R$ 5,18. O euro é negociado em torno de R$ 5,90. Dados da inadimplência no Brasil foram divulgados nesta manhã pelo Banco Central. A taxa média total subiu para 4,7% em maio, maior patamar desde 2011. As dívidas bancárias das pessoas físicas subiram para 5,6% e puxaram o resultado geral. Repórter em Confidência, redação Renato Silveira, apresentação Tarcísio Lopes.
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3: E o destaque agora para você, ouvinte que dirige com a Inconfidência, é o anel rodoviário no sentido Vitória. Motorista enfrenta fila na passagem pelo bairro Caiçara, o motivo uma ocorrência por lá. Neste ponto, vale acessar via marginal para ganhar tempo. Agora, no sentido contrário, quem dirige rumo ao Rio de Janeiro, anel rodoviário tem cenário positivo em toda a sua extensão. 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Eliseu Júnior para a Rádio Inconfidência.
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brasileiro da primeira divisão. Ufa, para quem como eu adora futebol de clubes, é a principal competição. E também volta a Copa do Brasil, Libertadores, Sul-Americana, enfim, futebol volta a ter o protagonismo. E aí aqueles que podem achar que eu estou provocando, e eu estou provocando um pouquinho mesmo, futebol de seleções é legal, tem seu espaço, mas para mim e para muitos, presumo, o grande barato é o futebol de clubes. E Cruzeiro e Atlético, os dois principais, né, ou os dois representantes do futebol mineiro na primeira divisão nacional, já em intertemporada. Cruzeiro, inclusive, vai fazer o primeiro amistoso no próximo sábado, enfrentando o Defensor do Uruguai. Enfim, criam expectativa nos seus torcedores. E como até a paralisação do campeonato para a disputa da Copa do Mundo tiveram como marca nesta temporada, nesta primeira parte da temporada de 2026, uma certa instabilidade, o que se imagina, o que se torce, o que se deseja pelo torcedor cruzeirense atleticano é de times mais consistentes e times que não oscilem tanto. Oscilar é normal, mas que não oscilem tanto como fizeram no primeiro turno. E aí, no primeiro turno não, na primeira parte da temporada. E aí fica a pergunta, as contratações, as tão famosas e esperadas e cheia de expectativa contratações. Os dois elencos precisam de contratações. Não sou daqueles que acham que tem que reformular todo o elenco, não. Tanto o Atlético quanto o Cruzeiro precisam de contratações pontuais. Eu diria que entre 3 a 4 no máximo para cada elenco. Talvez no Atlético um pouco mais, 4 no Cruzeiro, 2 ou 3. Mas a questão é, a CBF abriu um precedente de que a janela interna já está funcionando. Você pode fazer movimentação dentro aqui dos clubes do Brasil. Só a partir do dia 20 é que você abre a janela do exterior. Agora, eu queria fazer uma ponderação aqui, faltando 3 semanas para o reinício do futebol brasileiro. É considerando tudo que a gente presenciou, vivenciou nos últimos anos, de contratações para quem tinha dinheiro ou não tinha, de muito nome e pouca qualidade, e um exemplo mais próximo está no Cruzeiro, que há dois anos, mais ou menos, contratou o Deus e o Mundo, né, capitaneado por um tão dirigente que tinha à frente do futebol cruzeirense. Trouxe jogadores de muito renome, de muito destaque, e que não renderam, e ficaram caros. Desses, 4 já estão emprestados, e o Cruzeiro arcando com parte dos salários. Que estas contratações que precisam, que elas se pautem, primeiro, pela necessidade, e aqui fica um crédito muito grande, tanto a Arthur Jorge no Cruzeiro, quanto a Eduardo Domingues no Atlético, pela qualidade e não necessariamente pelo marketing. E honestamente, os nomes que pululam na mídia, que também faz o seu papel de especular, dão margem a temores de ser mais do mesmo do que estamos vivendo nos últimos tempos. Aos dirigentes competentes, suas equipes, suas coletividades, calma, atenção, contratem certo. É aquela máxima que as mães, principalmente, os pais e as mães da gente ensinam quando a gente é criança. Cuidado na hora de comprar. Se você compra por impulso, a tendência é você pagar caro e comprar mal. E convenhamos, o futebol está cheio de possibilidades desta natureza. Até amanhã, Amplexus!

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0: Dia 11 horas e 5 minutos. Não está pontual, mas está começando na tela da Rede Minas e nas ondas da Rádio Inconfidência AM880, mais uma edição do Primeiras Esportivas. Então, sem lero-lero, sem delongas, fique conosco, o programa está no ar. E antes de mais nada, a gente sempre registra, agradece a sua participação. Fique à vontade. Critique, elogie. Mais elogie que critica, tá, gente? Não tem problema, não. Brincadeirinhas, fique à vontade. A sua participação é o mais importante. O nosso canal de comunicação é o 31-98299. Tenho que ler, porque eu não decoro mesmo. A minha idade também, já não estou decorando, é muita coisa. 98299-2204. 98299-2204. E para conduzir o programa aqui, eu não sou o Ancelotti, mas eu sei escalar craque. Muito bom dia, Davi Luiz, mais um prazer.
1: Muito prazer estar com você. Prazer novamente estar aqui com você, com nosso querido Gabriel Arlindo, na tela da nossa Rede Minas e também na Rádio Confidência.
0: E para nós hoje, o gogó de ouro da Rádio Confidência. Muito bom dia, Gabriel Arlindo. Muito bom tê-lo conosco aqui. Um grande abraço, companheiro.
2: Muito bom dia, Messi. Muito bom dia também, Davi. É claro, para todos os nossos telespectadores. Estou muito feliz em poder estar aqui no Primeiras Esportivas, de volta à televisão também e também na Rádio Confidência. É sempre uma honra estar aqui ao lado de vocês.
0: E de antemão, já agradeço o apoio dos companheiros da área técnica que está conosco aqui. O primo, grande primo, Dom Rodrigues, Julinho, pessoal também no Twitter. E lá na rádio, nossa querida Tânia Alves, segurou para sempre, profissional demais. Cláudio Afonso, Dagmar Fonseca, Renata Toledo e o Rodrigo Carlos Ferreira, o figurinha carimbado. Então, gente, vamos que vamos. Vamos mostrar os gols do quê? Da Copa do Mundo. Ontem, sem muita surpresa. Põe na tela aí para mim, diretor, por gentileza. E para você que está no radinho, a gente vai descrevendo aqui. Davi, conta para gente o que nós estamos vendo e também vamos traduzir para o ouvinte.
1: Bom, começando pela partida que interessa a seleção brasileira, né? A Noruega e a Costa do Marfim se enfrentaram e deu melhor para a Noruega. Um belo gol do Nussa, no caso, um ponta esquerda da Noruega. Depois, a Costa do Marfim empatou com a Amad Diallo e aí no final, sempre ele, até sem querer, talvez, Haaland fazendo o gol. Uma das grandes favoritas, se não a maior favorita, a França entrou em campo contra a Suécia, 3-0, passou por cima dos suecos. Mbappé, mais uma vez, jogando muito, anotou 2 gols, né, chegando na artilharia também das Copas em geral, e o Barcola descontou também 3-0. E aí, no confronto latino, México contra Equador, a seleção mexicana jogando em casa venceu muito bem, 2-0, gols de Quiñones e Jiménez também, uma partida muito legal de se acompanhar. Então, classificados Noruega, França e México para a próxima fase.
0: Gabriel, agora já conhecemos o nosso próximo adversário. A Noruega, domingo, 5 da tarde?
1: 5 horas da tarde.
0: Pois é. E então, ficou de bom tamanho ou era preferível Costa do Marfim? Ontem a gente deu aquela famosa tramelada aqui, mas entendemos, eu gosto muito de usar um termo que o Davi usou aqui ainda, na primeira fase, é o adversário mais acessível ou seria Costa do Marfim?
2: Seria Costa do Marfim, Messi, com toda certeza do mundo, apesar que os dois times são sim bons times, mas o diferencial da Noruega é ter um cara que pode desequilibrar o jogo a qualquer momento, que é o Haaland. Então, a qualquer momento do jogo, que o jogo estiver travado, uma bola alçada dentro da grande área, a gente já viu o Haaland pular quase 2 metros de altura para fazer gol de voleio, com o pé. Então é uma loucura o que esse cara consegue fazer. Em relação à acessibilidade, acredito que sim, que a Costa do Marfim seria mais acessível, mas é aquilo, né? Quem quer ser campeão e principalmente de uma Copa do Mundo, não pode escolher adversário, infelizmente. Acho que o Brasil até deu um pouco de sorte, vamos dizer, nesse chaveamento, de cair em lado diferente da França, que na minha visão é a grande favorita e que se confirma ainda ontem com aquele jogo contra a Suécia. O 3-0, na minha opinião, ainda ficou barato. O primeiro tempo foi um amasso da França, com bola na trave, com quase um golaço de bicicleta do Ulisse. Nossa, que a cada golaço. Dia joga mais Nossa. Bola. É uma loucura o que esse cara joga. O Mbappé também brigando com o Messi para ser maior artilheiro de todas as Copas. Então, Acho que o Brasil deu sorte em questão de chaveamento em geral, mas no início do chaveamento, acho sim confrontos difíceis, acho que o Japão já foi um adversário que dificultou o jogo, que era um adversário difícil. A Noruega, na minha opinião, vai ser um jogo difícil também por conta desses nomes, principalmente de meio de campo e de ataque. A defesa da Noruega, na minha visão, é fraca. Acho que o Brasil tem que explorar isso, principalmente com o Vinícius Júnior em cima do Pedersen ali na lateral direita. Acho que não dá conta, mas também a nossa dupla de zaga, na minha visão, é confiável, com o Magalhães, com o Marquinhos, nem tanto para marcar o Haaland, mas principalmente nos outros laterais, né? O Danilo, no confronto contra o Nussa, acho que vai ser um pouco difícil, vai ter que ter dobra em cima dele. Na esquerda também a mesma coisa, apesar de eu confiar um pouco mais no Douglas Santos defensivamente. De todo jeito, acho que era o confronto mais difícil, viu, mestre? Entre Noruega e Costa do Marfim, o Brasil vai enfrentar o adversário mais difícil. Mas, como eu disse, não pode escolher adversário, não tem jeito. Jeito, né?
0: Bom, e como a gente disse, você que está na TV está vendo ali a imagem: Brasil e Noruega, domingo, 5 horas da tarde, pelo horário de Brasília, lá em New Jersey. Davi, o Arlindo falou do papel do Haaland. Outro dia eu vi um negócio na internet aí, não vou falar aqui, porque diz que a pronúncia do nome dele em norueguês se assemelha muito a uma palavra jocosa aqui.
2: Sim,
0: da nossa...
2: O nosso André Cristino fez questão de citar,
0: né? Mas citar. O André Cristino gosta e que bom, fica bom na boca dele. Então nós vamos continuar falando aqui em Haaland, tá bom, André? Beijo pra você. O Haaland.
1: Sim.
0: É meia Noruega ou é 70% da Noruega na sua visão?
1: É uns 80% da Noruega, né? É uma seleção que tem bons jogadores, o Odegaard no meio de campo, um jogador do Arsenal também, campeão da Premier League. O Sorloff é um outro atacante também. Ok, razoável a nível de futebol mundial, mas o Haaland é aquilo, né, que a gente vem falando, né? Ontem na partida eu tava assistindo um pouco desse Costa do Marfim Noruega. O que mais me assustava é que todas as bolas que eram lançadas dentro da área, o Haaland conseguia chegar. O cruzamento é aquele que você não dá nada. O cara, você fala, nossa, o lateral cruzou muito forte. Do nada chegava um norueguês de 2 metros de altura, loiro, pulava de cabeça e encostava na bola, sabe? Então o grande problema, acho, da seleção brasileira vai ser isso. Até já depois de confirmado, né? Os nossos brasileiros, telespectadores também comentaram muito, principalmente nas redes sociais, sobre o confronto que teve Gabriel Magalhães e Haaland já na Premier League, já na Inglaterra, jogando por seus respectivos clubes. Quem sabe talvez isso não possa ser um ponto positivo. Mas ou então, olhando pelo lado negativo, talvez isso possa dar uma ira a mais pro Haaland, enfim, algum gazinho, enfim. Mas o Haaland com certeza é mais da metade desse time da Noruega. Como o Arlindo muito bem falou, a defesa deles é tenebrosa, assim. Um Vinícius Júnior, né, que tem uma cintura um pouco mais mole, assim, consegue dar duas pedaladas pra lá e pra cá, a chance de passar de quase todos ali daquela defesa da Noruega é mais provável. Então, cuidando do Haaland, que não é uma tarefa fácil, muito pelo contrário, cuidando do Haaland, acho que o Brasil tem uma grande possibilidade de passar dessa seleção da Noruega.
0: Pois é, e já que falamos em Brasil e Noruega, o Brasil... já é certo, não terá Lucas Paquetá para esse jogo. E tem a dúvida até se, caso o Brasil avance, se ele vai ter condições de disputar o restante dos jogos. Gabriel, Lucas Paquetá, neste momento, pensando especificamente para o jogo, e não tem como ser de outra forma, já que é mata-mata, pensando no jogo de domingo, é uma ausência impactante?
2: Com toda certeza do mundo, mestre. E eu tenho até que fazer uma meia-culpa, porque quando foi anunciada a convocação do Lucas Paquetá, eu não gostei da convocação do Lucas Paquetá. Eu, por exemplo, teria levado o Matheus Pereira na vaga do Lucas Paquetá, mas ao longo da Copa do Mundo ele se provou fundamental no esquema do Ancelotti, tanto para atacar quanto para defender. Quando o Brasil tem a bola, joga num 4-3-3 com o Paquetá sendo esse armador, esse cara um pouco mais à frente, de vez em quando ele até segura um pouco mais, até como segundo volante, pro BG também ter essa opção, pisando um pouco mais lá na frente. E quando o Brasil está defendendo, tá sem bola, o Brasil marca no 4-4-2 com o Paquetá sendo o cara da meia esquerda, o cara que fecha pelo lado esquerdo. Então eu acho que talvez não tenha nenhum jogador disponível que consiga fazer essa função. Então, de toda maneira, acho que o Paquetá vai fazer muita, muita falta mesmo pro Brasil, principalmente por esquema, por por mobilidade de jogo e por uma ausência de uma peça que consiga fazer realmente a mesma função que o Paquetá faça. Eu particularmente acho, principalmente depois da entrevista do Ancelotti no Brasil e Japão, em que ele mencionou que o Gabriel Martinelli pode ser visto na visão dele como um camisa 8, em que ele enxerga o Martinelli como um camisa 8, muitas das vezes, eu acho que ele vai optar pelo Martinelli nessa vaga do Paquetá, principalmente por isso que eu disse. Quando o Brasil tá sem bola, tá defendendo, o Paquetá fecha pelo lado esquerdo, e o Martinelli é esse cara de meia esquerda, é esse cara de ponta esquerda. E quando o Brasil esteve com bola no Brasil e Japão, o Martinelli fechou pelo meio, né? Ele não fez dobra com o Vinícius pelo lado esquerdo, ele fechou pelo meio e o Vinícius alargando o campo pelo lado esquerdo. Então eu acredito que o Martinelli talvez possa ser esse substituto do Lucas Paquetá. Não tem nenhum cara parecido com ele. Acho que o cara mais parecido que possa fazer essa função talvez seja o Danilo Santos, mas ele é um cara que joga mais pelo meio, né? Ele não faz muito essa função abrindo pelo lado, principalmente quando o Brasil vai defender, quando o Brasil tá sem bola. Então acho sim, Messi, que a ausência do Paquetá é gigantesca para esse confronto.
1: Messi, só complementando rapidamente, isso mostra um pouco daquilo que a gente bateu muito na tecla ontem, do erro do ciclo da seleção brasileira.
2: Sim.
1: Você vê que uma seleção brasileira que atuou, vou colocar na era Ancelotti pelo menos, num 4-2-4, com dois atacantes de área, dois pontos, só dois volantes, né? Principalmente dois volantes. A gente já sabia que ia dar errado. Todo mundo sabia que em algum momento ia dar errado. A convocação final do Ancelotti, ainda assim, tem um 4-2-4 como o principal. Depois faz os amistosos pré-Copa do Mundo, aí vê que realmente não era isso que seguia. E aí, acho que até por uma sorte, digamos assim, consegue, com uma lesão, um azar, né, da lesão do Wesley, convocar um outro meio-campista e seguir. Mas mesmo assim, convocando, a gente vê que é uma seleção brasileira que não tem muitas alternativas, né? Como o Arlindo falou, o Gabriel Martinelli ser uma opção como um camisa de número 8 mostra, escancara, deixa muito claro que é um erro absurdo. É um erro de, por exemplo, uma convocação que não tem um camisa 10 articulador. O Paquetá, quando ele foi convocado, muita gente criticou. Eu não critiquei porque eu sabia que se não for ele, não ia ter ninguém. Um jogador que tenha versatilidade para ser um homem de terceiro meio de campo, ser um de segundo, um homem mais aberto, enfim, conseguiria fazer multifunções, porque a seleção brasileira não se criou para ter esses jogadores. Um jogador que seria muito importante, talvez, o Gerson, se ele não tivesse ido para o Zenit, muito provavelmente estaria nessa Copa do Mundo. E eu acho que teria um encaixe interessante. Poderia ter convocado agora, enfim, aí escolhas do Ancelotti. O Ederson, que foi o jogador escolhido no lugar do Wesley. Muito bom, um jogador interessante, indo para o Manchester United, mas não tem nenhuma dessas características parecidas com o Paquetá, por exemplo. Parece muito mais um Casemiro, talvez, dependendo.
2: É mais defensivo.
1: Muito mais defensivo. E para isso você já tem o Fabinho, você já tem, obviamente, o Casemiro, então... Erros, né? Mais uma vez, erros, a gente está indo meio aos trancos e barrancos para essa Copa do Mundo.
0: E uma pergunta, aproveitando esse gancho. Esses erros, eles se dão mais pelo fato do Ancelotti ter pouco tempo à frente da seleção brasileira e, consequentemente, um desconhecimento de alternativas, especialmente que joguem, que atuem aqui no Brasil? Ou é teimosia mesmo de treinador, na visão de vocês?
1: Não sei se teimosia seria melhor, né? Mas eu acho que realmente foi um ciclo que a gente começa errado, porque se for lembrar lá do início, o Ancelotti era cotado para estar em 2023 no Brasil. Aí ficou naquela, renova mais um ano no Real Madrid, fica mais um pouco. Ou seja, tudo deu errado. Tudo. Acabou que o Ancelotti realmente chegou, mas demorou muito. Mas eu acho que ali ele já conseguiu identificar alguns atletas. Eu acho que ele já poderia ter feito escolhas melhores, assim, dentro da própria lista. Convocou jogadores, principalmente, eu acho, que por confiança com esses jogadores da Europa. Pra mim, uma que fica claro. O Alexandre na lateral esquerda e não o Kaique. O Kaique voando no futebol brasileiro. O Alexandre sendo convocado, principalmente, pela aquela confiança que já conhece da carreira, enfim. Então, eu acho que realmente é um erro. Tem um pouco de teimosia, mas eu acho um erro de planejamento total. Foi tudo errado. Aí, enfim, difícil.
2: Eu concordo com o que o Davi disse. Eu acho que o ciclo, de maneira geral, foi um erro, total. Principalmente pensando nos treinadores também. O Brasil começa o ciclo com o Ramon Menezes, depois passa para Fernando Diniz.
0: Você levantou
2: depois
0: agora
2: vão para Dorival Júnior. Então, assim, é uma loucura os três treinadores de início de ciclo da seleção brasileira. Acho que, assim, são bons treinadores se atuassem no futebol brasileiro, né? Que já tiveram suas conquistas e tudo mais. Mas para comandar a maior seleção do mundo, você tem que ter um nível a mais, né, um nível maior. E agora sim o Brasil tem um técnico realmente à altura da seleção brasileira, que é o Carlo Ancelotti. É, acho que o ciclo de maneira geral foi bagunçado e acho que além de algumas opções do Ancelotti terem dado errado, não dado errado, mas ele ter escolhido principalmente esses jogadores de confiança, como é, por exemplo, Alexandre, e até outros nomes, como até, por exemplo, o Casemiro, que talvez outro treinador já teria dado por encerrado esse ciclo, o próprio Danilo, que, é claro, vem fazendo sim uma boa Copa do Mundo, tem que ser dito isso, mas acho que além disso o Brasil também deu muito azar, principalmente por conta de lesões. O melhor jogador da era Carlo Ancelotti até a Copa do Mundo era o Estevão, não era o Vinícius Júnior, porque o Vinícius Júnior não estava conseguindo render tanto nas eliminatórias e também na Copa América. Quem jogou muita bola com Carlo Ancelotti foi o Estevão, que era o maior artilheiro da era Ancelotti antes da Copa do Mundo começar, foi o Estevão. O Brasil perde o lado direito de campo duas vezes, o lado direito com Estevão e Militão, que em teoria seria os titulares. E aí os reservas, que seriam talvez o Rodrigo com o Wesley, o Brasil perdeu de novo. Então o lado direito do Brasil hoje talvez seria a terceira opção, né, com o Rayan e Danilo.
1: Talvez
2: então,
1: até o Rafinha, que era para ser o
2: Rafinha,
1: ponta
2: direita. E até
1: perdeu.
2: O Rafinha, exatamente. Então assim, o Brasil, além desses erros ao ciclo que foram das escolhas de Sim. treinadores e de algumas opções por confiança, por segurança, ainda contou com um azar, né, de algumas lesões.
0: 11 horas e 20 minutos, nós estamos com Primeiras Esportivas nas ondas do AM880 e também na tela da Rede Minas. Participe, 982992204. Nosso ouvinte, o Franco do Barreiro. Toscano, parabéns pelo programa, cada vez melhor. A maior surpresa desta Copa foi o Paraguai ao eliminar a Alemanha? E ele complementa, será que Cabo Verde vai fazer o mesmo com a Argentina? O que vocês acham?
1: Por enquanto, é uma, sem dúvida, uma das maiores surpresas, né? Pelo menos pela discrepância entre Alemanha e Paraguai. O Paraguai é uma equipe, até mesmo no futebol sul-americano, não é top 3, top 4, diria. Então tá bem mais abaixo. A Alemanha realmente conseguiu essa proeza de ser eliminado pro Paraguai. Agora, eu acho que a distância é ainda maior entre a Argentina e Cabo Verde. A gente, não vou mentir, vou ficar na torcida com certeza. Primeiro que a história do Cabo Verde é muito legal e também que eu gostaria de ver a Argentina eliminada, isso é fato. Mas, dito tudo isso, acho que é muito difícil. Muito difícil mesmo. Tem que acontecer uma grande tragédia, talvez, no estádio para isso acontecer.
0: Uma eliminação da Argentina por Cabo Verde se igualaria, por exemplo, a derrota da Inglaterra em 1950 para os Estados Unidos aqui no Brasil? Seria mais ou menos nesse patamar?
2: Eu acho que seria pior ainda, viu, mestre? Eu acho que ainda seria pior. É claro que os Estados Unidos não era praticamente nada em 1950, Sim. né? O futebol americano vem ganhando mais espaço, mais visibilidade agora. Os Estados Unidos hoje, a gente pode considerar um bom time. Vai, um time ok, tem alguns bons jogadores, o Pulisic, por exemplo, é um bom jogador, teria espaço até, por exemplo, na seleção brasileira, acho que poderia ser um bom reserva, mas realmente em 1950 os Estados Unidos não era nada, né, no futebol, mas eu acho que ainda é mais discrepante ainda, o Cabo Verde é uma seleção que tem pouquíssimos nomes que jogam em alto nível no futebol europeu, são jogadores de segunda, de terceira divisão, por exemplo, o Vozinha, que brilhou contra a seleção espanhola, joga em segunda divisão, então acho que a discrepância é ainda um pouco maior. Acho que se acontecer essa eliminação seria um dos maiores vexames da história das Copas do Mundo, mas é claro, assim como o Davi Luiz falou, eu também vou estar na torcida para a Argentina ser eliminada aí para o Cabo Verde, porque além disso facilitaria muito mais o caminho do Brasil ainda, Sim. né? Porque se o Brasil passar da Noruega, uma possível Inglaterra, um possível México numas quartas de final e uma possível Argentina ou Colômbia numa semifinal, né? Se tudo der certo, a gente não contar com zebras gigantescas igual o Paraguai tirando a Alemanha. Então, obviamente, também vou estar na torcida, mestre.
0: Já o Capa lá do Salgado Filho, um abraço, sempre participando com a gente. Bom dia a todos. A Argentina vai simplesmente passar o caminhão em cima da seleção de Cabo Verde. 11h23, vamos para o primeiro intervalo. Na volta tem os confrontos, os jogos de hoje e muito mais.
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0: 11h25, estamos de volta com Primeiras Esportivas nas ondas do Gigante do Ar em 1880 e também aqui na tela da Rede Minas. Vamos continuar falando de Copa do Mundo porque já tem confrontos garantidos nas oitavas de final. Põe na tela aí para nós, diretor, e vamos falar aqui para o nosso telespectador. Sábado, 14h, Canadá e Marrocos, lá em Houston. Também no sábado, 18h, ou da noite, como quiserem, aqui é democrático, o Paraguai enfrenta a França. Tramelação da bancada. Vamos lá, Davi.
1: Foi legal as histórias de Canadá e Paraguai, mas tá na hora de dar tchau, né? Infelizmente, para essas seleções, Marrocos é muito favorito ao Canadá, muito favorito mesmo. Chutou uns 2-3-0 também.
0: Quem falava tá na hora de dar tchau é o... Um personagem.
2: Não tô lembrado também.
0: Vou lembrar. E Teletubbies tá me cantando aqui a minha
1: Voz da Consciência.
0: Voz da Consciência. Um grande abraço pro nosso companheiro lá do estado, lá de Santa Virgínia, o Abreu, tá sempre na escuta. Um grande abraço para ele. Tá na hora de dar tchau então.
1: É. Tanto para Canadá e também para o Paraguai aí. O Paraguai foi muito legal, teve a sua história, venceu a Alemanha, mas acho que a França aí o buraco é um pouquinho mais embaixo.
0: Concorda, Davi? Fala, Aline. Dá uma de louco aí. Fala que vai dar um Canadá.
2: É, eu queria muito falar que o Paraguai ia tirar a França, viu, Bess? Eu queria demais poder falar isso, mas assim...
1: A gente fica
2: é
1: na torcida,
2: impossível,
1: né?
2: Né, gente? É quase impossível. É. Igual o Davi falou, muito bonita a história, o jogo amarrado, aquele jogo que foi difícil. A Alemanha até chegou a fazer o gol na prorrogação, acabou sendo anulado e tudo mais. Bacana demais a história de Paraguai também, que foi difícil para poder até se classificar para a Copa do Mundo. Conseguiu bons jogos na fase de grupos, mas muito difícil, gente, com todo respeito. Eu acho que esse jogo contra a França vai ser uma goleada, assim, estonteante. E Canadá e Marrocos também, acredito no Marrocos favorito aí contra a seleção canadense, um jogo que vai ser, na minha visão, bem mais fácil do que o jogo contra a Holanda. A Holanda, obviamente, tinha melhores peças, tinha um trabalho também melhor. Canadá sofreu para conseguir se classificar contra a seleção da África do Sul, que é uma seleção bem abaixo também, então acredito que Marrocos também deve se classificar facilmente. Agora, assim como seria muito legal ver o Cabo Verde tirando a Argentina, também seria muito legal o Paraguai tirando a França, né, Messi? Facilitando um pouco mais o nosso caminho.
0: Muito bem, e além desses confrontos aí que a gente citou, tem já garantido também no domingo, a gente mencionou o primeiro bloco, Brasil e Noruega. Agora a gente vai ver e falar sobre os jogos que acontecem hoje. Mais definições acontecem nessa quarta-feira, dia 1º. Diretor, vai na tela, garoto. Vai agora, pra nós aí, Davi.
1: Na sequência agora, no dia de hoje, 1h da tarde, temos Inglaterra e República Democrática do Congo no Mercedes-Benz Stadium. Um jogo também interessante para a gente acompanhar. Mais tarde, às 5 horas da tarde, no Lumen Field, tem Bélgica contra Senegal. Duas seleções também um pouco mais parelhas, né? A seleção belga não vem tão bem assim durante esta Copa do Mundo. E aí, mais à noite, temos outro dono da casa, né? A seleção estadunidense, seleção americana, jogando contra a Bósnia e Herzegovina. Jogo às 9 horas da noite no Levi's Stadium. A pronúncia. Levi's Stadium. Enfim, três jogos nessa tarde, noite, enfim, de hoje, nesta Copa do Mundo.
0: Bom, Gabriel, ontem nós comentamos aqui e eu acho esse Inglaterra e República Democrática do Congo, aquele jogo com todas as características de pintar aí uma surpresinha, especialmente por se tratar da Inglaterra, que é o Zera e Vezeira, né? Mestre Elias. E aí, quais são os seus pitacos? Segura a tela ainda mais um pouquinho aí, diretor.
2: Eu concordo, viu, Messi? Até porque a Inglaterra em Copa do Mundo já fez alguns vexames, já protagonizou alguns vexames. A gente sabe muito bem que a tradição deles não é muito grande em Copas do Mundo, tirando aquela de 66. A Inglaterra não teve muitas boas Copas do Mundo, principalmente recentemente. Então, não duvido nada de uma surpresa, mas ainda acredito, para palpitar, ainda acredito que a Inglaterra vai conseguir se classificar assim em cima do RD Congo hoje, principalmente por conta dessa ousadia, né, do Tuchel na convocação, mas que vem dando certo. Optou por deixar Foden de fora da Copa do Mundo, o próprio Cole Palmer. Então, acredito que mesmo com alguns operários, vamos dizer assim, o próprio Morgan Rodgers, que vem sendo fundamental também na equipe, mas não é um nome de tanto destaque, assim como, por exemplo, outros, acho que essa seleção da Inglaterra tem tudo sim para se classificar. Agora, nesse jogo de 5 horas, tem muita gente que coloca a Bélgica como favorita e tudo mais, mas eu enxergo esse confronto bem 50-50 e até um pouco mais pro lado do Senegal, tá? Uhum. Porque a Bélgica fez uma fase de grupos horrível, tirando o jogo contra a Nova Zelândia, que goleou, o jogo contra o Egito e contra o Irã, foi muito ruim. Foi muito ruim, foi de doer os olhos. É claro que estava sem um dos seus principais jogadores, né? Mas acredito que esse jogo aí eu apostaria numa classificação de Senegal.
0: Então já vai lá tramelando o placar, vamos lá.
2: Vamos lá, então, 2-0 Inglaterra em cima aí do Congo. Bélgica e Senegal, para mim 2-1 Senegal. E acho que os Estados Unidos se classifica em cima da Bósnia por 2-0.
0: E aí, Davi?
1: Eu acompanho, acho que...
0: Você acompanha o relator?
1: Acompanho, também acho que uns 2-0, 3-1, uma diferença de 2 gols para a Inglaterra. Como diz também, acho que a Bélgica foi de doer os olhos essa fase de grupos. Então, acho que Senegal também não é uma seleção brilhante, já foi melhor, já teve outras épocas melhores. Mas acho que vence também, 1-0, 2-1 também nessa pegada. E aí os Estados Unidos, acho que bem favorito contra a Bósnia, né? Nesse confronto, jogando em casa, acho que deve se classificar também 2-0.
0: Eu vou tramelar com o coração. Congo 2, Inglaterra 1, Senegal 3, Bélgica 1. Bósnia 5, Estados Unidos 1. também se acerta, meu amigo. Amanhã.
2: Você joga amanhã, você coloca fazer um isso.
0: Amanhã, tramelada. 11h32, nós já temos o nosso grande Chico Maia na linha aí, diretor? Então, vamos colocá-lo para falar, vamos vê-lo e ouvi-lo. Chega mais. Oi? Ah, não temos, perdão, não, eu que confundi aqui. Bom, daqui a pouquinho o Chico Maia. A gente, só para arrematar, ainda tem os confrontos até sexta-feira. Põe na tela aí pra gente, só para repassar aqui rapidamente, meu caro João, os confrontos aí de quinta-feira, ô Davi.
1: Temos Espanha e Áustria às 4 horas da tarde no SoFi Stadium. SoFi, enfim, chame como quiser, né, o estádio.
0: Você põe uma leve, senta no SoFi, desculpa.
1: Na sequência, temos Portugal e Croácia às 8 horas da noite no BMO Field também. Um jogo, esse aí é um jogo bem equilibrado, bem interessante de se acompanhar. E aí, naquilo que a gente falou, né, meia-noite, você tá chegando, você tá saindo, enfim, depende de você. Sexta-feira, meia-noite, Suíça e Argélia no BC Place. Esses são os jogos de amanhã.
0: Os profissionais da vida boêmia, sexta-feira, 0 hora da sexta-feira, isso já é um, um fim de semana para eles, né?
2: Com toda certeza. Aí... Mas a todos esses profissionais da vida boa, meu gente, procura alguma coisinha melhor para fazer. Não vai gastar seu tempo vendo um Suíça e Argélia, não. Bem, sabe?
0: Se você já está na boemia, não quer saber de Suíça e Argélia.
2: Brinca com os amigos, bebe, curte. Deixa o Suíça e Argélia para você ver os melhores momentos depois.
0: E os de sábado, os últimos confrontos, sábado, sexta-feira. Por favor, João, coloque aí pra gente os confrontos. Esse aí também é importante, mas o de sexta, aí sim.
1: Daqui a pouquinho a gente traz os de sexta-feira, mas já adiantando, Austrália e Egito, 3 horas da tarde no AT&T Stadium, em Arlington, nos Estados Unidos. Argentina e Cabo Verde, às 7 horas da noite no Hard Rock Stadium, em Miami. E pra finalizar, Colômbia e Gana, às 10h30 no Arrowhead Stadium, no Kansas.
0: Que hora que vai ser o jogo da Argentina?
1: 7 horas da noite.
0: 7 horas da noite, uma sexta-feira. Cabo
1: Se
0: Verde
1: combinar...
0: e Argentina. Se der certo, meu amigo, eu tô pra dizer que a comemoração no Brasil vai ser tão ou maior do que a de domingo.
1: Com certeza absoluta, com certeza.
0: Aí, todo mundo lá em Cabo Verde desde pequenininho. 11h34 pra gente encerrar esse bloco. Agora sim, mestre Chico Maia, chega mais, companheiro. Forte abraço pra você, prazer em tê-lo conosco novamente.
10: Alô, meu caro Toscano, amigos e amigas da Rede Minas, temperatura só que sobe aqui em Nova York, Nova Jersey. Neste momento, 33 graus e a seleção brasileira volta a treinar hoje, depois de um dia de folga, sem o Paquetá, que não joga mais nessa Copa do Mundo. Se machucou contra o Japão e será substituído, muito provavelmente, pelo Danilo Santos, jogador do Botafogo, no jogo de domingo, 5 da tarde, contra a Noruega. Noruega que venceu ontem em Costa do Marfim por 2-1, será o adversário do Brasil nas oitavas de final. Agora, o comentário geral aqui é sobre a França. Todos os jogos, muito bem, o time francês, Mbappé arrebentando, não só ele, mas os companheiros de ataque dele, time muito bem treinado pelo Didier Deschamps, e muita gente dizendo, será que alguém para essa França? O próximo adversário será o Paraguai. Será que o Paraguai vai ser a zebra? Vai ser o que a Itália foi para a seleção brasileira em 1982, no estádio Sarriá, aquela seleção maravilhosa do Tele Santana, que era tipo o que é a França nessa Copa aqui dos Estados Unidos. Favorita absoluta, todo mundo achava que seria campeã com o pé nas costas e, no fim, parou na Itália, que estava em crise, cheia de problemas, e num dia de infelicidade da seleção brasileira, individual e coletivamente, e num dia que a Itália jogou muito, o Brasil foi eliminado lá no Sarriá, lá em Barcelona. Vamos aguardar, vamos ver. Copa do Mundo é isso, jogo eliminatório é isso, ninguém sabe com certeza o que é que vai acontecer. E tem a Argentina também, né, que é outra que pode estar no caminho da França. É isso aí, gente. Aquele abraço. Amanhã estaremos de volta.
0: Um abraço, Chico. Põe o cinto, né, Chico? Põe o cinto de segurança, Chico. Vai lá, hein? Grande abraço, nosso querido Chico Maia. 11h36, nós vamos para mais um intervalo, mas antes, 982992204. Deixa eu mandar um abraço aqui. Eu só não vou ficar de pé, que é para não avacalhar os meus amigos aqui, cinegrafistas, repórteres cinematográficos. Dedé Duarte, lá em Formiga, minha terra natal, grande Dedé, tá lá na nossa audiência, trabalhou conosco aqui, um profissional formidável e uma pessoa maravilhosa, fazendo um trabalho muito legal à frente do Vila Esporte Clube, com o Vila, tudo pelo Vila. Forte abraço, Dedé, pro seu Natal, seu pai, toda a família e todos os vilenses, repito, com o Vila, tudo pelo Vila. Torço para quem lá em Formiga, vocês imaginam, né? Tem mais mensagens aqui também no 11 982992204. Bom dia, Toscano e amigos. Aqui é o Merão de São João da Prata, na Bahia. Eu sou um dos maiores cruzeirenses do mundo. Se for possível, manda um alô para mim aqui na Prata. Valeu, Toscano. Ô, Merão, grande abraço para você, um grande abraço aí para todos que nos acompanham em São João da Prata, na Bahia. Parabéns, um dos maiores cruzeirenses do mundo. Olha...
1: Baita alcunha, hein?
0: Eu vou te contar um negócio. Tem cruzeirense bom para tudo quanto é canto. Que bom saber que o Merão, lá em São João da Prata, também está na escuta. Obrigado, Merão. E mais uma aqui antes da gente ir para o intervalo. Bom dia, Toscano. Mande um abraço para Caratinga. Estou sempre acompanhando o Primeiros. É o Chiquinho. Ô, Chiquinho, forte abraço para você, para todo mundo aí em Caratinga. Muito obrigado pela audiência. Muito obrigado pela consideração de vocês. Façam como o Merão, como o Chiquinho, como o Dedé. Participem. 98299-2204. 11h38. Intervalo, na volta, futebol raiz. Aí sim, aí nós gosta, falando até no português mais flexível. A gente já volta.
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2: Falando em cima da vinheta, eu tô com pressa, eu quero, como diz aqui o nosso querido Léo, tô mexendo aqui. 11h40, também conhecido como 20 para o meio-dia. Sessão, um abraço, mas tem um abraço aqui que eu não vou nem falar, porque a inveja, inveja boa, não existe inveja boa. Não, a gente tá feliz. Quem tá na escuta?
3: Meu pai e minha mãe, André e Fabiola.
2: Aonde?
3: Assistindo de longe, lá de João Pessoa, na Paraíba, pegando uma praiazinha. Realmente... É, a audiência
2: isso
3: privilegiada.
2: Isso é consideração, ó.
3: Com certeza.
2: Em João Pessoa e prestigiando o Primeiras Esportivas, isso é muito legal. Mandando um abraço também à nossa companheira Bianca Reis, na escuta e também na assistência. Bonito isso, né? Vamos falar de Módulo 2, Campeonato Mineiro do Módulo 2, porque você sabe, Rádio Inconfidência e Rede Minas são as casas do futebol mineiro. Aqui, Minas não pede, manda. Teve rodada. Hoje, aliás, tem rodada hoje. Sim. Vamos falar sobre ela, meu caro Davi?
3: Vamos passar os jogos, né? Só fazer algumas correções que ontem a gente teve uns pequenos errinhos.
2: Não, eu não quis. Você viu que eu até fiquei... Eu falei assim, ai, gente...
3: Você foi muito educado, muito gentil. Mas alguns
2: bem,
3: pequenos errinhos seguindo...
2: Erros não, equívocos.
3: Equívocos.
2: Isso.
3: É, começando com a rodada hoje, 3 horas da tarde, Coimbra e Vila Nova, no Flávio Pentágono Guimarães.
2: Aqui em Contagem.
3: Aqui em Contagem, exatamente. Também às 3 horas da tarde, lá no Ipatingão, Ipatinga e Aimorés. Ipatinga, quem sabe, se recuperando na tabela no campeonato. Às 7 horas da noite, no Ronaldão, também lá em Poços de Caldas, Caldense e Patrocinense. Jogo bem interessante também na tabela. Também no mesmo horário, no Bernardo Queiroz, Mamoré e Guarani de Divinópolis. Às 7h30, no Uberabão, Uberaba e Boa Esporte. E para finalizar, no Israel Pinheiro, o Valério contra o Democrata de Sete Lagoas, às 8 horas da noite.
2: Ô Gabriel, enquanto a gente vai vendo aí, vai ver a classificação, a gente já está próximo do encerramento dessa fase de classificação. Há um equilíbrio muito grande no grupo A, Uberaba líder, 14 pontos, Boa segundo com 11, Patrocinense terceiro 9, Guarani quarto 8, também com 8 em quinto Mamoré, a Caldense sexta colocada com 6, ou seja, até a Caldense tem chance de se classificar. Já no grupo, no grupo B já tem um pouco mais dos desgarrados. Vila Nova líder 13, Democrata também 13, aí tem os critérios de empate, Valério terceiro 13 e o Aimorés é o quarto com 11. O nosso companheiro aqui, o Flávio, disse que o Valério vai ser campeão mineiro do módulo 2. Vai voltar à primeira divisão. O que seria fundamental, porque é uma das equipes mais tradicionais do futebol mineiro. Seguindo aqui, Coimbra, quinto colocado com 6 pontos. E Ipatinga, infelizmente, já rebaixado, menos 5. É um módulo 2 esse ano diferente das outras edições? A gente que está acompanhando mais de perto desde então?
4: Eu acho que principalmente pelo equilíbrio, né? A gente não me recordo de módulos 2 recentes que tenham tido tanto equilíbrio assim, principalmente nessa fase de grupos. Como você destacou muito bem, mestre, esse grupo A com chance para todo mundo se classificar. A Caldense, é claro, um pouco mais abaixo, principalmente por conta do saldo de gols, mas pode surpreender. Gosto muito do Boa também, tá voltando. Acho que é uma equipe tradicional, é importante estar de volta ao Mineiro principal, né, o módulo 1. E aí no grupo B, tirando Coimbra e Ipatinga, que fizeram um campeonato ruim, né? O Coimbra fez um campeonato ruim, o Ipatinga muito por conta
2: das dificuldades. O Ipatinga já era imaginável,
4: tudo mais, era imaginável, jogando com 6, 7 jogadores. Então, assim, é imaginável pelo o que estava acontecendo, um saldo de gols de menos 20. É até triste da gente olhar a classificação e ver uma coisa dessa. O Ipatinga também muito tradicional aqui dentro do estado. Mas o Valério Doce é uma surpresa muito grata também esse campeonato que vem fazendo. O Vila Nova também acho muito bacana essa campanha, quem sabe voltar aí ao módulo 1. Querendo ou não, são times tradicionais que já fizeram parte da primeira divisão, da divisão de elite, e seria muito bacana assim vê-los de volta, vê-los voltar aí como fez outros times, como por exemplo a URT recentemente. Então acho que seria muito bacana ter times aí como o Boa Esporte, como o Vila Nova e até como o Valério Doce
2: sem
4: de
2: dúvida.
4: Volta aí à elite, com certeza.
3: O Toscano, só olhando aqui a tabela, basicamente, temos muitos confrontos diretos, né?
2: Sim.
3: Se a gente for olhar, Uberaba contra o Boa, primeiro contra o segundo colocado.
2: Aí sai um classificado. Praticamente se garante quem ganhar.
3: Uberaba aí vencendo aí, já tá com um pé lá, mas já chegaria já de uma vez. No outro grupo, Democrata contra o Valério, também os dois ali brigando. Vila Nova acaba pegando o Coimbra, então talvez consiga se desgarrar um pouquinho mais. E a gente tá falando da Caldense, é a última colocada, mas pega o Patrocinense. Em caso de uma vitória, talvez, por exemplo,
2: ultrapassa ele
3: já
2: mesmo.
3: Consegue passar um pouquinho ali. Guarani e Mamoré também se enfrentando, né? As duas equipes, o quarto e o quinto colocado. Ou seja, não tem nada definido. Todo mundo ainda consegue, todo mundo assim, né? Pelo menos no primeiro grupo, ainda consegue se classificar. É campeonato pegando fogo, viu? Futebol de verdade, né, Toscano?
2: Eu sou suspeito. Inclusive, a nossa companheira Bianca, ela mandou aqui, ó, nos cumprimentando novamente. Eu quero saber o seguinte: vocês estão ansiosos para o retorno dos times de Minas no Brasileirão? Segundo ela, eu tô morrendo de saudade. Bianca, só para você ter ideia, eu tô no mesmo patamar seu hoje, quando eu levantei 1º de julho. Faltam 21 dias só para voltar o Campeonato Brasileiro. E um dos jogos desse dia 22, daqui a 21 dias, é Cruzeiro e Inter. E já que eu falei em Cruzeiro e Inter, vamos falar do Cruzeiro. Põe na tela, põe no ar aí. Vamos trazer notícias do cabuloso. E parece que tem negociação aí, engrenando, né, Davi? Põe na tela aí pra gente as imagens enquanto a gente vai falando aqui, por favor, João.
3: Parece que o Cruzeiro agora tá muito próximo de um acordo com o Los Angeles Galaxy pelo Gabriel Peck, né? O ponto que a gente já debateu um pouquinho mais sobre justamente essa questão do Gabriel Peck, o valor, tudo mais. O Cruzeiro, no primeiro momento, ofereceu $8 milhões. O Los Angeles Galaxy pediu um pouquinho mais. Chegou a, inclusive, ser noticiado que o Bahia havia entrado na negociação, complicado um pouquinho mais. Parece que a diretoria do Cruzeiro deu uma acordada, mais ou menos, e agora parece que já está encaminhando essa negociação. Ainda não tivemos os valores, né? Então, é até perigoso para quando a gente descobrir os valores, realmente.
4: Esse é meu medo.
3: Se não está divulgando, alguma coisa tem. Mas, enfim, vamos ver agora, acompanhar essas próximas semanas, talvez, quem sabe, o Cruzeiro anunciando o Gabriel Peck como esse ponta direito.
2: E como você está participando pela primeira vez nesses dias aqui, Gabriel, eu estou perguntando para todo mundo: Gabriel Peck vale o que foi falado? Imagina que agora deve estar valendo mais. Eu já dei meu palpite, você já deve ter acompanhado. E aí?
4: Exatamente, viu, mestre? Eu particularmente não acredito que o Peck valha esse dinheiro todo aí que o Galaxy está pedindo. É claro, ele fez uma passagem muito boa lá. São mais de 60 participações em gols em 100 jogos. Ele completou 100 jogos pelo LA Galaxy. Realmente, está jogando muita bola, está destruindo aí na MLS, mas ainda acho que tá um pouco supervalorizado, mas a gente tá vendo cada vez mais o futebol hoje tendo valores astronômicos e estratosféricos. Eu particularmente não acredito que ele valha isso. Acho sim uma boa contratação, acho que ele pode agregar ao elenco, mas assim, acho que o Cruzeiro já estava precisando desse ponta, principalmente com característica de gol, para dividir um pouco os gols da equipe com o Caio Jorge, porque a gente vê hoje um Cruzeiro em que, se o Caio Jorge não tá em um bom dia, você depende muito do Matheus Pereira.
2: Aliás,
4: tirar uma jogada do nada.
2: Claro. Ontem ele já voltou aos treinamentos, né?
4: Voltou. Ele foi liberado, né?
3: Na segunda de manhã.
4: Na segunda, por conta de problemas pessoais, mas voltou na parte da tarde já para fazer trabalhos à parte com o fisioterapeuta. Mas enfim, acho que o Cruzeiro precisava desse ponta com característica de gol há muito tempo. Para dividir um pouco esse protagonismo com o Caio Jorge. Não sei se o Gabriel Peck tem toda essa característica. Posso estar queimando a minha língua, espero muito queimar minha língua no futuro, mas acredito que o Peck tem tudo a agregar, mas não sei se ele é esse cara para chegar e para dividir esse protagonismo já, principalmente por esse valor, né, mestre?
2: E quem ontem foi, agora sim, oficialmente apresentado? O lateral esquerdo, o novo lateral esquerdo do Cruzeiro, o argentino Gabriel Rojas. A gente vai acompanhar um pouquinho do que disse na apresentação o Gabriel Rojas. Vamos ver e ouvir.
5: Primeiro, muchas gracias por la presentación. Estoy muy feliz de estar acá. Es un paso muy importante para mi carrera. Conozco mucho de la historia del club, de la hinchada de Cruzeiro. Conocer el predio este, que es muy bonito, me llamó mucho la atención. La clase de jugadores que hay, así que feliz de sumarme y de estar acá. Lo que pasó quedó atrás, ¿no? Que doy vuelta a la página, hoy soy jugador de Cruzeiro y estoy muy feliz, tengo mucha ilusión de ayudar, de salir campeón. Sé la exigencia que tiene este equipo, la camiseta. También tengo la ilusión de poder ganar la Copa Libertadores, es un deseo y un sueño que tengo, así que trabajo día a día para eso.
2: Muito bem, então aí, Gabriel Rojas, boa sorte, que ele tenha êxito no Cruzeiro. Vamos falar agora do Atlético. O Atlético, a gente está dizendo, o Atlético ainda não tem novidade de contratação. Segue os treinamentos, segue trabalhando, mas contratação, aí que a gente não sabe, né, Davi? A gente vem falando isso ao longo da semana. Se por estratégia ou porque realmente nesse momento não tem nada, né?
3: O Atlético deu uma enguiçada realmente, né?
2: Enguiçada, gostei. Eu não ouvia isso há muito tempo, viu, velho? Bom demais.
3: Deu uma travada, talvez.
2: Não, melhor não, mantém o enguiçada.
3: Enfim, deu uma enguiçada realmente um pouco, né, na sua janela de transferências, em vendas, em compras, enfim. O Atlético um pouco mais cauteloso no mercado, mas a situação, como a gente já vem batendo um pouco nessa tecla, do Atlético é um pouquinho mais desesperadora do que do Cruzeiro, né? O Cruzeiro conseguiu estar numa situação um pouco melhor, né? Com pelo menos mais margem de melhora do que o Atlético. O Atlético, a gente já pontuou alguns pontos que precisam, né? Alguns jogadores que precisam, algumas posições principalmente que precisam aparecer nesse elenco. Enfim, o Atlético ainda não está se desfazendo de atletas, não está se contratando tanto assim. Teve uma sondagem pelo Fred, não se concretizou, o Léo Duarte já chegou. Um pouquinho mais parado, né?
2: E aí, antes de ouvir a opinião do Gabriel, nosso querido Marcelo, do bairro Ermelinda, também na escuta e na audiência, muito obrigado, forte abraço para você, Marcelão. Ele falou uma coisa aqui que aí eu concordo. E com a sua mensagem aqui, o Marcelo, aí eu toparia subir o valor. Olá, amigos. Toscano, se esse Gabriel Peck for bom, como o nosso Gabriel Arlindo, vale o dinheiro sim. Concordo em grau, número e gênero contigo, Marcelão.
4: Muito aí, o Marcelão. Obrigado, muito obrigado, viu, Marcelo?
2: Ele que... E esse aqui eu atesto, joga muito.
4: Ele que não, joga já não. Nos acompanha.
2: É muito bom de gogó, de jogar joga.
4: Não, é melhor só ficar falando mesmo, viu, mestre? É melhor. Mas enfim, o Marcelo que nos acompanha já há um tempo. Eu lembro, Marcelão, que ele já participou de primeiras esportivas que eu apresentei no sábado, de muitas transmissões também. Muito obrigado, viu, Marcelo, por estar sempre na nossa escuta, e muito obrigado pelo elogio também. Fico muito feliz, acho que realmente aí ele trouxe um argumento que até eu vou concordar, né? Então aí agora acho que pode, tá liberado, né? Tá liberado, Cruzeiro, pode subir o valor aí.
2: E esse Atlético, ele é mais cauteloso ou porque realmente não tem nada em vista?
4: Olha, mestre, a gente vinha vendo tanto o Barba Domingues quanto o Paulo Brax falando nas entrevistas que o Atlético não faria loucuras na janela de transferência, né? Que buscaria oportunidades de mercado. Essas oportunidades de mercado, pelo visto, vão ser só jogadores, talvez livres de contrato, como foi o Léo Duarte, o único contratado do Atlético até o momento. Talvez um empréstimo com opção de compra fixada daqui 3 anos pra frente, quando o Atlético tiver melhor planejado financeiramente. Gastou muito dinheiro na janela inicial de ano, é bem verdade, com Cacierra, com Preciado e com outros reforços. Então acho que o Atlético tá, assim, um pouco dentro do esperado, pelo que vinha sendo falado, mas é lógico, o Atlético precisa de mais reforços, principalmente na cabeça de área, sendo o primeiro volante. O Atlético até hoje não tem o primeiro volante que vinha sendo cobrado há tempos. Se o Thomas Pérez foi esse cara, eu acho que já é jogar muita responsabilidade em cima do menino. Precisava de zagueiro, trouxe o Léo Duarte, não sei se ele vai ser o salvador da pátria, eu traria mais zagueiros. Precisa também de atacantes, principalmente de beirada, tendo Coelho e Alaminda encaixando, mas você não tem hoje uma opção confiável no banco. Então acho que o Atlético ainda tem que se movimentar no mercado de transferências, buscando essas oportunidades, mas talvez com mais afinco, com mais garra até mesmo nesse mercado de transferências, né, mestre? Porque precisa se reforçar.
2: Do jeito que o Gabriel falou, aí eu já não é nem cautela, é realmente falta de fôlego.
3: Exatamente.
2: De tanta gente que precisa.
3: Precisa de um time.
2: Olha, o nosso diretor aqui, nosso querido João Pedro Martins, que também é nosso companheiro aqui. Amanhã você vai conhecê-lo aqui ao vivo e a cores, para quem estiver na telinha. Está me falando aqui que estamos chegando à reta final. Que história é essa? Você está de folga amanhã?
3: tô de folga mais ou menos, tô de mudança de horário. Amanhã, estou fazendo esses dias aqui com você no nosso Primeiras Esportivas. Amanhã tem que ir lá dar um pulinho na faculdade, passar, fazer uma provinha.
2: Ele fala isso pro professor, gente. É,
3: enfim, professores. Vou dar um pulinho lá na faculdade, fazer minha prova, se Deus quiser, ser
2: aprovado. Mas sexta, tô aguardando.
3: Sexta-feira tô aqui,
2: de volta. Então tá bom. Então, mais uma vez, obrigado,
3: valeu,
2: amigo.
3: Muito obrigado.
2: Valeu, Gabriel.
4: Muito obrigado, Toscano.
2: Portas e microfones e câmeras sempre abertas. A você que nos acompanhou pela tela da Rede Minas e pelas ondas da Rádio Inconfidência, nosso muito obrigado. Amanhã tem mais, 11 horas, aqui na Rede Minas e na Rádio Inconfidência. Agradecendo a todos os companheiros que participam. A gente volta amanhã. 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

0: pista principal em uma das faixas. Alerta para quem sai da Savassi, dirigir com cuidado, dependendo do ponto de saída motorista. Avenida Prudente de Moraes pode te ajudar. 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Josiele Lemos para a Rádio Inconfidência.
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1: Bom dia, ouvinte Confidência. Ótima quarta-feira para você. O trânsito na Avenida Nossa Senhora do Carmo é de fila no caminho para Savassi. Excesso de veículos no Sió. No sentido Belvedere, teve ocorrência quase na chegada ao Morro do Papagaio. Com a interdição parcial, há impactos na marginal da Nossa Senhora do Carmo e também na pista principal em uma das faixas. Alerta para quem sai da Savassi, dirigir com cuidado. Dependendo do ponto de saída, motorista, Avenida Prudente de Moraes pode te ajudar. 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Josiele Lemos para a Rádio Inconfidência.

0: ótima tarde para você, meio-dia em ponto. Jornal Minas, primeira edição no ar, pela tela da Rede Minas e também pelas ondas da Rádio Inconfidência. Eu sou Andresa Brito e te faço companhia na edição de hoje. Confira quais são os destaques do nosso estado.
1: Serão enterrados hoje corpos do casal de idosos mortos por facadas na região centro-sul de Belo Horizonte. Saúde. Temporada de seca é propícia a problemas respiratórios. Governo de Minas anuncia investimentos em rodovias e saúde no norte do estado. E ainda Semana da Cozinha Mineira. Evento reúne chefes e debate sobre a gastronomia na capital.
0: Fique com a gente, o Jornal Minas começa agora.

0: grande repercussão. Um casal de idosos foi encontrado sem vida dentro do apartamento onde moravam, no bairro São Pedro, na região centro-sul de Belo Horizonte. Agora a Polícia Civil investiga esse caso. E quem traz os detalhes para a gente é a Pâmela Dias, que chega agora para conversar comigo. Pâmela, uma ótima tarde para você. Um caso muito triste, né, Pâmela? Conta para a gente os detalhes.
1: Ei, Andresa, boa tarde para você, boa tarde a todo mundo que nos acompanha aqui no Jornal Minas. É isso mesmo, a Polícia Civil de Minas Gerais agora começa a investigar as circunstâncias e a causa da morte desse casal de idosos. São eles Cláudio Atala Inácio, de 75 anos, e a sua esposa, Maria Clotilde Maciel Atala Inácio, de 76 anos, que foram encontrados sem vida no apartamento onde moravam no bairro São Pedro, aqui em Belo Horizonte. Olha, Andresa, segundo a corporação, equipes da perícia oficial e policial e civis estiveram no local para coleta aí de vestígios e informações que vão subsidiar as investigações. Olha, os corpos foram encaminhados ao Instituto Médico Legal, onde vão passar agora por exames e também depois foram liberados, né, para os familiares. Em nota, a Polícia Civil destacou que as diligências continuam em andamento e que até o momento nenhuma linha investigativa foi descartada. A instituição também esclareceu que nenhum suspeito foi conduzido à delegacia e que novas informações vão poder ser divulgadas à medida que as apurações avançarem. Andresa, volto com você aí no estúdio.
0: Muito obrigada, Pâmela Dias. Realmente um caso muito triste aí. E um homem de 38 anos foi resgatado do Ribeirão Arrudas na noite dessa terça-feira. Ele foi encontrado e socorrido por militares do Corpo de Bombeiros na altura do bairro Pompeia, na região leste da capital. Ele estava com a perna quebrada e testemunhas disseram que a vítima é uma pessoa em situação de rua que deixou a mochila escorregar e caiu na margem do rio. Ao tentar recuperar a mochila, o homem acabou caindo e se machucando. E no norte de Minas, dois corpos foram retirados de uma represa perto de Francisco Sá. Funcionários de uma usina hidrelétrica viram os corpos boiando na água e chamaram a polícia e os bombeiros. As vítimas ainda não foram identificadas, mas existe a suspeita de que elas possam estar envolvidas em uma tentativa de furto de cabos elétricos ocorrida no último sábado. Em um encontro promovido pela Secretaria Estadual de Desenvolvimento Social, discutiu as ações para fortalecer os direitos humanos aqui no estado. Foi o Seminário dos Defensores de Direitos Humanos, Comunicadores e Ambientalistas de Minas Gerais. Quem acompanhou e traz os detalhes para a gente é a repórter Carolina Lamonier.
2: O seminário, que celebra os 15 anos do programa de proteção aos defensores de direitos humanos, comunicadores e ambientalistas aqui de Minas Gerais. É um seminário que celebra aí os 15 anos deste programa, que é tão importante para a dignidade humana e para os direitos humanos. Eu vou conversar agora com a Mariana Ribeiro, que é diretora de Política de Proteção e Reparação dos Direitos Humanos. Mariana, conta pra gente um pouquinho sobre este seminário, a importância dele para todos nós brasileiros.
3: Esse seminário é de suma importância. A política de proteção no Brasil ainda é uma política muito cara, muito importante, porque é essa política que garante a integridade física daquelas pessoas que seguem defendendo os direitos. Esse seminário celebra 15 anos da existência do Programa de Proteção aos Defensores de Direitos Humanos em Minas Gerais, e esse programa segue na defesa dos direitos e na garantia da integridade desses defensores, para que cada um deles, nos seus territórios, né, na preservação dos povos e das comunidades tradicionais do nosso estado, possam estar acessando seus direitos sem riscos e o estado garantindo essa segurança para cada um deles. Nós tivemos, né, uma palestra expositiva sobre a publicação no final do ano passado do Plano Nacional de Defensores, que ele traz uma nova perspectiva metodológica para o Programa de Defensores de Direitos Humanos no Brasil. E temos aqui também a representação de diversos povos e comunidades tradicionais de todo o estado de Minas Gerais. Povos e comunidades quilombolas, comunidades indígenas, vazanteiros, jarezeiros, pesqueiros, né, e outras comunidades que estão aí conosco nessa trajetória de luta, né, trabalhando em prol dessa garantia de direitos.
0: E Olha só, o programa Governo Presente está no norte de Minas esta semana. Lá o governador Matheus Simões vistoriou obras de mobilidade para a região e quem chega para trazer todos os detalhes para a gente é o Ronerson Pinheiro, que está falando ao vivo de Montes Claros. Ronerson, uma ótima tarde para você. Conta para a gente quais são os detalhes.
4: Oi, Andressa, uma ótima tarde para você e para toda a nossa audiência do Jornal Minas, primeira edição. O governador Matheus Simões cumpre a agenda aqui no norte do estado. Na parte da manhã, ele vistoriou as obras sobre a ponte do Rio São Francisco, entre São Francisco e Pintópolis, que já chegaram a 50% aí de execução da obra. Daqui a pouco, depois do almoço, o governador ele segue pela região e dessa vez ele vai acompanhar o andamento das obras de pavimentação das rodovias MG-402 e MG-202 entre os municípios de Pintópolis e Urucuia. As duas obras são consideradas estratégicas e visam aí dar mais mobilidade e promover o desenvolvimento da região norte do estado. Ontem o governador também aqui pelo norte de Minas, ele também vistoriou obras de infraestrutura e também da área da saúde. Na parte da manhã, na parte da tarde, na verdade, ele visitou as obras de pavimentação da LMG 629, e em Janaúba ele visitou as obras da nova unidade básica de saúde do bairro Jacarezinho da cidade de Janaúba, que já está em fase final de construção e daqui a pouco já vai começar a poder atender toda a população. Nós acompanhamos a agenda do Matheus Simões, é do governador Matheus Simões, e nós vamos assistir agora na reportagem.
5: A primeira parada foi na LMG 629, entre Rio Pardo de Minas e o entroncamento para Mato Verde na LMG 635. A pavimentação da rodovia é considerada estratégica para a integração do norte de Minas e deve beneficiar mais de 250 mil pessoas. Para o governador Matheus Simões, a obra também representa a realização de uma antiga reivindicação da população da região.
6: Tem gente que não acreditava quando a gente falou que ia fazer. Depois nós fizemos o primeiro lote, tinha gente que continuava não acreditando que a gente ia continuar. Agora que o segundo lote está a pleno vapor, eu acho que o coração de quase todo mundo já esquentou para entender que nós vamos terminar essa obra, o dinheiro está garantido. Eu fico muito feliz de saber que nós estamos trazendo desenvolvimento para as duas regiões que ganham muito com isso.
5: O governador visitou as obras da nova unidade básica de saúde do bairro Jacarezinho, em Janaúba. A construção está na fase final e, quando for entregue, terá capacidade para atender cerca de 3.500 pessoas, ampliando o acesso da população aos serviços de atenção primária. Durante a visita, Matheus Simões destacou a importância de oferecer um atendimento mais completo à comunidade.
6: O que a gente está vendo é uma transformação desse cuidado primário, porque aqui nós vamos ter, além dos consultórios regulares, consultório de ginecologia, porque não tem cabimento de ginecologia ser tratado como especialidade. A mulher tem que fazer acompanhamento ginecológico todo ano. Ela tem que ter acesso no posto de saúde ao ginecologista.
5: A expectativa do governo do estado é que a estrutura seja concluída nas próximas semanas e entre em funcionamento ainda este ano, ampliando o atendimento à população.
6: Essa obra, eu imagino que mais 45 dias ela está concluída, coisa de mais uns 30 dias para equipar. Como o Zé vai só transferir a equipe para cá, minha expectativa é que antes do mês de outubro nós já estamos com essa unidade operando e atendendo as pessoas.
0: E de hoje até sexta-feira, o governo de Minas, por meio da Companhia de Habitação do Estado de Minas Gerais, entrega 90 escrituras para famílias de Poços de Caldas, Machado e Oliveira, no sul e oeste de Minas. A ação garante mais segurança jurídica aos moradores, que passam a ter o reconhecimento definitivo da propriedade dos imóveis onde vivem. Com a documentação regularizada, as famílias também ampliam o acesso a direitos, serviços e operações que exigem comprovação formal da propriedade. Cerca de 300 pessoas serão beneficiadas. E aqui na capital, os contribuintes que optarem pela quitação integral das parcelas de julho a dezembro do IPTU deste ano terão direito a um desconto de 2% sobre o valor do imposto. Segundo a Prefeitura, o benefício vale para quem fizer o pagamento até o próximo dia 15 de julho. As guias com desconto vão estar disponíveis no portal pbh.gov.br e no aplicativo BH Sim a partir de hoje. Agora vamos para o intervalo? A seguir, tempo seco contribui para o aumento das doenças respiratórias. Já já eu te conto os detalhes. Agora você confere imagens ao vivo da nossa capital, aí no alto da Serra do Curral. Já já tem previsão do tempo para você. Eu te conto como vai ficar o clima hoje e ao longo da semana. Agora são 12 horas e 12 minutinhos. Eu volto já já.
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0: Estamos de volta ao vivo com o Jornal Minas pela Rede Minas e pela Rádio Inconfidência. E agora a gente fala sobre trânsito. O trânsito na Avenida Cristiano Machado sofre alterações a partir de hoje para a realização de obras da Gasmig na altura do bairro Dona Clara, na região da Pampulha. As intervenções ocorrem no sentido bairro Centro, perto dos cruzamentos da Cristiano Machado com a Avenida Sebastião de Brito e com a Rua Oscar Castanheiras. A previsão é que os trabalhos durem 40 dias. Inicialmente, duas faixas da pista serão interditadas antes do acesso a Sebastião de Brito. Para aliviar o fluxo, a pista exclusiva de ônibus será liberada para todos os veículos no trecho em obras. E começa hoje, vai até sexta-feira, a Semana da Cozinha Mineira no Mercado Central de BH. O evento reúne chefes renomados, representantes do turismo e da cultura, para discutir o papel da gastronomia mineira como patrimônio cultural. A iniciativa antecipa as comemorações do Dia da Gastronomia Mineira, que é celebrado no dia 5 de julho. Na programação, palestras, mesas redondas, cozinhas ao vivo, degustações e oficinas. Segundo o levantamento da Associação Brasileira de Bares e Restaurantes, a Abrazel, a gastronomia é uma das atividades de maior impacto econômico no estado, movimentando cerca de 47 bilhões por ano em Minas. A abertura da Semana da Cozinha Mineira contou com palestra do chefe Leonardo Paixão e nós conversamos com ele e com o idealizador do evento, Marcelo Vanderlei. Acompanhe.
1: O evento tem um formato de fórum, né? Com painéis e atividades que trazem atores da nossa gastronomia, tanto na área promocional quanto na área técnica, para poder discutir a nossa cozinha enquanto tradição, mas também enquanto essa inovação que precisa ser cuidada para que a gente possa atingir aí os nossos objetivos.
2: A gastronomia é formada por vários setores, né? E é importante que, desde o jornalismo que divulga tudo, até os chefes, os produtores e todo mundo que é envolvido com a gastronomia esteja junto, porque senão não promove a gastronomia. Então, tudo faz parte e um precisa do outro.
0: Pois é, a gastronomia mineira é destaque no Brasil e fora dele. Inclusive, Minas Gerais tem 9 restaurantes na lista dos melhores do país. Hoje, o jornalista Samuel Guimarães entrevistou o chefe de cozinha do restaurante 31, Ana Gabi Costa. Vamos ouvir e ver um trechinho.
3: 37% do total de estabelecimentos da cidade de Belo Horizonte são relacionados a bares e restaurantes. É muita coisa. Outro dado interessante que a gente tem aqui, a Fundação Getúlio Vargas diz que cada R$1.000 que é gasto em gastronomia, no bar, no restaurante, no boteco, volta R$3.650 para a economia, movimentando aí a agricultura, pecuário, turismo, religiosidade, enfim, todos esses aspectos que formam então a nossa cultura. Você consegue mensurar essa grandeza financeira nesse projeto seu que foi crescendo, que é o 31?
4: Eu não consigo mensurar em números, né? Porque a gente tem um alcance que é direto e indireto entre todos os fornecedores. A gente trabalha hoje com uma média de 60, quase 70 fornecedores. E esse é o nosso posicionamento de ser uma empresa que investe exclusivamente no próprio estado, faz a gente compreender o tempo todo o quanto a gente consegue mover essa economia, né? A gente trabalha com produtores que são pequenos, que são médios e que são grandes também. Então a gente montou essa cadeia de produtores em Minas para garantir que a gente consegue colocar para dentro os melhores produtos que são feitos em Minas.
3: Qual que é a grande importância para Minas Gerais? Para você eu sei qual que é, mas para Minas Gerais, para o povo de Minas, ter 9 restaurantes numa lista de 100 melhores do Brasil?
4: A importância é muito grande. Primeiro porque a gente produz, assim, no meu entendimento, na minha opinião, a gente faz a melhor gastronomia, a melhor culinária, a melhor cultura do mundo. Então, o mercado de gastronomia, ele vem crescendo de uma forma que não é que ele está melhorando a nossa culinária, mas ele está se preparando e ficando cada dia mais pronto para conseguir fazer, para conseguir mostrar para o mundo tudo que tem de mais rico em Minas.
0: E para ver a entrevista completa é só se ligar na tela da Rede Minas às 20h30 da noite. E para ficar de olho nos debates que o Opinião Minas traz, é só ficar ligado de segunda a sexta às 7h30 da manhã e, claro, na plataforma de streaming Minas Play. E agora vamos de previsão do tempo? Julho inicia com tempo estável em Minas Gerais. Prevalece aquela circulação de alta pressão sobre o estado, mantendo o tempo com poucas nuvens em quase todas as regiões mineiras, exceto na faixa leste. Essa situação mantém uma grande amplitude térmica diurna, ou seja, manhãs com temperaturas mais amenas e tardes mais quentes. Vamos às temperaturas? Em Capelinha, a mínima é de 15 e a máxima de 23 graus. Em Ouro Preto, mínima de 14, máxima de 26. E em Passos, mínima de 15 e máxima de 30. E aqui na capital, Belo Horizonte, a mínima é de 15 e a máxima é de 27 graus. Você vê agora imagens ao vivo do céu de Belo Horizonte, poucas nuvens. De acordo com a Defesa Civil, a tarde vai ser de céu claro com tempo seco aqui na capital. E por falar em tempo seco, nesta época do ano, ele contribui para o aumento das doenças respiratórias. Durante o inverno, a umidade relativa do ar cai significativamente, o que provoca o ressecamento das vias aéreas, compromete as defesas naturais do organismo e facilita a entrada de vírus, bactérias e partículas poluentes do ar. Por isso, é bom se precaver, principalmente para quem já sofre com essas enfermidades. A reportagem é de Carlos Augusto Soares.
5: Chega esta época do ano e a Sheila começa a sofrer com as alergias respiratórias.
6: Desde criança tenho asma alérgica, rinite e sinusite. A baixa umidade, a poeira, porque a baixa umidade ela traz a poeira, né? Então o tempo fica muito seco, aí tem aquela poeira da ferrugem de queimado. Isso tudo ataca muito, a respiração fica ruim, tem que pôr umidificador, porque senão não consegue dormir.
5: Os sintomas como a secreção nasal, coceira no nariz, dor de cabeça, se agravam tanto a ponto da Sheila não conseguir ir trabalhar e nem dar conta das tarefas em casa. O uso contínuo de medicamentos ajuda a amenizar o quadro.
6: Eu tenho um remedinho também que eu uso, também de uso contínuo, que foi passado pela minha médica, depois que eu tive que fazer uma cirurgia também por causa desses problemas.
5: Na avaliação da médica Daniele Andrade, o clima seco e o período de transição entre as estações nas regiões bem próximas à mineração também trazem um agravamento ainda maior no quadro das doenças respiratórias.
7: Nessa época ocorre às vezes um fenômeno que chama inversão térmica, né? Que o ar frio impede que as partículas se dispersem e a gente acaba respirando um ar com muito mais poluente, com muito mais poeira de suspensão.
5: E os impactos também podem ser sentidos no sistema de saúde. Em hospitais infantis aqui de Minas, por exemplo, o número de atendimentos por doenças respiratórias pode triplicar, passando de 500 para 2 mil atendimentos por mês. E os dados da Secretaria de Estado da Saúde de Minas indicam que, com a chegada do frio, há um aumento significativo dos casos de gripes e resfriados. Em 2025, Minas teve 5.010 casos da influenza e 485 mortes. Por isso, além da vacinação anual contra o vírus influenza, a médica também recomenda o uso frequente do soro fisiológico no nariz, um importante aliado nessa época do ano.
7: Eu brinco com os meus pacientes que tem que ser igual escovar dente. A gente escova o dente para não ter cárie, a gente deveria lavar o nariz para não ter tantas doenças respiratórias.
5: Fazer a limpeza diária do ambiente de trabalho em casa também ajudam a combater diversas alergias e sintomas das crises respiratórias.
7: Evitar ambientes com muita poeira, muita sujeira, então sempre manter a casa, o escritório limpo. A limpeza úmida, com pano úmido em superfícies do chão, né? Evitar ventiladores em excesso. Ar-condicionado pode usar, mas sempre com uma umidificação também do ambiente em conjunto.
0: E é isso por hoje. Outras notícias às 18h30 da noite no JM2. Você pode acompanhar o jornal também ao vivo pelo aplicativo Minas Play. Para o telespectador da Rede Minas, fique agora com o programa Minas em Ação com as principais notícias policiais do estado. E para o ouvinte da Rádio Inconfidência, agora tem Revista da Tarde com Débora Rajão. Uma ótima tarde para você, um abraço e até amanhã ao meio-dia em ponto. Tchau!
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1: Olá, uma ótima tarde. Está no ar, pela rede Inconfidência de Rádio, Revista da Tarde, o seu programa de variedades. Bem-vindo você que nos ouve pela M880, Gigante do Ar, e também pela FM 100,9, a Brasileiríssima, além das nossas ondas curtas de 6.010 e 15.190 kHz. Eu, Débora Rajão, agradeço a sua audiência e conto com você ligadinho comigo até as 14h nesta quarta-feira, 1º de julho de 2026. E hoje vamos trazer aqui para você muita informação e música bacana aqui em nosso Revista da Tarde, além das colunas. Tudo isso e muito mais agora no Revista da Tarde. Está só começando. Fique ligado. Nos trabalhos técnicos, Juliana Moura, assistência de estudos, Renata Toledo. Programação musical do Wilson De Luca, a produção executiva é do Vladimir Penido. Começamos o programa de hoje recordando Rita Lee.

0: A gente tocou para você Gilberto Gil, Tempo Rei, de autoria dele, Djavan Miragem, do Djavan. Antes, Maria Luísa Jobim e Júlio Sequim, Eu Só Quero Seu Amor, de Maria Luísa Jobim. Abrindo Revista da Tarde de hoje, Rita Lee pega Rapaz, dela e Roberto de Carvalho. Agora é 12:44, você vai conferir a coluna Papo, Brasa e Cozinha.
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2: Saudações, turma linda da Inconfidência. Aqui é o Peninha, seu amigo das delícias. Hoje, mandando mais um petisco prático para você preparar para amigos e famílias. Escolha um momento festivo e faça a alegria da torcida. Vamos preparar um snack caipira. Olha como é fácil. Misture 10 colheres de polvilho azedo com 3 ovos. Tempere com sal a gosto e um pouquinho de alho bem picadinho. E para dar aquele gostinho de quero mais, adicione uma colherinha de café de tomilho. Vai ficar uma massinha, levemente rala. Espalhe ela numa assadeira untada e leve ao forno por 6 minutos a 200 graus, só para secar. Em seguida, retire, espere esfriar e corte a massa em tiras pequenas, uns 2 por 3 centímetros. Volte com elas para o forno a 200 graus novamente, mas agora por 12 minutinhos. Na air fryer, elas vão ficar prontas um pouquinho antes dos tempos de um forno normal. Vão crescer, ficar sequinhas e crocantes. Pensa num petisco prático e gostoso. É o snack caipira. Treine antes e faça no domingão para a turma no Jogo do Brasil. E fala comigo o que achou lá no meu Insta, chef.peninha com 2 N's. E também baixe o aplicativo da Rádio Inconfidência Oficial para ouvir novamente esta e também minhas outras receitinhas para a Copa. E bora acreditar que domingão tem mais emoção. Eu amo essa época. Abração, beijo com carinho e que Deus nos abençoe. Delícias e gentileza sempre.
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0: Estamos de volta. Eu, Débora Rajão, agradeço você ligado comigo. Vamos juntinhos até as 2, agora tocando para você, Lulu Santos.

0: Boa tarde, 12:51.
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2: Boa tarde para você, ouvinte em Confidência. Tem alerta agora para a Avenida Risoleta Neves, MG20, com lentidão no sentido Santa Luzia, por causa de ocorrência próxima à Avenida Saramenha, na passagem pelo bairro Novo Arão Reis. Você que agora está na Cristiano Machado e pensava em pegar essa rota rumo à Santa Luzia, tem a opção de desviar seguindo pela Cristiano Machado e depois pegando o desvio pela Avenida Saramenha. 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Diego Costa para a Rádio Inconfidência.
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0: Boa tarde, meio-dia e 56.
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0: Você ouviu Beto Guedes, o Sal da Terra, dele e Ronaldo Bastos, aqui no Feito em Minas. Antes, Barão Vermelho, Pra Toda a Vida, de Frejá. A primeira, Lulu Santos, Certas Coisas, do Lulu e do Nelson Motta. Agora 1 hora e você vai conferir o Repórter em Confidência.
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2: Boa tarde. O lateral esquerdo Gabriel Rojas foi apresentado oficialmente nesta terça-feira na Toca da Raposa para a sequência da temporada do Cruzeiro pós-Copa do Mundo. O argentino, que chegou para substituir o cria da Toca, Kaique, negociado com o Como da Itália, disse que tem Sorin como referência na posição e que seu objetivo é ganhar a Libertadores. E agora, falando de Copa do Mundo, a Inglaterra e a República Democrática do Congo estão em campo em Atlanta para definir quem enfrentará o México nas oitavas de final. Ainda hoje, Bélgica e Senegal se enfrentam às 5 horas da tarde em Seattle e, para fechar o dia, o anfitrião Estados Unidos recebe a Bósnia e Herzegovina na Califórnia às 9 horas da noite. Reportagem João Pedro Martins.
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0: E para você ouvinte em Confidência, que agora deixa a região de Venda Nova e vai rumo ao centro de BH, vale a pena evitar a Avenida Cristiano Machado, por causa da sequência das obras. No encontro com a Sebastião de Brito, tem interdição de duas faixas e, com isso, trânsito lento desde antes do bairro São Bernardo. O caminho é melhor agora pela Avenida Pedro I e depois a Antônio Carlos. Você que dirige uma Venda Nova encontra trânsito lento também por causa de obras ali na Cristiano Machado, na altura do 1º de maio, e no acesso a Vilarinho, na Antônio Carlos, próximo a Abraão Caram, e também passando pelo viaduto São Francisco, tem pé no freio. 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Diego Costa para a Rádio Inconfidência.
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4: Estamos de volta. Eu sou Débora Rajão e agradeço você ligadinho comigo nesta tarde gostosa de quarta-feira. Seja muito bem-vindo aqui ao nosso Revista da Tarde. Obrigada a você que nos ouve pela M880, pela nossa 100,9 brasileiríssima e pelas ondas curtas de 6.010 e 15.190 kHz. Vamos juntinhos até as 14h. Agora a gente toca para você, Ney Matogrosso.

0: Você acabou de ouvir Cazuza, O Nosso Amor a Gente Inventa, de Rogério Meandro e Cazuza. Marisa Monte, Maria de Verdade, de Carlinhos Brau. Antes, Eliane Nabor, Um Dia Comum, de autoria dela. Abrindo o bloco, Ney Matogrosso Poema, também de Cazuza e Frejá. Agora 1:18, 1:19, você vai conferir a coluna Ativa Beleza.
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2: Alô, ouvintes da Rádio Inconfidência e Brasileiríssima. Hoje é dia do nosso quadro Ativa Beleza comigo, Ivan Cândido, especialista em cabelos, o projetista capilar. A dica de hoje é uma orientação. Ela é top das galáxias. Anota aí. Você tá acostumado a comprar esses produtos de cosméticos? Aí você vai na farmácia, vai no supermercado, lojas especializadas que vendem cosmético. Tem algumas pessoas que compram agora, o comércio tá na internet, né? Você compra lá o produto, chega nas suas mãos, sua casa, show de bola, maravilhoso. Mas vai aí um alerta e uma dica importantíssima para você no futuro, quem sabe. Pode ser que esse produto tenha lá um ativo que não deu certo aí para os seus cabelos e para a sua saúde. Pode ter causado mal ou vai causar mal nos seus cabelos ou na sua saúde. Como que você vai comprovar e saber se foi realmente aquele produto, qual foi o ativo que está ali? É simples e fácil. É através dos registros. Você vai bater uma foto naquela parte de trás do produto, que ele tem uma bula, né? Um indicativo, tá explicando tudo ali do produto, os princípios ativos que tem ali, a formulação do produto, a data do produto, tem o CNPJ da empresa, ali tem tudo o que você precisa saber, ali naquela parte de trás do produto de cosmético, e vai guardar, porque vai ser investigado e vamos chegar, não só eu como profissional, principalmente o médico, quando você for até esse médico, para resolver esse problema que aconteceu aí nos seus cabelos ou na sua saúde, de uma forma simples, prática e fácil. É sério, aí ele vai indicar o que fez mal aos seus cabelos ou à sua saúde. Dessa forma você não vai ser pega de surpresa e vai ter como comprovar realmente e achar quem criou danos ali, qual foi ativo aos seus cabelos. Fazendo dessa forma, você vai ter cabelos lindos, bonitos e saudáveis. Lembre-se, a minha arte ativa a sua beleza. E se você quiser saber um pouco mais, é só acessar o meu Instagram, Ivan Cândido BH ou Ativa Beleza 1. Fique ligado que semana que vem eu volto aqui na Inconfidência e na Brasileiríssima pra vocês. Tchau!
0: E agora 1:21. E olha só, gente, para aquecer a temporada de inverno na capital mineira, a tradicional Feira de Malhas de Tricô Sul de Minas retorna ao Minas Centro entre os dias 3 e 12 de julho. Em sua nova edição, né, que é a 69ª, o evento reunirá 110 expositores das cidades de Jacutinga e Monte Sião, região conhecida nacionalmente como berço do tricô brasileiro. A expectativa da organização é atrair um público de aproximadamente 60 mil visitantes ao longo dos 10 dias. E esta edição destaca-se pelo lançamento da coleção de alto inverno e pela forte adesão de marcas tradicionais que vão apresentar uma ampla variedade de produtos em tricô, malhas e couro para os públicos feminino, masculino e infantil. Uma das principais novidades deste ano é um stand voltado exclusivamente para o segmento de decoração com peças para o lar produzidas em malhas de tricô. Então vai ser de 3 a 12 de julho de 2026 no Minas Centro, que fica na Rua Guajajaras, 1022, no centro de BH. O ingresso ele pode ser retirado gratuitamente por meio de cadastro no site do evento, que é o www.feirademalhassuldeminas.com.br. E agora 1:23, e a gente ouve A Cor do Som e Roupa Nova.

0: No Feito em Minas, a Geu Marques, Eu Posso Voar, de autoria dele. Antes, 14 Bis, uma velha canção, Rock and Roll, de Flávio Venturini, Murilo Antunes e Vermelho. Abrindo o bloco, A Cor do Som e Roupa Nova, Alto Astral, de Mu Carvalho, Dadi Carvalho e Evandro Mesquita. Agora 1h35, vamos para um breve intervalo e voltamos já já.
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4: Você me tem fácil demais, e sei que eu não fui capaz das coisas que...
5: O jovem músico e compositor mineiro Arthur Soares apresenta o show A Duas Linhas de Você, espetáculo que combina música ao vivo e ilusionismo.
6: Opa! Meu nome é Arthur Soares, eu tenho 18 anos e eu queria te convidar para o meu novo espetáculo A Duas Linhas de Você. É um show que mistura música e mágica de um jeito que eu nunca vi aqui em Belo Horizonte antes. Passei 10 anos só estudando mágica e os últimos 3 anos dedicados a um álbum que eu escrevi no fundo da sala de aula, letras em cadernos assim, e depois eu percebi que aquilo tinha potencial de se tornar uma coisa maior. Então comecei a gravar e aquilo se tornou um projeto de banda e depois se tornou um projeto de uma gravação de álbum mesmo, e hoje eu nem posso acreditar que vai ter um show ao vivo dedicado a esse álbum. E o legal é que as músicas do álbum são contextualizadas pelas mágicas. Então tudo isso forma uma história grande que eu mal posso esperar para dividir com vocês. É um show que tem um telão, um dos maiores da América Latina, que tá incrível, uma banda fenomenal, que eu nem acredito que eles estão tocando comigo de tão bons que eles são, e as mágicas são completamente interativas para a família toda. Vai ser no dia 2 de julho, às 8 horas, no Teatro Feluma. Eu espero vocês lá.
5: Valeu, Arthur. Os ingressos estão à venda pela plataforma Simpla. Eu sou o Pedro Henrique Vieira e essa foi mais uma edição do Plug. Nos trabalhos técnicos, Washington Bittencourt.
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0: Estamos de volta, eu, Débora Rajan, agradeço você ligadinho comigo nesta tarde de quarta-feira. E agora a gente vai tocar para você Caetano Veloso.

A gente tocou para você os Paralamas do Sucesso, Lanterna dos Afogados, de Herbert Viana. Antes, Isabela Taviani e Zélia Dunca, arranjo, composição da Isabela Taviani. Abrindo o último bloco, Caetano Veloso, para te lembrar, de Ney Lisboa. E agora 1h49, e olha só, gente, uma última informação. A companhia Pierrot Lunar estreia seu mais novo espetáculo teatral, Eu Quero Ser Uma Locomotiva. Vai ser no dia 3 de julho, sexta-feira, no CCBB BH. Sob a direção de Lídia Del Picchia e Dramaturgia Coletiva, a peça fala sobre a relação com o tempo, o desejo e a capacidade humana de se reinventar após os 50 anos, investigando as memórias e as escolhas de uma geração que viveu a transição do mundo analógico para a era dos algoritmos. A temporada segue até o dia 27 de julho, no Teatro 1 do Centro Cultural Banco do Brasil Belo Horizonte, de sexta a segunda, sempre às 8 da noite. A classificação indicativa é 12 anos. Nos dias 11 e 25 de julho, sábado, as sessões contam com tradução em Libras e nos dias 6 e 24 de julho, haverá bate-papo gratuito após o espetáculo. Os ingressos custam inteira R$ 30,15, meia entrada. E eles estarão à venda, os ingressos, na bilheteria do CCBB BH ou pelo site ccbb.com.br/BH. Mais informações no site ccbbbh.com.br/BH ou pelo telefone 31-4-3431-9400. Repetindo, 31-3431-9400. E agora 1h50 e termina aqui o Revista da Tarde desta quarta-feira, 1º de julho. Eu, Débora Rajão, agradeço muito você que ficou ligado comigo. Agradeço ainda a nossa operadora de áudio, responsável pelos trabalhos técnicos, Juliana Moura, a Renata Toledo, assistente de estúdios, o Wilson De Luca, programador musical, e Vladimir Penido, produtor executivo. Você vai ficar agora com o Repórter em Confidência, depois tem o Bazar Maravilha na comunicação do Tuti Maravilha. Eu volto com você amanhã a partir das 11 na FM com o melhor da MPB. É o meio-dia e 30 com Revista da Tarde em rede, a MFM Ondas Curtas. Para fechar o programa de hoje, eu ofereço aí para você que ficou ligadinho, Capital Inicial e Ana Gabriela, Fogo. A música do Bozo Barrete e Dinho Ouro Preto. Super beijo para você, uma linda tarde e até amanhã. Tchau.

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2: Olá. A BR-040 passa por uma série de obras de manutenção e melhorias estruturais ao longo desta semana, no trecho entre a região metropolitana de Belo Horizonte e o Campo das Vertentes. As intervenções da concessionária EPR Via Mineira provocam interdições parciais e operação pare e siga. Os bloqueios noturnos, das 9 da noite às 5 da manhã, se concentram nos perímetros urbanos de Conselheiro Lafayette e Congonhas. Já durante o dia, os motoristas devem redobrar a atenção em Itabiri.

0: texto chegou à casa e há duas semanas do recesso parlamentar. E vai começar a discussão por uma sessão temática. Tramitação mesmo, encaminhamento, escolha de relator, isso tudo ainda não começou. A PEC que acaba com a escala 6x1 continua parada na Secretaria Legislativa. Nem foi para a Comissão de Constituição e Justiça para a escolha de relator, mesmo com a pressão de sindicatos, de categorias de trabalhadores e de empregados. O presidente da Casa, Davi Alcolumbre, disse lá atrás, quando o texto chegou na casa, e repetiu em plenário nessa terça-feira: a casa não vai ser mero carimbador de decisões da Câmara.
1: Uma matéria debatida há muitos meses na Câmara dos Deputados não pode ser imediatamente, automaticamente carimbada e deliberada no plenário do Senado Federal. Esta é uma cobrança permanente das nossas colegas senadores e dos nossos colegas senadores em relação ao trâmite adotado pela presidência do Senado Federal em relação a essas agendas.
0: Antes da sessão temática desta quarta-feira, Alcolumbre se reúne com o senador Paulo Paim, com a deputada Érica Hilton, uma das que estão à frente dos debates, e com a líder do governo no Senado, Tereza Cristina. Vai ouvir a posição do governo e das centrais sindicais, assim como já fez com os empresários. Enquanto isso, aumenta a pressão pela votação. A terça-feira foi dia de protestos em pelo menos 15 estados a favor da PEC. E no Rio de Janeiro, a greve de ônibus entra no terceiro dia. Uma das reivindicações, além de melhores condições, é justamente o fim da 6x1. A adoção de 5 dias trabalhados para 2 dias de folga, sem redução de salário. Da Rádio Nacional em Brasília, Priscila Mazenotti.
2: Após prorrogação pelo INEP, o prazo de inscrições para o ENAMED 2026, Exame Nacional de Avaliação da Formação Médica, acaba nesta quarta-feira. Hoje também é o último dia para os pedidos de atendimento especializado e de uso do nome social. As provas estão marcadas para o dia 13 de setembro em todos os estados e no Distrito Federal. O exame é obrigatório para estudantes concluintes de medicina inscritos pelas instituições de ensino. De acordo com o INEP, o cartão de confirmação da inscrição será disponibilizado no dia 4 de setembro. O gabarito preliminar sai em 15 de setembro e os resultados estão previstos para 4 de dezembro. Repórter em Confidência, redação Renato Silveira, apresentação Tarcísio Lopes.
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1: Tá na hora de brincar, tá na hora. Hoje, dia 1º de julho, começando o mês de julho de 2026, quarta-feira, signo de Câncer, lua cheia. Aú! Estamos falando de BH, Belo Horizonte, capital de Minas Gerais. O som tá com eco aqui, tá? Tem, o som tá esquisito, tem. O que será? O que será na minha vida sem um beijo teu? Estamos falando de Belo Horizonte, Minas Gerais, sudeste do Brasil, América do Sul, planeta Terra, hemisfério Sul, e a temperatura agora onde estamos, aqui no sudeste brasileiro, é de 24 graus, tempo parcialmente nublado, sensação de 24 graus. Salve, salve! E hoje no programa, aniversário de dois feras da música popular brasileira, aguarde! Também no programa de hoje, quem já teve uma música feita por

0: Caetano Veloso. Quem? Quem? Uma música que ele fez para essa pessoa. Quem? Quem? Saberás daqui a pouco. Aguarde. Também no programa de hoje vai ter Patrícia Amaral, sapecando couro, aguarde, e outras delícias cremosas. Tudo isso até às 16h. Meu nome é Tuti Maravilha, mas você pode me chamar de Zezinho Mangue Seco. Saberás o porquê daqui a pouco. São 14h02 e agora o nosso boa tarde para o nosso produtor, que sabe quem disse essa frase. Quer ver? Ele vai responder imediatamente. Quem foi que disse essa frase? Abre aspas. Porque a vida só se dá para quem se deu, para quem amou, para quem chorou, para quem sofreu. Há quem nunca curtiu uma paixão, nunca vai ter nada. Ai de quem não rasga o coração, esse não vai ter perdão. Quem nunca curtiu uma paixão, nunca vai ter nada, não. Fecha aspas. Quem foi que falou isso?
1: Se eu não me engano, é Leandro e Leonardo, né?
0: Quase, bateu na trave.
1: É, mais ou menos a mesma vibe ali, né? É Vinícius Moraes,
0: Vinícius,
1: né?
0: Vinícius, poetinha. Gente, eu lembrei dessa frase, esse pedaço dessa música que Vinícius fez a letra. A música é dele, do Toquinho, mas a letra é dele, né? É, e é linda, né, cara? É lindo, né, isso que ele fala, né? Era um apaixonado, era um romântico. Eu trabalhei com Vinícius e sei histórias que não dá pra contar. E ele estava apaixonado na época, ele tinha acabado de casar com a Jessi, né, com a baiana, e estava em lua de mel. Ele vivia eternamente em lua de mel. Uma vez eu vi Betânia falando isso, que Betânia conheceu ele também muito. Betânia falou: Vinícius vivia apaixonado, vivia em lua de mel o tempo inteiro. Conheço alguém parecido, tá? Muito parecido. Quem será?
1: É quando você se olha no espelho, né?
0: Flávio Henrique, boa tarde, nosso produtor.
1: Boa tarde, Vossa Excelência, boa tarde. Hoje é Juju Tentem, tá ali, né, Juliana
0: eu
1: Moura?
0: Eu vi desfilando pelas passarelas da rádio, Zé Lu.
1: Zé Lu tá por aí
0: mas
1: também.
0: Mas estava aí, Juliana Moura.
1: E boa tarde aos nossos ouvintes, né?
0: Yes. Flávio Henrique, Antônimo chegou, apareceu ontem.
1: Tem aparecido menos nos últimos dias aí, né?
0: Ele apareceu ontem, estava sumido, né? Apareceu e fazendo perguntas. Olha só o que ele me perguntou. Falou: Tuti, qual o bicho peludo que gosta de leite e começa com a letra G? Olha a pergunta dele.
1: Qual o bicho profundíssima, peludo? Né?
0: Não, eu fiquei olhando para a cara de bobo assim.
1: É pior que eu não sei nem chutar quem que é. Qual que é?
0: Qual bicho peludo, olha a pergunta, que gosta de leite e começa com a letra G.
1: A letra G?
0: É, qual bicho?
1: Bicho peludo.
0: Eu quase falei com ele, gorila, mas não era o gorila.
1: Não o Geraldo que tinha um comércio aqui na... não, né? Na, aqui na... Nas ruas de fora com o Mato Grosso
0: Geraldo,
1: ali, né? Não,
0: GG,
1: não.
0: Né?
1: Não é GG.
0: Gato, né? Falei com ele, gato. Ele falou, muito bem, acertou. Ele falou, e agora quero saber o seguinte, continuou com perguntas. Qual o bicho teimoso que começa com a letra V?
1: Teimoso começa com a letra V?
0: É. Qual?
1: Teimoso com a letra V?
0: É. Isso pergunta de Antônio. Qual é o bicho teimoso?
1: Nas fábulas aí, quem é teimoso é o burro, né? Começa com a letra B, né?
0: Mas não
1: tem um V também, né? Bicho
0: v.
1: teimoso?
0: É, bicho v. teimoso.
1: Vaca teimoso? Teimoso? Vaca não?
0: Não. Teimoso. Véio.
1: Véio.
0: Segundo ele, é o bicho teimoso.
1: Essa é a teoria dele.
0: É, entendeu? Gostei também.
1: Tá,
0: salve, salve esse Antônio. A gente criou esse personagem, né? E a gente coloca na boca dele tudo que a gente vê aí engraçado, a gente vai colocando na boca dele. E depois dessas duas perguntas, ele foi saindo e me aconselhou, cara. Parou na porta, olhou pra mim e falou assim: Tuti, medite. Você acredita? Ele fez a posição.
1: Posição, né?
0: E disse: sabe por quê, Tuti? Você deve meditar? Porque socar as pessoas dá muita confusão.
1: É, melhor meditar, né?
0: Melhor meditar.
1: Resolve mais rápido.
0: Aquele
1: né?
0: Só conte até 100.
1: É,
0: né?
1: É a melhor coisa que tem.
0: Salve, salve, Antônio. E Flávio Henrique, antes de mais nada, queria te falar que você ontem foi muito, muito elogiado. As pessoas amam a abertura do programa, cara. Gente, ontem eu fui na abertura da exposição do meu querido Marcelo Xavier, lá no CCBB. Tinha gente, amigos do passado que eu não vi há anos. Foi delicioso. E Flávio, as pessoas ouvintes, a maioria, tá? Que tava lá, e dizendo, cara, aquela abertura sua com o Flávio, vocês combinam aquilo? Todo mundo acha que a gente combina. Você acredita?
1: Fica ensaiando aqui 10 minutos antes. pouquinhos, né?
0: Aí quando
1: tem
0: eu
1: dia
0: falo,
1: que não dá nem tempo de conversar com você antes do programa, né? Chega na correria.
0: Chega na hora, né? Mas o povo ama, tá? Obrigado aí vocês que ontem falaram bem do programa. Não, e que tinha de gente bacana lá. Um beijo primeiro para o Marconi Drummond, que foi o curador da exposição do Marcelo. Ele conseguiu captar, tá me entendendo? Captar quem é Marcelo Xavier, cara. Ele fez uma exposição que é a cara e é do Marcelo Xavier. Olha, impressionante isso.
1: Bacana isso, né?
0: Bacana.
1: Que às vezes falta uma sincronia do curador, né? E a obra de quem tá sendo alvo de alguma exposição. Isso acontece, é normal. Às vezes não dá liga, né? Isso é da vida, né?
0: É.
1: Mas é bacana quando essa sinergia que você comentou aí acontece, né?
0: E tinha tanta gente bacana, todos que estavam lá. Foi só para convidados ontem. E hoje já está aberta para o grande público. Você pode visitá-la de 9 da manhã às 10 da noite.
1: É às 9, né? Às 10 não, é? Geralmente você se bebe às 10.
0: É de 10 a 10.
1: Isso.
0: De 10 da manhã às 10 da noite. Entrada gratuita. E é o primeiro andar, é o térreo. São várias salas, todas maravilhosas. E abordando livros do Marcelo, né? E a história dele. É muito lindo. Marcelo Xavier é daquelas pessoas especiais, maravilhosas. Ele tem o Ela, é cadeirante. E é uma pessoa leve e transmite isso no trabalho dele, no que ele faz.
1: Um exemplo para todos nós que reclamamos com pouca coisa da vida.
0: Qualquer coisa a gente reclama, né? Qualquer
1: do
0: coisa.
1: Do trânsito a não sei o quê, né? Ele é um, ele é um exemplo para a gente.
0: Ele não reclama nada e faz um trabalho leve e bonito. Olha, te garanto, quem for visitar a exposição de Marcelo Xavier vai sair diferente de lá. Vai entender quem é ele para começar e vai sacar que a vida a gente tem que brincar para ela ficar mais leve mesmo. E ele pega cores, ele pega sons. E a exposição
1: sensorial.
0: Sensorial, sensitiva, e a pessoa participa mesmo. Você abre gavetas.
1: Interativa,
0: entendeu? É muito linda. Parabéns para toda a equipe. Cibele Teixeira, produtora maravilhosa. Élida, produtora. Glaucia lá fotografando. Até eu postei uma foto agora, eu com o Marcelo lá.
1: Glaucia Abstemia.
0: Aquela que não bebe nada.
1: Verdade.
0: Tava lá fotografando. E tava Macaé, tava Ronaldo Fraga, amigos do passado maravilhosos. Não, gente, foi uma noite. Sei que ontem eu comentei, não sei se você vai lembrar, sobre o Drosófila.
1: Sim.
0: Falei, 40 anos, o Drosófila está comemorando. Então, o Drosófila foi um barzinho que nasceu aqui em BH. E vi vários lugares ele aconteceu. Começou no Santo Antônio, na Contorno. E hoje ele está em São Paulo. O bar foi para São Paulo. Há 10 anos está lá em São Paulo.
1: Você sabe qual bairro que é lá em São Paulo? Não.
0: Aí está comemorando 40 anos. Adivinha quem estava lá? Lili Varela, dona do Drosófila, que tinha como sócia a Cibele Teixeira, né? Que é a produtora da exposição do Marcelo. E aí eu falei, Lili, falei em você hoje, cara. E aí você está aqui na exposição. Falou, claro que eu vim, Cibele e Marcelo, gente do coração.
1: Está na Consolação.
0: Consolação,
1: lá em São Paulo.
0: É um bar maravilhoso, tá? Chama Drosófila. Drosófila, pra quem não sabe, aquele mosquitinho que dá na banana. E tava também a esposa do curador, do Marconi Drummond, a Patrícia, me falando que ouve todo dia, cara. E outras mil pessoas que eu esqueci o nome, não lembro, contando história. Teve uma lá, Flávio, me contou que anos atrás, ela falou, tem mais de 20 anos, eu encontrei com você, Tuti, e falei assim, minha mãe é sua ouvinte. Muito, muito sou ouvinte. Aí você falou assim, eu vou mandar um beijo pra ela amanhã no programa, ok? Eu falei, ela falou, ok. Foi embora, chegou em casa, falou com a mãe dela, amanhã o Tuti, encontrei com ele, vai mandar beijo pra você. Começou o programa, hora da comadre, passou tudo e nada de eu mandar beijo. No finalzinho do programa, eu lembrei e mandei.
1: Naquela época você tinha memória, né?
0: Um pouco, né? Aí mandei, ela falou, você não sabe a alegria que você fez pra minha mãe, porque ela tava já ficando triste, né? Falou que vai mandar o beijo, não manda?
1: A expectativa é ruim, né?
0: Ontem eu vi história. E as pessoas te amam, Flávio. As pessoas falam, cara, o Flávio é muito divertido. Você fala com ele uma coisa. Ele parece que sabia que você ia falar aquilo. Já tem uma coisa depois para falar sobre aquilo. About sabe, as pessoas. Obrigado pelo carinho.
1: Abraço
0: de ontem
1: a todos, é isso.
0: E lembrando que a exposição do Marcelo fica até o dia 12 de outubro lá no CCBB.
1: Então, um tempinho bom para
0: de
1: visitar,
0: graça,
1: né?
0: Isso. Leve a criança que você tem dentro de casa, a criança que você convive com ela e você mesmo. Vocês vão adorar. Pronto, falei. E Flávio, hoje você vai em festa? Vai!
1: Hoje
0: vai.
1: Infelizmente, né?
0: Tem que... Ah, hoje você vai.
1: Esse negócio de promessa é dúvida.
0: E o lugar é bacana.
1: A gente fica amarrado, né?
0: Você vai representando a gente no aniversário da cidade de Rio Real.
1: Rio Real?
0: Rio Real.
1: Nunca ouvi falar. Rio Real.
0: Rio Real.
1: Rio Real.
0: Fica onde?
1: Rio Real. Fica na Bahia.
0: Exatamente certo.
1: Ó, que chutaço.
0: Mas que chutar, época de Copa.
1: Nunca ouvi falar.
0: Essa Copa tá dando tanta zebra que você conseguiu na primeira. Hoje.
1: Fica perto de Salvador, não?
0: Fica a 202 quilômetros de Salvador. Fica ali divisa com Sergipe. Inclusive o rio que divide a Bahia de Sergipe chama Rio Real.
1: Então é por isso que eu não
0: dá. Exatamente. Está comemorando hoje 146 anos de fundação, possui 36 mil habitantes, fica ali no Nordeste, na divisa com Sergipe, e é conhecida como a Terra da Laranja.
1: Laranja.
0: Da Laranja. Já teve o nome de Brejo Grande, mais tarde o nome de Barracão, e atualmente Rio Real, que é o nome do rio que corta a cidade. A colonização foi portuguesa e é considerada maior produtor de laranja do estado da Bahia. E o Rio Real passa ali, faz a divisa com Sergipe e vai para o mar. E aí, como é que chama aquela cidade que o rio deságua ali no mar? Uma cidade praeira de pescadores maravilhosos, como é que chama?
1: Como é que chama?
0: Coincidérrima.
1: Na Bahia?
0: Norte da Bahia.
1: Norte da Bahia?
0: Bem no norte.
1: Bem no norte.
0: Dividindo aí com Sergipe.
1: Coincidérrima?
0: Coincidérrima.
1: Muito conhecida?
0: Muito.
1: Na Bahia?
0: Na Bahia.
1: Uma cidade muito
0: Bahia.
1: Conhecida. Todo mundo se pega no trânsito.
0: Pescadores. Tem dunas nessa praia. Tem dunas. É uma praia bonita. Eu conheço, passei por lá.
1: Não, nunca passei lá.
0: Mangue Seco.
1: Nunca passei.
0: Não, Mangue Seco. É bem norte, é divisa com Sergipe. É ali que deságua o Rio Real. Mangue, tá entendendo? Seco. E quem nasce lá é o quê mesmo?
1: Como é o nome da cidade? Rio Real,
0: Rio,
1: né?
0: Rio Real.
1: Rio Realense.
0: Exatamente certo. Não, olha, hoje...
1: Hoje é nota 8, né?
0: Tá nota, bom, né? Que 10 a gente nunca dá pra pessoa não acomodar. Entendeu? Então vai ser 8,4.
1: Tá bom
0: pra você? 8,4?
1: Tá ótimo, não?
0: Bom demais, né?
1: Não estudei nada, tá excelente.
0: E o que temos hoje para os ouvintes? 14 horas, 15 minutinhos.
1: Hoje nós temos um par de ingressos para a estreia do espetáculo teatral Eu Quero Ser Uma Locomotiva.
0: Eu quero ser uma locomotiva.
1: Isso, música de Jorge Malte, né?
0: Yes.
1: Da Companhia Perro Lunar. A Companhia Perro Lunar tem mais de 30 anos de estrada, tá estreando esse espetáculo, com direção da galpônica, como você diz, né? Lídia Delpique.
0: Lídia.
1: E a Perro Lunar foi fundada pelo casal, né? De arte e de vida, Neise Neves e Léo Quintão. Estão aí há mais de 30 anos na estrada. O Léo Quintão também tinha... Ele tinha um jornal... É um jornalzinho mesmo que divulgava o teatro em BH, palco BH, que distribuía em vários teatros e cinemas de Belo Horizonte.
0: Boa
1: durante
0: lembrança.
1: Muito tempo aquilo era agenda cultural do teatro em Belo Horizonte.
0: Olha,
1: era
0: que
1: muito
0: bacana esse,
1: né?
0: Cara, porque além de divulgar o trabalho dele, divulgava o trabalho dos
1: tem
0: outros.
1: Trajetória longa no teatro aqui de BH. Então, com esse espetáculo, essa estreia, né? Daqui a pouquinho eles vão dar mais detalhes. Eles vão ficar um mês em cartaz no Centro Cultural Banco do Brasil e estreiam nessa semana. Hoje nós temos ingresso pro sábado, tá? 8 da noite, de sexta. A segunda hoje, vamos sortear ingresso para a sessão de sábado.
0: Estreia agora, estreia nacional.
1: Isso. Tá bom?
0: Beleza. Para concorrer é fácil. Basta você mandar seu nome completo para o nosso zap 98299-1282. Se estiver fora de BH, coloque 31 na frente. 98299-1282. E responda a perguntinha do dia. Hoje é pesquisa Data Maravilha.
1: Pesquisa séria.
0: Séria. E a pergunta só aceita respostas sinceras.
1: Com rigidez científica.
0: Com
1: entendeu?
0: Rigidez científica. Adorei o rigidez científica.
1: Isso.
0: Rigidez é assim, mais ou menos, né? Rigidez científica, né?
1: Depende da se tem El Niño no ano, se não tem, né? Então, é variável. Né?
0: Aqui. A pergunta é a seguinte, Flávio Henrique, você é o primeiro a responder. Você tá mais para ser teimoso ou flexível? Você se acha flexível? Em Portugal, flexível é cordato.
1: Cordato, né?
0: Que concorda com tudo, que acha que está tudo bem. Você é esse tipo que se acha que não tem problema mudança. Ou você é teimoso? Lá em Portugal eles falam turrão.
1: Turrão.
0: Turrão. Eu lembro de criança, minha avó é portuguesa, né? Ela falou assim, você está turrão. Eu falei, o que é turrão, gente? É o bicão, é o teimoso. Entendeu? Você tá mais pra quê? Flexível?
1: Professor, eu vou até fazer um protesto, ultimamente suas perguntas ou não é.
0: Exatamente.
1: E muitas coisas eu vou ali pela coluna do meio, assim, entendeu? Tem tentado,
0: coluna do
1: assim.
0: Meio aqui não tem muro.
1: Não, mas às vezes é equilíbrio, não. É bom também equilíbrio, né? É bom você buscar
0: tá
1: equilíbrio.
0: Rindo, né?
1: E aí... Tem coisas que eu me enquadro na teimosia e tem coisas que eu sou super flexível, né? Mas vou fazer a média aqui, 9 fora, 9 é 6, 54 mais 30.
0: Eu acho que você melhorou muito, você tá mais flexível.
1: Mas eu ia falar até o contrário, você vai ficando velho, você vai ficando teimoso, igual você falou no início aí, a brincadeira do Antônio, você vai ficando teimoso umas coisas, né? Você vai ficando velho, você fala, esse aqui eu não tenho paciência, esse aqui eu não tenho saco, né? Eu acho que hoje é 60 pro teimoso e 40 pro flexível, hoje.
0: Ah, beleza.
1: Hoje,
0: tá bom. Mas você, ouvinte, responde aí no nosso zap, tá? Eu depende com quem eu estou me relacionando. Tá
1: não, mas você tem que sair do muro também. Ou teimoso ou flexível, não.
0: Não, eu depende... Deixa eu ver se eu sou mais teimoso.
1: Você que fez
0: eu
1: a pergunta, não, você tem que escolher
0: pergunta,
1: dos lados
0: de repente,
1: aí.
0: Essa é aquele tipo de pergunta que as pessoas respondem melhor pra você do que você mesmo. É ou não é? Não é? Eu fiquei pensando nisso também. Falei, será que vai dar certo essa pergunta? Porque é o tipo de visão que as pessoas, o terceiro é que tem. Não é?
1: É muito bom a pessoa
0: tem
1: ter...
0: tem gente muito chata, gente turrão mesmo.
1: Tem gente que tem uma autoavaliação boa, mas tem gente que não tem a menor autoavaliação, né?
0: Mas não é nem culpa deles, acomodou naquela, caiu naquela praia e ficou, né? Mais ou menos isso por aí. Eu penso assim, entendeu? Eu sou um artista, tá me entendendo? Eu penso assim, lembrei do eu sou um artista. Flávio Henrique, seguinte, área cultural, além da exposição de Marcelo Xavier no CCBB, o que, que tem de bom aí, começou ou vai começar a acontecer?
1: Vai começar agora, nesse final de semana, mais precisamente no domingo, a 38ª Semana Rosiana, que é aquela semana cheia de atividades tradicional em Codesburgo, claro que homenageia, como diria outro, o filho mais ilustre da cidade, né? Guimarães Rosa, né?
0: Ilustre e abajur, né?
1: Também, tudo, né?
0: Tudo, Guimarães Rosa.
1: Projeto elétrico inteiro, né? Se tem alguém que merece o sinônimo, esse... epíteto, né? Essa qualidade imortal, né? É o Guimarães Rosa.
0: Eu tô lendo a biografia dele, que eu comprei, maravilhosa.
1: Esse aí é eterno, né?
0: É um cara a ser estudado mesmo.
1: Criou um universo, né? Esse é demais. E esse ano, a Semana Rosiana é mais especial ainda, porque ela tá comemorando os 70 anos do lançamento do Grande Sertão Veredas. Foi precisamente no dia...
0: E se não me engano, ele se tivesse aqui, era 95.
1: A idade dele?
0: Dia,
1: idade eu já não sei, mas o Grande Sertão não é mais, mas ele já é centenário, né? 70 anos do lançamento do Grande Sertão, ele foi lançado, se eu não me falho a memória, precisamente no dia 12 de julho. Né? Então, agora, também na beirinha de comemorar 70 anos do Grande Sertão Veredas. Homenagens, lançamentos, documentários, livros, né? Esse ano tá recheado, novas edições aí do Grande Sertão. E, claro, a Semana Rosiana, né, que acontece há 38 anos, não podia deixar de homenagear os 70 anos do Grande Sertão.
0: Enganei. Ele teria, se estivesse aqui hoje, 118
1: Isso,
0: anos.
1: É.
0: Ele nasceu em 1908 em Codesburgo, aqui em Minas Gerais, né? E virou estrela aos 59 anos. Engraçado isso, né? As pessoas morriam cedo, né? Aos 59, em 1967.
1: Ele morreu 3 ou 4 dias depois de ter feito o discurso, né? Na Academia Brasileira de Letras, né? Que ele ficou adiante, que ele tinha a premonição que uma cigana, alguém tinha falado que ele ia morrer logo depois de uma grande homenagem
0: e
1: aconteceu isso mesmo, né? Enfim. Então, essa semana era maravilhosa, tem várias atividades, contações de histórias, lançamentos de livros. A do ano retrasado, se não me engano, eu cheguei no encerramento, fomos ver o show do Renato Teixeira, inclusive ele encerrou a semana ano retrasado. Enfim, a semana desse ano, a programação tá no ar já. Você pode acessar aí nas redes sociais, é só digitar Semana Rosiana. E quem me deu toque foi um ouvinte nosso que vai participar de uma atividade, que é o Ernesto Marques. Ele é jornalista, pedagogo e ceramista. E ele vai lançar o livro dele na quarta-feira, agora semana que vem, 3 horas. Vai ter uma roda de conversa dele, juntamente com a mediação do Fábio Barbosa. O livro dele se chama... É um livro de poesias para ouvir depois, tá? É o livro dele.
0: E é homenagem a Guimarães?
1: Então tem alguma coisa relacionada a Guimarães, universo, né? Guimarães. Na atividade, uhum. Na programação toda, né? Tem alguma relação, alguma correlação. Tudo de graça, tá? Você, aqui pertinho de Belo Horizonte, pertinho de Sete Lagoas, pertinho de Paraupeba.
0: É um lugar delicioso.
1: Você vai num pulo e volta, dá até pra voltar no mesmo dia, né? Ou ficar ali na região colado. Também, aproveitar. Começa no domingo e vai até outro domingo, tá? Uma semana de homenagens. E ainda é pouco, tá? Ao Guimarães Rosa, é a 38ª
0: salve,
1: semana.
0: Salve, Guimarães Rosa.
1: Rosiana. Agora eu quero ir pra Contagem, dar um toque de arte urbana. Tá acontecendo a 10ª edição do Fábrica de Grafite. Esse ano o tema é Cores da Indústria, 2 pontos, Contagem em Arte. Uma homenagem à Contagem, que comemora 114 anos agora em agosto. E essa intervenção urbana tá contemplando a pintura de áreas internas e externas lá do entreposto de metais da Belgo Arames. Além disso, tá rolando oficinas gratuitas de arte e educação lá na Escola Estadual Governador Israel Pinheiro, que fica na rua Campos Salles, 39, no bairro Parque do Val de Barros. Tá? Então, são 8 artistas, então, visuais, artistas urbanos aí do grafite, que estão fazendo essa grande pintura. Se você quiser acompanhar, eles vão terminar na sexta-feira. O endereço lá do entreposto de metais da Belgo é rua 11, 185, Jardim Riacho das Pedras, em Contagem. Vai ficar aí um presente para a cidade. Um muro com grafite é muito melhor para a cidade do que um muro cinza, um muro sem nada, né? A gente sempre saúda essas intervenções urbanas quando elas acontecem, tá bom?
0: Flávio Henrique, hoje teremos recado do pessoal do Instituto Ha-Ha-Ha, que vão se apresentar gratuitamente no fim de semana, sábado às 16h, domingo 10h30, na Praça Duque de Caxias, lá em Santa Teresa. Eles mandam recado daqui a pouco pra gente.
1: Isso.
0: E quer mais? Algum toque aí? 14h23.
1: Né? A gente pode falar mais depois, né?
0: Beleza, valeu, Flávio Henrique. Flávio Henrique, hoje é aniversário de uma cantora, que eu fiquei pensando o seguinte, vê se eu tenho razão ou não tenho razão. Eu fiquei pensando, se a comadre, se a baixinha, se Elis Regina estivesse viva, ela chamaria essa cantora de Segundo Canarinho, chamava Gal de Canarinho, né?
1: E muita gente aí, os estudiosos falam que ela é a grande herdeira de Gal, né? Essa cantora aí na música brasileira.
0: Que está aniversariando hoje, né? Cara, ela está fazendo quantos anos? Ontem eu vi 60.
1: Não, acho que não é 67, não.
0: 59, eu acho. Que é 59.
1: Vamos olhar no São Paulo.
0: Olha aí, confere aí pra gente, por favor. Mas se ela estivesse aqui, a comadre ia chamá-la de Canarinho 2, te juro, né? Porque é um pássaro cantante, canta muito. Ela chegou na música brasileira em 1989, a baixinha virou estrela em 82, então não a conheceu. Mas ela colocaria esse apelido. E quantos anos que ela está fazendo?
1: Ela tá fazendo
0: hoje
1: 59,
0: eu acho.
1: 59, isso mesmo, você tá bom de conta. 59,
0: viu?
1: Não confiei na sua habilidade matemática. 59
0: aninhos. O dia que eu fiquei sabendo que ela tava fazendo 52, eu comentei com a minha comadre. Assustou. Minha comadre falou assim, mas daqui a pouco ela me pega. Minha comadre tinha 70. Falou, que é isso, daqui a pouco ela me pega. Sabe quem é essa cantora, gente? Surpresa, não fale, Flávio.
1: Não falo.
0: Surpresa, obrigado, senhor, muito bom pra nós. Tá? Zé Lu, solta aí, por favor, aniversariante do dia.
2: Então,

0: Zé Lu, sabe o que eu acabei de descobrir? Que o Cauã, o nosso estagiário aqui maravilhoso, o Cauã é irmão mais novo do jogador Marquinhos da seleção brasileira. Gente, ele é a cara! Não, é engraçado que ele tá ali na técnica com o Zé Lu e com o Otávio. E eu cheguei, olhei para ele e falei, cara, você é a cara do Marquinhos. Aí eles tinham falado do mesmo assunto antes, né? 5 minutinhos antes, o Otávio também achou. Cara, é igual, você pode falar que é o irmão mais novo, Cauã, do Marquinhos. Acabei de descobrir. E você acabou de descobrir quem é aniversariante do dia, Marisa Monte. Tá aniversariando hoje, 59 aninhos. E você acabou de ouvir a gravação mais recente da Marisa Monte. Essa gravação com o Nando Reis, a música é deles, Pra Você Guardei o Amor. O Nando lançou essa música em maio de 2000. Lançou essa música em 2009. E ele e Ana Canhas. E agora ele regravou com a Marisa Monte. O lançamento é agora, foi lançado no mês de maio, agora de 2026. É a gravação mais recente da aniversariante Marisa Monte. E ela gravou com o dono da música, com ela, Nando Reis. E antes ela fez uma canção que é do primeiro disco dela, quando ela surgiu na música brasileira, em 1989, ouvimos aí Comida, que é do Arnaldo Antunes, do Sérgio Brito e do Fromer, os Titãs. Vamos agora para o pequeno intervalo e eu volto já, já.
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4: Gente, eu postei uma foto de ontem do lançamento, da abertura da exposição do Marcelo Xavier. Eu, o Marcelo e a Toinha. Toinha é uma amiga querida, é uma dos braços direitos de Marcelo Xavier, né? E Toinha, um beijo. E a foto foi feita pela Gláucia Rodrigues, e eu postei, né, no Instagram e no Facebook. Entre lá para você ver, tá bombando. E eu gosto, as pessoas amam Marcelo Xavier, como eu. É, quem conhece, ama. Se você quiser ver a foto, entre no meu Instagram ou no meu Facebook, só é colocar Tutti Maravilha, ou Tutti com três T's, ok? E agora tem recadinho, e o recadinho vem da Juliana Duarte, que é do Instituto Ha Ha Ha, e eles vão se apresentar nesse fim de semana, sábado e domingo, na Praça de Santa Teresa. Ela vai contar tudo. Fala, Juliana!
5: Ei, Tuti, tudo bem? Aqui quem fala é Juliana Duarte. É tão bom estar de volta aqui no Bazar Maravilha. Que maravilha! E desta vez eu trago um tema muito importante, que é o Estatuto da Criança e do Adolescente, ECA, que completará 36 anos no dia 13 de julho. E o Instituto Hahaha celebra essa data tão importante com o espetáculo Tá no Estatuto, um trabalho que aposta numa proposta lúdica e engraçada para destacar um tema muito importante, que é a violação de direitos contra a infância e a adolescência. Em cena, os palhaços e palhaças do Instituto Hahaha apresentarão 6 capítulos do ECA, interpretados com muita música, dança e improviso. E a participação do público é muito importante durante todo o espetáculo. A dramaturgia, ela foi criada de uma forma mais aberta, flexível, possibilitando esta interação com a plateia. E neste formato que soma palhaços, palhaças e plateia, o tema ECA vai para o centro da arena. A direção e dramaturgia são de Vinícius de Souza, a direção musical de Gladson Braga. O espetáculo Tá no Estatuto conta com a parceria do Conselho Municipal dos Direitos da Criança e do Adolescente. As apresentações serão gratuitas, gente, e acontecerão nos dias 4 e 5 de julho, sábado às 16 horas e domingo às 10h30 na Praça Duque de Caxias, no bairro Santa Teresa. Esperamos vocês, hein? Ha, ha, ha!
4: Adoro essa galera. Eles fazem um trabalho lindo, né? O Instituto Eles visitam hospitais, levando alegria para as crianças, para os pacientes. E que trabalho bacana, né? Que eles estão fazendo esse fim de semana de graça na Praça Duque de Caxias, bairro Santa Teresa, no sábado às 4 da tarde, domingo às 10h30 da manhã, o espetáculo está no estatuto. E para quem não sabe, o Instituto Ha Ha Ha é palhaçaria, teatro, música, e sempre abordando aí os direitos das crianças e do adolescente. Então, ó, é de graça as duas apresentações na Praça de Santa Teresa, sábado 4 da tarde, domingo 10:30 da manhã. Um beijo aí e um parabéns grandão para todos vocês do Instituto Ha Ha Ha. Agora eu quero saber o seguinte: qual é o preço da égua? Aumentou? Eu quero saber o seguinte: alguém já fez música para você? Alguém já fez? Por exemplo, Caetano Veloso, ele já fez música para você? Não, mas ele já fez, sabe para quem? Nós vamos ouvir as músicas que ele fez. A primeira para Lulu Santos, a segunda ele fez para Brigitte Bardot, e a terceira que vamos ouvir ele fez para Zezé Mota. Solta, Zé Lu, por favor.

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uma tigresa de unhas negras, essa música Caetano fez para Zezé Mota. É, para Zezé, tigresa. E antes, ele fez para Brigitte Bardot, Brigitte Bardot. E ele gravou com Regina Casé. Na época, era o grupo Asdrubal, e eles montaram um espetáculo, A Grande Farra da Terra. E aí Caetano fez a trilha, aí fez essa homenagem à atriz Brigitte Bardot. E antes Caetano fez Manhantã. É isso mesmo? Falei errado, né? Põe um pedacinho da música aí, Zé. No princípio ele fala... Calma. E é dele, é homenagem. Ele fez pro Lulu Santos. Manhantã. Manhantã é dele e ele fez para o Lulu Santos. Maravilhoso. Salve, salve, Caetano Veloso. E a perguntinha de hoje é, cá para nós, seja sincero, pesquisa Data Maravilha. Você tá mais para ser teimoso ou flexível? Você se acha flexível, cordato, ou se acha teimoso?

0: né? A pessoa quebra a cara, né? Falou, Marília, obrigado aí pela participação. Chegando Flávio Salles, nosso ouvinte no Rio de Janeiro, cidade maravilhosa, cheia de encantos mil. Ele está falando do Rio de Janeiro, está nos ouvindo, dizendo: Tuti, sou flexível, desde que não coma na rua, não vá de chinelo de dedo na rua, vá ao cinema ao menos uma vez. Uma vez, não me leve a casas alheias e deixem o controle remoto comigo. Sou uma pessoa muito flexível. Tô vendo, Flávio Salles. Você é turrão total, né? Abraços tolerantes. Valeu, Flávio Salles. Para você também, obrigado aí pela audiência. Chegando o Josué Dias, dizendo: já fui muito cabeça dura, mas hoje, graças a Deus, sou muito flexível. Falou, Josué, obrigado aí pela participação. Chegando o Antonino Alberto: Tuti, eu sou muito flexível. Mesmo assim, tem pessoas que reclamam quando eu não posso atendê-las da forma que desejam. Mas aí é outra história, né, Antoninha? Aí a pessoa lá que é ansiosa, tem problema, problema, tá entendendo? Tem gente que tem problema. Falou, Antonino Alberto, obrigado aí pela audiência. Chegando aqui a Nadir Maria de Almeida: boa tarde, Tuti. Batalhando para ser flexível. Yoga ou yoga, meditação, livro do perdão, mas turrona tá ganhando a parada. É a Nadir Maria de Almeida. Ela tá tentando se tornar flexível, mas não tá conseguindo, não. Ela tá, o turrão tá falando mais alto aí, né, Nadir Maria? Obrigado aí pela audiência. Chegando aqui, mais um, pulou. Chegando aqui, quem é, quem será? Alessandra Aparecida do Amaral. A resposta é: concordo com o Tuti, sou turrão. Falou e disse, concordou antes e ficou turrão, né? Valeu, Alessandra, obrigado aí pela participação. Chegando a Adla Cristina Sampaio Silva: hoje, mais flexível. O flexível, acho que as pessoas vão envelhecendo, talvez, vão ficando mais flexíveis mesmo. Eu também penso assim, não sei se eu estou certo, tá? Mas imagino que é verdade. Eu tinha uma impaciência com certas coisas quando eu era jovem, porque o jovem, né, quer tudo na hora, quer aquilo daquele jeito, não pode ser diferente. Mas aí você vai envelhecendo, vai vendo que não, que as coisas podem mudar e você também. Pronto, falei, viu que bonitinho? Igual o Padre Marcelo. Chegando o Lincoln aqui, dizendo: eu me acho flexível, mas quem me conhece de perto diz que sou teimoso. Então, não quero te apavorar, não, Lincoln, mas você é teimoso, tá? Porque essa pergunta, quem pode dar uma resposta mais sinceramente são os que convivem, né, com a gente, claro, né? Chegando o Lucas Barbosa, dizendo: teimoso na medida do possível. Ah, sei. É o famoso aham. Chegando o Eustáquio Machado, dizendo: sou totalmente flexível. Valeu, Eustáquio. E chegando aqui, quem é? Ronaldo Luiz Gonçalves: sou flexível. E você que está nos ouvindo, responda aí no zap 982-99-1282. Você é mais flexível ou você é mais teimoso? Responde aí no zap. Vamos agora para um pequeno intervalo e eu volto já, já.
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2: Um dos quatro acusados pela morte de Magna Laurinda Pimentel em agosto de 2024 em Belo Horizonte foi julgado e condenado nesta terça-feira. Gilmar Pereira Calmos, de 46 anos, que era meio-irmão da vítima, foi condenado a 20 anos de reclusão por homicídio triplamente qualificado, por motivo torpe, uso de meio cruel e recurso que dificultou a defesa da vítima e também por ocultação de cadáver e fraude processual. Conforme a denúncia do Ministério Público, o crime aconteceu na casa da família, no bairro Candelária, na região de Venda Nova. Magna foi morta a facadas por Gilmar e teve o corpo colocado dentro de uma cisterna nos fundos da casa.

0: Para encobrir o crime, os envolvidos jogaram argamassa sobre o corpo. O cadáver foi localizado pela Polícia Civil dias depois, durante as investigações sobre o desaparecimento da vítima. Policiais desconfiaram do comportamento da família, que chegou a fazer um churrasco no local com uma parente desaparecida. Ainda conforme a denúncia, a motivação do assassinato foi para tentar encobrir outro crime. Magna descobriu que a madrasta e os três meio-irmãos dela estavam retirando dinheiro e fazendo empréstimos consignados em nome do pai dela. Parte do dinheiro retirado era para bancar dívidas com apostas online. Dias antes do crime, ela teria exigido que os valores fossem devolvidos ou iria denunciá-los à polícia. Os quatro, então, teriam planejado o crime. Combinaram um encontro com a vítima para acertar como seria o pagamento. Quando Magna chegou à casa, foi recebida pela madrasta e pelas duas meio-irmãs. Gilmar teria vindo por trás e desferido os golpes. Durante o julgamento, Gilmar confessou o crime e afirmou ter agido sozinho. Negou que a mãe e as irmãs tivessem participação ou tenham planejado a morte de Magna. Ele disse ainda que agiu sem pensar, por causa de uma forte discussão que estava acontecendo. O acusado também negou saber dos empréstimos feitos na conta do pai. A justiça manteve a prisão preventiva de Gilmar. Como o julgamento é em primeira instância, a defesa pode recorrer da decisão. Segundo o Tribunal de Justiça, o processo foi desmembrado. A madrasta e as duas meio-irmãs de Magna foram denunciadas pelos mesmos crimes, mas ainda há recursos a serem analisados e não há data prevista para o julgamento delas, que responde ao processo em liberdade. Reportagem Leandro Siqueira.
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2: 15 horas e 5 minutos.
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2: Você está ligado no Bazar Maravilha, programa de rádio que eu criei e apresento há 38 anos. Agora, dia 29, nós vamos comemorar, desse mês que está começando, 29 de julho, nós vamos comemorar 39 anos que eu estou aqui de segunda a sexta, de 2 às 4 da tarde. Muito obrigado você pela audiência. E todos os dias, por volta de 15 horas, a gente coloca no ar 2 gravações com Dona Elis Regina, e oferecemos sempre para os aniversariantes do dia, e hoje eu ofereço para o Juninho, que é marido da minha prima belíssima, Valéria Alves Caniato. E Juninho, espero que você tenha gostado do presente que eu ajudei a fazer para você, tá? Espero, tá? Um beijo aí para você, parabéns Juninho, marido de Valéria, minha prima, tá aniversariando hoje. E hoje também, aniversário, abrimos o programa com ela, Marisa Monte, comemorando hoje 59 aninhos. Parabéns, Marisa Monte. Também hoje, Alceu Valença. O Alceu, a gente vai ouvir daqui a pouco, combinado? Então vai aí para o Juninho, vai para Marisa Monte, vai para o Alceu Valença, 2 gravações. Agora, por favor, fique de joelho, porque você vai ouvir 2 gravações, ela com Tom Jobim. Solta, Zé Lu, ela.
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cara e pra ouvir de joelho, né? Esse disco é todo lindo, né? Ela e o Tom fizeram aí Corcovado, e essa música me lembra muito minha amiga Daniela, italiana. A Daniela, a gente tava na Bahia, ela foi lá, tá, e ficou com a gente, e aí um dia ela falou comigo assim, ela falou, Tucci, eu perguntei, eu, como jornalista e curioso, eu falei, Daniela, qual a música brasileira que você mais gosta? Ela falou, eu gosto de Corcovado. Eu falei, por quê? Claro, imediatamente eu perguntei o porquê. E ela respondeu, ela falou, eu gosto muito da frase que diz, muita calma pra pensar. Falou que essa frase encantou ela e ela ama essa música. Daniela, um beijo aí pra você. E ouvimos aí com a baixinha. Ela e o Tom fizeram Corcovado do Tom, e antes eles fizeram Modinha do Tom e do poetinha Vinícius. E ofereço hoje para o Juninho, marido da minha prima Valéria, tá aniversariando hoje, parabéns Juninho. Ofereço para Marisa Monte, tá aniversariando hoje, completando 59 aninhos. E também hoje é aniversário de Alceu Valença. E claro que a gente vai ouvi-lo agora com a Orquestra Ouro Preto, sob a regência do maestro Rodrigo Toffolo. Gravação ao vivo. Solta, Zé Lu, por favor.

Acabamos de ouvir Alceu Valença, aniversariante do dia. Fizemos um especial dele semana passada. Alceu e Orquestra Ouro Preto fizeram aí Eu Vou Fazer Você Voar. É dele, do Alceu. E antes, Alceu e Orquestra Ouro Preto, com o maestro Rodrigo Toffolo, fizeram aí Tomara. Ele não fala tomara, né? Ele fala Tomara. Tomara. É dele também, do Alceu, aniversariante do dia. Parabéns pra você nessa data querida. Perguntinha de hoje, responda aí no nosso zap. Você é do tipo teimoso ou flexível? Responda aí no nosso zap 982-99-1282. E coloque o nome completo para você concorrer a ingressos para o espetáculo Eu Quero Ser Uma Locomotiva. Nós vamos conversar com os atores daqui um minutinho. E o espetáculo, eu tenho dois ingressos para sábado, agora, às 8 da noite, no CCBB, Centro Cultural Banco do Brasil, Praça da Liberdade. Quer concorrer? Mande o nome completo e responda a nossa perguntinha do dia. Respondendo aqui a nossa perguntinha, a Rejane, é isso mesmo? Não, pulou. Cadê você? Oh, eu aqui, assou. É o sábado, é Rafael Amorim, sábado. Ele respondendo dizendo, acho que passeio pelos dois lugares, turrão e bem flexível. Falou, Rafael Amorim, obrigado aí pela audiência. O Newton Barbosa respondendo, dizendo, acho que tô ficando velho e, obviamente, mais teimoso. Falou, Newton Barbosa. Santos, obrigado aí pela audiência. Chegando aqui o Braulio Simões, por livre e espontânea pressão de minha pessoa, sou flexível. Ela não me permite ser teimoso. Gostei, Braulio, gostei. Você consigo mesmo, né? Falou, Braulio Simões. Obrigado aí pela audiência. Chegando aqui o Paulo Emílio Simões. Marcelo Xavier é sensacional. Não perco por nada. Tô firmão lá. Aí ele tá falando da exposição do Marcelo, que ele vai visitar. Falou, Paulo Emílio Simões, de Guidoval. Falou, obrigado aí pela audiência. Chegando aqui a Margarete Aparecida, dizendo, concordo com o Tucci, um mix de turrão e reclamão, que é diferente de teimoso. É palavras aqui da Margarete Aparecida. E agora vamos tirar o selo. Vamos ouvir uma faixa do novo álbum da cantora mineira Selma Carvalho. Ela lançou o disco aqui com a gente, Pura Razão do Sentido, é o título, e tem direção e produção do Paulo Santos, o Acti, do Paulinho, meu vizinho. E vamos ouvir uma faixa do novo disco de Selma Carvalho.

0: Eu gosto muito quando Selma diz. Essa música é do Chico Amaral, do Chiquinho. Chiquinho, beijo, Chico Amaral. E eu gosto da letra do Chico quando ele diz que eu já falei, já falei. É tipo, pronto, falei, tá entendendo? Selma Carvalho fez aí do Chico Amaral Esperança. A produção desse novo disco da Selma Carvalho é do Paulo Santos Uakiti. Produção dele, ele toca e produziu, fez os arranjos. Beijão aí, Paulinho, Paulo Santos Uakiti. Beijos, beijos, Selma Carvalho. Vamos agora para um pequeno intervalo, 15 horas 29 minutinhos, e voltamos conversando com os atores da companhia Pierrot Lunar, que tem estreia nacional essa semana aqui em BH. Preste atenção. Volto daqui um minuto.
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0: Prazer, tô recebendo. Prazer mesmo, porque para começar é uma estreia nacional, mundial, nessa semana em Belo Horizonte, com uma companhia de teatro que a gente ama, que é a companhia Pierrot, que fazem um trabalho lindo, tem um repertório lindo, e agora eles chegam com um espetáculo que o título eu amei, porque eu amo essa música do Maltner, Eu Quero Ser Uma Locomotiva. Olha o título do espetáculo que estreia. É sexta ou é hoje, amanhã? Não é?
9: Amanhã tem uma pré-estreia, quinta-feira, e sexta-feira para o público todo.
0: Ah, perfeito. Então tem pré-estreia para convidados.
9: Isso.
0: Na quarta-feira,
9: quinta-feira,
0: na quinta manhã.
9: Isso, quinta dia 2.
0: E sexta, estreia, e fica sempre de sexta,
9: sexta
0: a segunda-feira.
9: Isso.
0: No CCBB,
9: isso,
0: às 8 da noite.
10: No Teatro 1.
0: Teatro 1 do CCBB. É aquele de embaixo, não é?
9: Isso.
0: O Teatro 1.
9: Isso,
0: é.
9: Exato.
0: Foi ontem onde Matheus Nastergali fez. Eu fui lá ver o Matheus. Escuta, ô Neise, boa tarde, Neise Neves.
10: Boa tarde, Tuti.
0: Tá bom? Boa tarde, Léo Quintão.
9: Boa tarde, prazer
0: gente,
9: estar aqui.
0: Vocês juntinhos até, que bom. Trabalhando, fazendo amor, fazendo tudo.
9: tudo.
10: Pacote inteiro.
0: Que hoje é difícil isso.
9: É difícil.
0: Não é, Neise? É.
9: Mais de 35 anos.
0: É. Mais de 35.
10: É. De companhia, 33. É. De relacionamento, já conheceram estamos indo aos 35.
0: E como é, curiosidade, como é que foi se conhecer? Foi no teatro?
10: Foi no teatro, foi na escola de teatro. Aos 18 anos, 19.
0: É. Qual escola, Neise?
10: Na escola do Palácio das Artes, Cefarte. Hoje, Cefarte.
0: Cefarte é tão importante, né, gente?
10: Muito.
0: Já deu frutos e frutos de atores.
9: Né?
0: Maravilhoso.
9: Muito importante.
0: Então foi lá, você chegou para fazer o curso... O Léo também.
9: Exato.
0: Olhou aí aqueles exercícios
10: ficamos
0: juntos.
10: Ficamos um ano estudando juntos, só de coleguinhas.
9: Se conhecendo, né?
0: Coleguinhas.
10: Aí...
0: Eu fiz o Cefarte, você acredita?
10: Você vê?
0: Fiz, claro.
9: Massa,
0: pegava tudo. Aí eu fiz, e eu lembro que o primeiro ano a gente ficava com vergonha um do outro. Mas aí o professor ia liberando, no final a gente estava namorando.
10: Mas é uma curiosidade: o Valmir José nos deu recuperação. Ficou. Eu e Léo de recuperação. Aí pronto. Aí
0: a gente
10: só a gente.
0: Se parece
10: fazendo...
0: um pouco, né?
9: No momento certo.
0: Que delícia. Parabéns por essa história linda. E por essa história que vocês estão chegando agora. Uma dramaturgia que vocês fizeram a várias mãos, né? Quem foi que ajudou, Léo?
9: Olha, esse projeto ele surge. É, com a Márcia Bechara, que é uma amiga nossa, que formou com a gente no Palácio das Artes, e ela faz um monstrão assim pra gente, com todos os improvisos, a pesquisa que a gente fez, a gente manda pra ela e ela faz um monstrão. A partir do momento, a Márcia mora na França. Então essa distância.
0: Que o nome dela eu tô lembrando.
9: Márcia Bechara,
10: ela é jornalista.
9: Sim, ela é jornalista.
10: Bechara,
9: ela é
10: jornalista,
9: atriz.
10: Atriz.
0: Dela, não tô lembrando.
9: Depois eu te mostro a foto.
0: Tá.
9: E aí Marcita fez esse monstrão e por essa distância. É, a gente precisava...
0: Mostrando que você fala é um texto
9: base, sem acabamento, né?
10: Que embasou todo
0: que no cinema a gente chama de copião.
10: Foi um argumento.
9: Um argumento.
10: Uhum.
9: E aí, a partir dele, a gente começou a trabalhar e tal. E a necessidade de estar mais próximo ali, outras pessoas foram chegando. Então, aí tem o Arthur Barbosa, que trabalha com a gente diretamente na Perrot. Ele também é dramaturgo, ele já começou a pincelar ali. A própria Lídia Del Pique, a diretora, que também foi costurando.
0: Que maravilha.
10: Que aí, Ana também que é.
9: Aí chamamos a Ana Regis, que é uma amiga e diretora.
0: Outra maravilhosa atriz e diretora.
9: E a Márcia falou assim, ó, pra fazer a ponte aí com vocês, tem a Joalac, que é uma amiga do Rio, que ela pode ajudar a fazer essa ponte. Então...
0: Sabe, eu contei aqui a ficha técnica, sem falar o pessoal do teatro, eu contei aqui 27 pessoas que vocês reuniram para montar esse espetáculo.
9: É maravilha. Muito doido isso, né?
0: Não, e dando emprego,
9: exatamente.
0: E dividindo esse momento lindo, porque é lindo, né? Você criar um texto, né? E ir pro palco, só vocês sabem falar isso, mas é lindo pra gente que assiste, é lindo essa história.
9: Ô, Tuti, agora a gente chega no momento do emocional. Impressionante também, né? Porque assim, depois de tanto tempo de ensaio, de ver essa construção, a emoção à flor da pele mesmo, de você ver o resultado indo pro público e.
0: Só fica redondo depois que é a primeira apresentação.
9: Exato.
0: Que aí o público é o que falta. É o que vai chegar e vai pôr tudo redondo
9: isso.
0: E pronto.
9: Exatamente.
0: Agora vem cá, eu li no release que vocês, o tema, começaram a pensar depois que completaram 50.
9: Exato.
0: É isso mesmo?
9: Isso.
0: Foi.
9: Exatamente.
10: Bateu 50, a gente começou a refletir, poxa, a gente podia. Falar no teatro sobre essa nossa geração.
9: Isso.
10: Uma geração que viveu tanta mudança, tanta. Né? A gente está ao lado. Viveu lá discando o telefone decorando os números. Né?
0: Então, eu assim, sou mais, né? Eu peguei fita cassete, fita de rolo.
9: Fita cassete,
10: A gente decorava número de telefone. Eu sei até hoje o número de telefone das minhas tias.
0: Né?
10: E hoje eu não sei o telefone do meu filho.
0: Não, eu não sei o meu. Qual o seu número? Deixa eu ver, peraí.
10: Então, tudo está de alguma forma, nossa memória está de alguma forma terceirizada. Né? Ela sempre foi de alguma forma terceirizada, mas era físico, você anotava na agenda, você escutava na fita cassete, agora tá na nuvem, ou tá dentro dessa coisinha aqui do na celular. Palma da mão, né? No celular.
0: Anês, eu achei outro dia uma agendinha minha, a gente tinha agenda de endereço. Lembra? Pequenininha. Sim. Andava colada.
9: Agenda de bolso, né?
0: É, pra ligar pras
10: endereços
0: pessoas.
10: Endereços e telefones.
0: Cara, eu tenho telefone de Maria Bethânia, de Chico Buarque.
9: Vale ouro essa sua agenda.
0: Nossa, você acredita?
10: Maravilhosa essa agenda.
0: Louco, essa agenda. Minha amiga falou, nossa, a gente
10: vai
0: pro
10: seu livro.
0: Agora, pois é, a gente que está com mais de 50, eu já estou com mais de 70, passei por isso também, porque foi uma transformação, gente, em quase tudo que a gente vive, e muito rápida.
9: Muito rápido.
0: Não deu tempo nem da gente questionar, falar assim, ô, psiu, ó, meu Deus, daqui eu quero fazer uma pergunta, por que que aconteceu isso? É. Não deu tempo.
9: É.
0: Não é?
9: Isso que é, o susto que a gente tem, né?
0: É.
9: Porque, por exemplo, a gente que nasceu em 72, então o boom mesmo, a mudança radical vem depois dos anos 2000, né? Que uhum. a tecnologia, o acesso a muita informação, a questão das nuvens mesmo, né? O uso do celular que para de ser apenas um telefone e começa a virar o seu computador de bolso, né?
0: É.
9: E aí fica tudo.
0: Sua máquina fotográfica. Tudo.
10: Sua conta de banco.
9: Sua conta de banco. E aí é engraçado, porque a gente fez muito uma pesquisa em cima de cenário, né? Dos objetos mais antigos, que não são tão antigos assim, né? Mas os objetos mais antigos. E eu lembro que um lojista que a gente foi, ele falou assim, agora virou moda, né? Pegar esses móveis antigos aí, né? Olha, agora virou moda, mas era, por exemplo, eu tenho um de toca-disco, eu tenho mais de 500 discos em casa, que escuto vinil, então assim, não é, isso não saiu do nosso universo, né?
0: É.
9: A gente ainda escuta vinil, você escuta cassete, vinil e tal.
0: Agora Rita Lee, Ritoca querida, saudosa, ela dizia uma coisa que eu assino embaixo, tudo era mais chique. Tudo era mais chique.
9: Tinha um tempo,
0: tudo,
9: né?
0: Tinha um tempo, um time, exatamente. É. Tinha uma cerimônia pra viver aquilo, pra ouvir aquilo. A gente tinha um tempo.
9: Virar o disco.
0: Virar o disco.
9: Que é um tempo maior. Você tem que levantar do sofá e ir até lá, virar o disco. Colocar
10: e no espetáculo a gente lida com alguns desses, desses equipamentos, né?
0: Uhum.
10: Então tem o tempo de colocar o vinil na vitrola, né? Tem o tempo de ligar o CD. Tem um momento no espetáculo que a gente realmente não sabe se vai dar no momento.
9: Se o CD vai tocar.
10: Ligar exatamente no momento ou se ele vai tocar. Vai ser uma surpresa pra gente também.
0: Certeza.
10: Então a gente fica ali naquela expectativa, vai tocar? Né? Então, essas personagens, né?
0: Uhum.
10: Esses dois cinquentões que a gente tá chamando em cena, eles ficam lidando com a sua própria obsolescência e entendendo o que que vai ser daqui pra frente. Né?
0: O que que vai ser? Essa pergunta que eu quero fazer, Neise. Você disse aqui no release que eu adorei, você falou, a montagem lança um olhar sensível e provocador sobre a capacidade humana de restauração e reinvenção, jogando luz sobre os dilemas da geração 50+, que viveu a transição para a era do algoritmos.
10: Isso.
0: Pois é, mas eu fiquei pensando, será que todo mundo exercita desse jeito? Ou tem aquele tipo que não vai conseguir, não tem capacidade de aceitar o novo? Que a gente tem esse tipo.
9: Tem,
0: sociedade,
9: existe.
0: No núcleo familiar, esse núcleo que hoje é mais complicado, ou mais extenso, ou mais aberto, ou mais fechado. Será que todo mundo vai conseguir fazer isso? Porque eu estava falando com meu amigo que tem filhos pequenos, eu falei, o meu medo é esses meninos que você tem hoje, na hora que tiver com a idade do... Como é que você chama?
11: Mateus.
0: Mateus, que é um jovem, será que eles vão saber que aquela foto é verdadeira ou é mentira?
9: Pois é. Ainda tem isso, né?
10: É isso.
9: Com essa possibilidade de mudar o real, né? De mudar o real. Porque antes, quando mudava o real no cinema, tinha toda uma carpintaria.
0: Não, e avisavam a gente, falando, vai ter um efeito de ficção. Tá? Agora hoje, Yaya, que eu tenho até convivido com ela ultimamente, eu chamo de Yaya, a Yaya, cara, transforma tudo e fica tudo verdadeiro.
9: E muda a nossa voz, né? E
0: tudo,
9: usa nosso corpo.
0: Sua,
9: né,
0: roupa, seu cabelo, põe você de óculos, sem óculos. Você faz o que quiser.
9: A gente estava falando sobre isso no camarim do teatro agora há pouco, que era essa questão assim, do passado. Você volta no passado, nas pinturas rupestres. Já tinha um tipo de registro ali que foi deixado, que você entende como é que aquela sociedade vivia. Você, eu tenho uma foto da minha bisavó. Uhum. Meu filho ou meu neto, as minhas fotos estão na nuvem. E aí? Cadê o papel para ele pegar, imprimir, ver?
0: Né? Eu vi uma cena.
9: Quem vai deletar a nuvem?
0: Quem vai deletar? E o medo que dá de perder tudo. Porque hoje a gente vive essa ansiedade e medo total, parece um terrorismo, que você vai mexer no seu celular, vai perder tudo na hora. E o medo que dá.
10: E o que, que a gente vai deixar? Quais são os vestígios que a gente deixa?
0: Eu vi uma cena linda, Neyce, Léo, outro dia na televisão, uma matéria relembrando aquela triste, aquela chuva no Rio Grande do Sul ano passado.
9: Sim.
0: E aí mostrando um morador que a casa dele foi invadida pelas águas, ele teve que sair correndo com os filhos pequenos. E aí ele estava voltando na casa dele, sabe para quê? Para pegar o álbum de fotografia.
9: Pois é.
0: Que ele falou, eu quero que meus filhos vejam o que foi o passado.
10: A gente precisa da nossa história, a gente precisa da nossa memória, né?
0: Meu Deus.
10: Isso é muito... a gente fala disso no espetáculo, de se deixar um traço de memória, um vestígio, uma testemunha.
0: É.
10: E a gente então pensa em escrever uma carta.
0: No texto
10: No espetáculo a gente
0: perfeito.
10: O espetáculo é uma tentativa de se deixar vestígio através de uma carta.
0: Entendi.
10: Um documento, alguma coisa que se deixe
9: que comprove,
10: vestígio,
9: né?
10: Que comprove.
0: Mas coloca numa cápsula interna.
10: Nós estamos metaforicamente presos nessa cápsula, né? E querendo entender como lidar com a urgência do tempo.
9: Isso.
10: Essa urgência do tempo, ela vai interferir na nossa jornada ali de lidar com a nossa obsolescência e, ao mesmo tempo, daqui para frente, o que, que a gente pode desejar? O que, que a gente vai reinventar daqui para frente?
0: Reinventar.
10: Sem deixar de tirar o olhar do que se passou, do que a gente foi e o que a gente vai ser agora em diante, né?
0: Uhum.
10: Então a gente coloca um pouco inspirado no eu quero ser uma locomotiva, essa história do eu quero, que é o desejar, que é a locomotiva.
9: Não parar de querer.
10: É isso que move a gente. Né? É o desejo. É o desejo.
0: Agora,
10: que...
0: O querer também, querer o real ou fictício que é feito e vira real numa maquininha, né? Aí, porque hoje tem isso.
9: Tem isso também.
10: É saber diferenciar.
0: E me fascina, me encanta.
9: É
10: saber usar.
9: É saber usar.
10: Você tem muita coisa. Bom, e aí entra outra frase que a gente cita
0: vai
10: lá.
0: Fuçando,
10: eu vou dando spoiler aqui sem querer, mas uma das frases que a gente fala muito é que toda invenção comporta um risco.
9: É.
10: Né? A locomotiva, quando foi construída lá atrás para levar pessoas, transportar pessoas, não imaginava que ia transportar coisas que foram feridas para a história, né? Transportaram escravizados para para as lavouras de café. Santos Dumont, quando fez o avião, não imaginava que isso ia ser usado para a guerra. E a internet, o celular, toda invenção comporta um risco. Ela tem um lado bom, mas tem um lado que tem um risco.
0: Gente, que espetáculo maravilhoso. É apaixonante. É isso. A gente tem que falar sobre isso. Não é, Léo?
9: E agora tem uma coisa no espetáculo, viu? A cada semana ou a cada 3-4 dias, a gente recebe um ator, uma atriz convidada.
0: Para participar do espetáculo. Mas e o texto?
9: De geração diferente. Então, o Matheus, que está aqui nos acompanhando, o Matheus, ele faz com a gente.
0: Ele tem 12 anos, ela já participou.
9: Ele é de outra geração.
0: Uhum.
9: Então, a gente vai receber uma atriz de 10, 15 anos para frente.
0: Mas você dá o texto antes?
9: A gente combina.
10: A gente tem um roteiro, mas a pessoa vai trazer a questão dela.
9: O importante é que ela traga os vestígios dela.
0: Quer dizer, a fala dela é o que é de vocês também, quando vive os mais de 50.
10: Exato.
0: Atriz vive vendo eu de vocês, ou você sendo atriz e o contrário também, vice-versa.
9: E ela vai trazer o registro dela, ela vai também contribuir com essa carta.
0: Ah, que
10: a gente ali está trazendo as nossas questões, mas o mundo não acaba ali.
9: Claro.
10: Existem outras questões.
0: Cada um tem uma visão.
9: Não é só o nosso...
0: Cada qual é cada qual.
9: Exatamente, exatamente.
0: Olha, que gênio. Então, de sete dias...
9: É, na verdade, semana. Assim, cada semana.
0: Cada dia da semana.
10: Sete sexta, segunda, a cada sexta, segunda, vão ter...
0: Todo dia, cada espetáculo.
10: Ó, vamos falar aí, ó. Tem Matheus Carvalho, que é de uma... Tem 27 anos, né? Então, ele vai trazer questões da geração dele. Me ajuda aí, Léo.
9: Tem Brahma Bremer, que vai trazer também questões dela.
0: Mas cada dia é um?
9: A cada dois dias,
10: cada três dias.
9: Cada dois dias,
10: três dias na semana.
9: Não tem uma regra assim certinha.
0: Entendi.
9: O dia certo.
0: É o dia que a pessoa estiver disponível e afim, né? E não
9: quase
0: vai tremer
9: isso.
0: Tanto no palco.
10: Marta,
0: né?
10: Neves vai estar numa das últimas.
0: Marta Neves. Sobe no palco ou fala da plateia?
10: Sobe no palco.
0: Meu Deus.
10: Mas não posso falar mais nada, é surpresa. Só pra quem for.
0: Eu morro de medo dessas histórias, sabe? Regina Cazé fez isso, cara. Eu, na plateia, Palácio das Artes, lotado, ela fazendo qualquer espetáculo, esqueci o nome. E de repente ela vai pra plateia. Menina, ela me viu, acabou. Eu falei, não, Regina, não dou conta. Eu sou tímido para fatores, entendeu? Mas voltando ao espetáculo. Gente, o título é esse: Eu Quero Ser Uma Locomotiva.
10: Exatamente.
0: E falando dessa história que a gente está contando aqui, é você que viveu a transformação, a passagem aí do que era analógico para o logoritmos agora, né?
9: Isso.
0: É essa história. Pois é, mas agora me conta. Tem horas que eu ouço assim, tudo isso pode voltar. O que já jogaram fora e criaram um modelo novo, vamos dizer assim, alguém fala, você vê o vinil. O vinil acabou há anos, né, o LP, depois veio o CD, que também já acabou, mas hoje vale ouro um vinil.
10: Exato. A gente está num movimento retrô. Nós enfrentamos isso porque a gente estava fazendo essa pesquisa para a construção do espetáculo e as coisas estão caras.
0: Quanto mais antigo e mais antigo. Que não existe mais, você paga caro.
10: Estão caras. E você não tem conserto para algumas que você...
0: Também tem isso.
10: Então,
0: agora, a
10: China
0: sacanagem,
10: tá produzindo.
0: Vamos falar da sacanagem agora. Agora, sacanagem.
9: Sacanagem.
0: A sacanagem é o seguinte, o que é novo, tem produtos novos que eles fazem para durar pouco tempo para você comprar um novo... daquela marca daqui a 2 anos, 3 anos. Isso é um absurdo.
10: Tucci, o que a gente está chamando de obsolescência programada.
9: Obsolescência programada.
0: Você é muito fina. Eu chamo de sacanagem.
10: Sacanagem.
9: Nós temos vários objetos no cenário que tem mais de 40 anos e que estão funcionando. Então isso é... Por exemplo, você mesmo já entrevistou aqui músicos, cantores que estão lançando só em vinil.
0: Pelo menos então, aquele lançamento. E o sonho deles, a maioria tem sonho de ter um disco em vinil.
9: Agora
0: a exposição de Marcelo Xavier, vai lá pra você ver os aparelhos de televisão que tem lá. Você não vai acreditar.
10: A gente tá lá, vamos ver.
9: Estamos com vários também.
0: Vocês estão lá. Vai lá.
9: O Tucci, só desculpa aqui, fala, só falar uma coisa, assim, já que a gente tá falando de memória, né? Quando a gente se formou no Palácio das Artes, a primeira entrevista que a gente veio, já é a segunda ou terceira vez que eu falo pra vocês.
0: Eu já era espermatozoide.
9: Você já era espermatozoide e eu era Adriana Calcanhoto. Que eu vim aqui loiro e quando eu entrei no ar, você falou assim, Adriana tá aqui.
0: Porque Adriana pintou o cabelo.
10: Naquela época,
9: 93.
0: Olha, que memória
9: e
0: boa.
9: E aí ficou.
10: E essa tá vendo os vestígios? Aí, assim, a gente tem uma história com você nesse programa.
0: Obrigado.
9: Né, muito bom.
10: Nossa, em todos os trabalhos, na nossa trajetória mesmo.
0: Agora, me conta, Neise, Neves, Léo, Quintão, qual que é o grande toque para vocês dessa dramaturgia, desse espetáculo? Qual que é o toque?
10: É que não vai dar tempo mesmo. Então a gente tem que desejar. A gente tem que desejar. A locomotiva, ela pode ser obsoleta, mas ela tem uma força motriz que impulsiona a gente. Então, a gente faz essa brincadeira, essa metáfora com a locomotiva. E tendo como inspiração a música do George Maltner, com essa vibração, com esse deboche, com essa coisa gostosa da festa.
9: Com essa sacanagemzinha.
0: Né? Chiclete,
10: de chiclete. Isso.
9: E pra mim tem essa força motriz, Tucci, que traz muito da equipe. sabe, assim, da gente ter conseguido montar uma equipe, assim, de pessoas que se envolveram, que toparam entrar nessa locomotiva,
0: né? Muito forte, muito maravilhoso, é contemporâneo.
9: E que isso é que é delicioso do processo.
0: Agora, se
9: né?
0: desejar, a gente pode incluir aí, pôr no mesmo pacote, no combo que eles chamam hoje, né? Os sonhos, sim, as perspectivas,
10: sim, tá
0: os planos, projetos. É. Não é?
9: Desde do desejo mais simples ao desejo mais impossível também.
0: É. Você sabe que eu tenho um grande amigo, o Elvio, ele fala uma coisa interessante. Ele já chegou aos 80 e ele tem um pique, sabe? Tem uma. Como é que fala que tem
9: vitalidade?
0: Vida?
9: Vitalidade.
0: Vitalidade. Uhum. Ele não esquece palavras, igual eu esqueço. Mas. Ele fala, sabe por quê? Porque eu sempre tenho um projeto na minha cabeça. Eu vou fazer isso daqui a pouco, aquilo. É o sonhar, o desejar.
10: É o querer.
9: É o que mantém a
0: e
9: gente...
0: E qual que é o toque para você do espetáculo, Léo?
9: Pois é, o toque eu acho que é isso. É poder reunir essas pessoas em torno de um desejo, assim. Que isso transforma, né? Então, assim, é um sonho que se sonha só, é só um sonho só, né?
0: Falou tudo. Agora, você dividir, fazer com que as pessoas pensem assim, exige um tempo, porque as pessoas não estão tendo tempo para nada.
9: Pois
0: eu tenho dito o seguinte ultimamente, você pensou em fazer alguma coisa, faz na hora, tá? Não deixa para depois não, porque o depois, quando você acordar, já passou um mês.
10: É isso.
9: O depois pode nem existir, né?
0: Pode também nem existir. Exatamente, ainda tem essa parte. Né? Mas que genial. Faça o convite.
10: Gente, eu quero ver todo mundo lá no CCBB a partir do dia 3 de julho até o dia 27 de julho, de sexta a segunda, às 20 horas, no Teatro 1 do CCBB BH, lá na Praça da Liberdade.
9: Aproveita, vê a exposição do Marcelo Xavier, toma um café lá embaixo e assiste teatro.
0: Claro.
9: Né? Vão frequentar os espaços culturais da nossa cidade, né?
0: 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E você pode comprar na bilheteria do teatro, lá do CCBB, ou no site ccbb.com.br/BH.
9: E também no nosso Instagram. Se entrar no Instagram da Cia Pierro Lunar, lá tem um link para direto comprar um ingresso também.
0: Perfeito. Leonês, para fechar, são só os dois no palco ou tem mais?
10: Os dois e uma participação especial.
0: Ah, tá. Que é essa história,
10: da surpresinha.
0: Tá. E do lado de fora, na coxia, aquele monte de gente.
10: Exato.
0: Porque fiquei sabendo também que tem uma cenografia delicadíssima, cuidada com som e imagem. É
9: super. E isso é importante. A cenografia de Ed Andrade, figurino de Tereza Bruzzi, trilhas sonoras, efeitos e sonoridades todas de Luiz Rocha, que é artista também. A direção da Lídia Delpicchia, luz do Rodrigo Marçal. Então, assim, tem toda uma equipe por trás ainda. Fabiano Lana na operação, Cacá Correia na operação de luz, Arthur Barbosa na produção e dramaturgia. A equipe é gigantesca.
0: Ele falou que não tinha memória. Você tá vendo? Imagina se tivesse.
9: Decorei antes de vir pra cá.
0: Que equipe maravilhosa, né? Mas é isso que você disse, né, Léo? As pessoas vão com o tema, claro, a curiosidade, e falam, vamos fazer junto, vamos discutir isso aqui mesmo.
9: Isso é o que move tudo. Fazer arte, né? Fazer arte, trabalhar com isso.
0: E o teatro transforma.
9: Transforma.
0: A pessoa vai assistir, ela sai diferente.
9: E é difícil, às vezes, a gente explicar, porque pergunta como é que é isso, trabalhar com teatro, trabalhar com arte. Tem que sentir também, né?
0: Claro,
9: assim, se a gente pode explicar e a pessoa não vai entender quando você está reunido com esse tanto de gente e esse trabalho árduo que é de pegar um texto e trabalhar e tentar tirar tudo dele, até o que você nem imagina que está ali dentro. Você consegue esse trabalho
0: criativo. É o poder das artes cênicas, né? Que tem um poder enorme para o espectador e para o ator.
9: Exato,
0: né?
10: Claro. Vamos falar que é uma das artes que a pessoa sai de casa para assistir. E ela se livra um pouco da tela, né?
0: Exatamente,
10: então,
0: também. E outro detalhe que eu morro de inveja de vocês, atores. Vocês vivem vários personagens, várias pessoas que não são vocês e que são também. Isso é maravilhoso.
9: É maravilhoso.
10: É isso.
9: E
10: ao vivo.
9: A cada trabalho a gente também sai diferente, sabe assim?
0: Imagina.
9: Porque a gente vai só fazendo camadas assim em cima. Mas a gente sempre sai diferente.
0: Parabéns, Neise Neves, Léo Quintão, da companhia Pierro Lunar. Esse espetáculo é de que número? Tem um número assim? Quantas montagens?
10: Ele é o, acho que é o 13º ou 14º. É. Porque tem, nós temos um
0: Vocês
10: espetáculo.
0: Vocês nasceram em 1972.
10: 72.
0: Não,
9: a companhia
0: em
9: 93.
0: Nós
9: também, a gente ficamos, nós ficamos muitos anos produzindo o Palco BH, que foi o primeiro guia de artes cênicas de BH.
0: O Flávio comentou no início do programa.
9: Então a gente lembrou. É, ficou dedicado também alguns anos à companhia produzindo esse guia.
0: Foi um trabalho lindo, que além de divulgar o seu trabalho, divulgava generosamente outras companhias. É. Né?
9: A gente continua lá no Instagram com o Palco BH.
0: Agora, em 72, vocês estavam nascendo na maternidade, e eu já estava fazendo show com Betânia.
10: Pois é,

0: segunda, sempre às 20 horas.
1: Ah, importante dizer...
2: CCBB.
1: Que no domingo, excepcionalmente, no domingo, dia 5, em função do jogo do Brasil, não haverá espetáculo, mas já vai ser, passou para dia 9 de
0: quinta-feira.
1: Julho, na quinta.
0: É.
1: Vai ser uma quinta em substituição.
0: Uma quinta-feira
1: ao
0: especial.
1: Domingo,
0: agora,
1: domingo que não vai ter.
0: É.
2: Em Brasil e Noruega.
0: Exatamente.
2: Que vença o melhor, que é o Brasil.
0: É. Isso aí.
2: Obrigado, gente. Um beijo para vocês.
0: Obrigado, Inconfidência. Obrigado, Dulce.
2: Está nascendo, gente. É, nasce amanhã.
0: Isso.
2: Para convidados, depois da manhã para o grande público, estreia nacional, companhia Pierrot Lunar, com o espetáculo Eu Quero Ser Uma Locomotiva. Na música do Jorge Mauro, você queria ser o quê?
1: O Chiclete Bob.
2: Eu também.
0: Pois é, aí não vale.
2: Não vale, você.
0: Mas
2: não.
0: O morcego também, o telefone
2: também.
0: Que faz trim, trim, trim.
2: Valeu, gente, beijo pra vocês.
0: Beijo.
2: Fica aí, vamos fazer fotinha pro nosso arquivo. E quem ganhou dois ingressos pra assistir vocês no sábado, às 8 da noite no CCBB, foi o ouvinte Lincoln Aloysio Gomes, e vários aqui queriam, tá? Mas o Lincoln que ganhou hoje, e Flávio Henrique entra em contato com você, Lincoln, através do seu zap, ok?
0: Maravilha.
2: Gente, um beijo pra vocês.
0: Beijo grande.
2: Beijo
0: Matheus,
2: beijo. Beijo todo mundo, obrigado a todo mundo que torna possível o nosso trabalho. Zé Lu, valeu, fecha a porta aí, Zé Lu, tá na hora, bora.
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5: 4 e 1.
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Brasil, boa tarde, estamos chegando com o Delírio e Companhia pela Rádio Inconfidência Belo Horizonte, vamos até os 5 minutos para 5, daqui a pouco seu Anofre, locutor oficial, seu Zé Aparecido, hoje tem Canarinho, tem também o Titi, é daqui a pouco, na mesa de áudio, por enquanto conosco aqui o Washington Bittencourt, a produção do Vladimir Penido e da Maria Eduarda Leles. Eu sou Everton Gontijo, agradeço muito e sempre a sua audiência e começamos com a parada de sucessos de todos os tempos.

0: bolido esse tipo de relógio em estúdio de rádio. Aí tem aqui no notebook, você tem que usar uma lupa. São 4 horas e 9 minutos. E o velho já não enxerga, né? Né, seu Honório?
1: É de vera, narigudo. Como é que vai as coisas? Você tá bom?
0: Tudo bem, e o senhor?
1: Bom. Tá passando qual jogo aí agora?
0: Vai começar Bélgica e Senegal.
1: Eu torço pro Senegal. Sou Washington, tá aí hoje, né? Ajudando aí, né, seu Washington? Tá bom? Tudo beleza? Tirou a barba. A barba dele tava igual daqueles caboclos da Bíblia. Aqueles que tinham um barbão. Ah, meu Deus, já tá aí com essa cara de... Pelo amor de Deus, já tá... Opa! Ô, cachorrinho!
2: Ô, Tata, você me acordou, puteiro?
1: Quem que tá dormindo aí?
2: Eu tô com sono que essa noite eu dormi muito tarde, né?
1: Ixi, já vem aí,
2: bobagem. Eu fiquei vendo o jogo, né? Da Copa do Mundo, né?
1: Ah, não, meu, achei que tinha acontecido outra coisa.
2: Não, eu tava vendo o jogo lá, o Mestre e o...
1: Quê?
2: A seleção do México contra o Equador.
1: Equador?
0: México, seu novo. Boa tarde, Titi. Tudo bem?
2: Então, discuta, tá? Mas eu tava tirando uma testada.
0: Não tem problema, né?
2: Tarde, foi eu e Terereca ficando vendo o jogo lá.
1: E aí começou essa bobajada.
2: É, o México ganhou, né?
1: É, México o quê?
2: México.
0: A torcida canta assim, né?
2: México. Mexe tu, tava ledão, né?
0: No mais, tá tudo bem, Titi?
2: Ah, só alegria, né?
0: É, que bom.
2: A Terereca tá feliz, eu tô feliz, né? Uhum. Agora eu tô preparando pra domingo, eu tô tentando arrumar uma casa pra ir ver o jogo, né?
0: Ah, você não tem televisão em casa?
2: Tem não, né? Eu fiquei vendo o Terurá, né?
0: Que é isso?
2: É, fiquei vendo o Terurá e o Terereca, né?
0: É, tem uma TV aí pela internet que tá arrebentando, né? Papou as televisões aí, que tem
2: tá
0: direito
2: tudo.
0: De transmissão.
2: Então eu vejo nela, né?
0: Nela, pra falar o nome não, Titi. Quer dizer, nem sei se pode ou não pode, mas é bom a gente ver.
2: É,
0: né?
2: Eu não vou falar que é a Tazé, né?
0: Não vai, não.
2: Não vou falar, né?
1: Cachorro de uma figa.
2: Não, mas eu não tenho com o Dogo, sabe? Eu gosto de ver a Dolly entrando, eu gosto de ver a torcida gritando.
0: Gosta?
2: Né? Gosto, né?
0: Que dia que foi o jogo da seleção? Foi na segunda-feira agora, né?
2: É, foi segunda.
0: Você vibrou muito?
2: Ó, vidrei, nossa mãe. Você acredita que eu tava tão vidrado que eu tava com a terereca na mão na hora do jogo?
0: Mas até nessa hora você tá com essa perereca.
2: Joguei a terereca pra cima e ela bateu no...
0: Opa.
2: Bateu na laje e voltou, tadinha.
0: Que isso? Hoje já é julho, né?
2: É
0: hoje.
2: Julho.
0: Primeiro de julho já? Então vamos aqui.
2: É hoje o Ditentu?
0: Eu gosto do Bittencourt.
2: Bittencourt, eu conheço essa tessura.
0: Você conhece?
2: É, velhos tempos.
0: É, da outra rádio que você participava lá, não era?
2: É, nas duas rádios que eu participava.
0: O programa do Robson?
2: É, do Robson Laureano, né?
0: E o Robson, o que ele tá fazendo? Só viajando agora
2: só
0: na
2: viadando,
0: vida?
2: Só viadando, tá viadando, gastando dinheiro, né? Viada pra Europa, viada pra cá, viada pra lá, né?
0: É, agora tá com o burro na sombra, né?
2: É, eu não
0: Aliás,
2: sabia que
0: Aliás, sempre esteve,
2: burro,
0: né?
2: Não. Eu não sabia que ele tinha burro, não.
1: É porque você é burro. É quando fala assim, é porque o caboclo tá com dinheiro.
2: Ah, tá. Então você tá com burro na sombra, Tatá? É que você é pão duro, não gasta pra nada.
1: Não, ganho pouco, né?
0: Olha o locutor oficial chegando aí, a voz de sapo rouco. Tá melhor hoje, locutor?
3: Boa tarde, boa tarde. Adoro essas músicas. Aí, muito obrigado, Washington. Muito obrigado. Atenção, o homem descobre que assumiu o filho de outro e justiça determina indenização de 30 mil. Quer dizer, o caboclo pagou pensão, né? Pensando que era filho dele. Eu acho que é isso. Eu nem li a notícia ainda.
1: Então, pra que você tá dando palpite? Boca de gola. Outro dia tava aí passando mal, viu, Titi? No dia do jogo ele tava aí, ó, tonto, trabalhando tonto, viu?
2: É tonto que ele já é tonto por natureza, né?
3: É isso, meu queridinho.
2: Tava mais tonto ainda,
3: não,
2: né?
3: Não, sou Sbart.
2: Sbart
3: é esperto.
2: Ah, pensei que você era uma televisão Sbart.
3: Não. E você sabe o que é isso significa, né? Sbart TV é uma TV esperta.
2: Ah, é mesmo?
3: Vamos começando aqui com Hoje é o Dia Internacional do Reggae. Olha que beleza. Hoje é o dia da vacina BCG. É o Dia Mundial da Arquitetura. Dia da Comunidade Madureira.

0: Teirense, dia das almas dos antepassados.
1: Ah, nem.
0: Tem gente que acende vela para as almas.
1: É mesmo?
0: É, e elas vêm e ficam aí. Não é?
1: É, andando.
0: É.
1: Procurando a gente.
0: É, desse jeito. E hoje é o Dia Internacional da Piada. Gosta de piada, Mushiba? Como vai você?
2: Vou bom, até você chegar. Aí já atrapalha a bicicleta, né?
0: Mushiba é tão azedo que ele não pode tomar limão.
1: É, o Tatai é assim mesmo. O Tatai, ele é uma pessoa que a gente não pode, assim, levar fé nele, não, sabe?
3: Levar depois, o quê?
1: Levar fé nele.
3: Ah, que susto.
1: É, depois que ele cutucou a Jurubeba lá em casa, na minha
3: nanã, que
1: é? Né?
3: É.
2: Para com isso, ó.
1: Aí eu nasci.
2: Eu vou processar você.
1: Não, você largou minha mamãe e veio embora, né?
2: Eu vou processar você com essa
1: falou
2: conversa.
1: Falou com ela que era um príncipe, que tinha carruagem. Você
2: que
1: falou, ela contou pra mim.
2: Deixa de ser mentiroso.
1: É, catucou ela e foi embora, né?
2: Olhando a sua cara, sua mãe devia ser feia pra danar.
1: É sua nã, minha nã. Deixa eu tragar.
3: Muito bem, Canarinho tá chegando ali, ó. É, no pique. E chegando. Hoje, pra sua felicidade, não tem a vinheta, viu?
1: É mesmo, bem, porque se tocasse minha vinheta aqui, eu ia bater nesse tal de Washington. Não tá com tua barba,
3: cê
1: né?
3: Sabe,
1: tomou vergonha.
3: Conhece a vinheta dele, Washington? Do Canarinho? Pois ela tem lá um...
1: Cortou a barba, tomou vergonha, né?
3: Tem uma sonora lá que ele não gosta muito, não, viu?
1: Mas, amigo Everton, eu tô assim, numa alegria, não.
3: O que houve?
1: É tão bom. Eu agradeço todo dia a Deus por eu ter uma mulher maravilhosa, que é o favorita lá, viu, né?
2: Coitado, ele não sabe de nada.
1: É, deixa eu falar, não começa não, velho.
2: Você tá bom?
1: Mais ou menos, tava bom até você falar. Mas, amigo, ontem, né? Todo lugar que eu ia na casa tinha um cartazinho assim, né? Número 1.
3: Como
1: ia
3: é
1: na
3: que é
1: sala.
3: Número 1?
1: É, um cartazinho assim, um papelzinho escrito assim, número 1.
3: Sim.
1: No banheiro, na cozinha, na sala.
3: No
1: em
3: banheiro
1: todo
3: eu até
1: lugar.
3: Entendo, sabe?
1: Aí eu perguntei, favorita lá de mel. Que tá acontecendo? Que é esse número 1 aí? Ela falou assim, meu benzinho, que você é o meu homem, number one, número 1, foi o primeiro e o único.
2: É, porque o Washington ainda não conhece, né? Tem o Marcão, tem o Paulão,
1: tem...
2: os vizinhos, tem o Joaquim.
1: Tem sua língua.
3: Muito bem, vamos aqui para as mensagens do WhatsApp, já tem aqui. Boa tarde, Everton Gonçalves.
1: Negócio de mão aí, ó.
3: E turma delirante, tudo bom com vocês? Canarinho, favorita ainda tá lá na Copa, não?
1: Favorita?
3: Isso.
1: Não, já voltou. Ela e Joaquim já chegaram.
3: Ah, sim, ela gosta de pegar as vuvuzelas, né?
1: Adoro.
3: E o Joaquim tá cuidando bem dela?
1: Ah, mas tá, ué. A meu amigo do peito, Joaquim é meu irmão.
3: Abre seus olhos.
4: Nossa.
3: Galhos na cabeça. Presta mais atenção na sua esposa. Seu Onofre, leva seu filho Titi pra ver os jogos, seu velho pão duro. Abraço a todos. É o Pablo de Ouro Branco.
2: Vai tomar banho. Eu tô tomando dirisa do você, viu, Pablo? Quando é fé, daqui a pouco eu já não falo mais com você, cachorro.
0: Boa tarde, Everton Gontijo, senhor Titi, senhor Onofre, sou Zé, Canarinho, locutor oficial. Everton Gontijo, a Inglaterra ganhou, mas passou aperto com a República do Congo. É o Claudidei.
3: Pois é, e eu torcendo, aliás, eu torço em todas as Copas do Mundo, eu torço sempre as equipes, as seleções africanas, né? Eu gosto muito deles, da disposição, da força física, do futebol dos africanos, mas não teve jeito, né?
0: Titi, é verdade que a Catarina lhe chamou para ir ao cinema para ficarem bem juntinhos e você recusou, dizendo que tem medo de escuro? É o Mickey Bal do Rio de Janeiro.
1: Ô, Nick, não, você acertou, eu tenho medo de escuro, né? Já pensou, eu tô lá, aí ela tenta me agarrar, fazer sexo à força. Não,
2: o quê?
1: Né? Aí eu peguei e não fui, não, né?
2: Mas é uma pessoa.
1: Eu, ó, taca-taca na butaca, só depois do casamento, já falei.
3: É muito difícil, hein?
4: Não é difícil, não. Eu sou
3: por isso esperar. Que ela te chama de uma opção de coisas que você não gosta.
4: É, né? Ah, não, ela me chamou depois disso, né?
3: De quê?
4: Babaca.
3: Pois é, tô te falando.
0: Atenção, buenas tardes, amigos do Delírio. Everton, você foi do Leme ao Leblon? Que isso aqui? Você foi do Leme ao Leblon. Um abraço pro maior mochiba do mundo, Mochibão. Fique calmo. Canarinho, um abraço pra favorita. É o Alexandre Reis. Perguntando se o Washington Bittencourt é mochiba também, é o Alexandre Reis.
3: O Washington é bem mais novo que todos nós aqui. Seu Zé. Já chegou, hein, seu Zé?
5: Eu tava aqui no campo, bobo.
3: E o cartão de visita já foi mostrado, né?
5: os problemas do café, bobo. Opa, quem que é esse rapaz?
3: É o Washington.
5: É que eu tava vendo ele de escosta. Agora que o senhor tá bom, seu Washington. Tudo bom? Meu amigo Onofre, como é que vai?
2: Amigo vírgula, né? Amigo vírgula, aborrecido.
5: Ah, meu amiguinho Titi, esse é meu amiguinho.
4: Eu sim, eu já fui inimigo, agora eu sou amigo, né?
5: Como é que tá?
4: Eu tô beleza. Rindo à toa, né?
5: Canarinho!
4: Você tá bom, meu filho?
5: Bom, tô aí pelejando.
4: Quanto tempo você não vai lá em casa?
5: Pois é.
4: Reclamou.
5: Eu vou direto nas moças, né, bobo? Não tem jeito. Hoje é dia, hoje vai ter striptease.
4: Vai ter.
3: Pera aí, boa tarde, viu, seu Zé? Como vai?
5: Ô, seu Edson, bom, ué. Bom igual um coco.
0: Boa tarde a todos os ouvintes do Delírio e Companhia. Everton, tem relógio aí?
3: Tem, mas tá no notebook. Relógio na parede não tem, não. E não dá pra ver em outro lugar, não tem outro relógio físico, não.
0: Se puder, eu vou te dar um igual a esse aqui de casa. É o Zé Maria e a Graça. Espia aí.
3: Ô, Zé Maria, desse aí eu vou querer. Eu também nunca esqueci o Brasil. Olha lá que relógio bonito. Olha, desse aqui que a gente precisa. Quase o tamanho daqui de rodoviária, viu, Canarinho? Eu acho que estúdio de rádio tem que ter um relógio analógico, físico, né? Então vamos adiante. Esse aí é bom. Olha lá, 4:11. Obrigado, Canarinho. Um abraço pra você e pra Graça.
5: Graça é a mulher dele.
3: É essa, Zé. Abraço para a dona Delvair, ouvindo a gente sempre, toda tarde, né? Lá em Conselheiro Mairinque, no Paraná. Um abraço.
4: Favorita doida pra conhecer o Paraná.
3: Fala com a dona Delvair, quem sabe ela vai lá, faz uma visita, toma um café lá, né?
4: Ela pode passar pelo menos uma semana no lugar que ela vai, né?
3: Então igual o Menino Gordo. Menino Gordo ia pra casa de ouvinte aqui que ele nem conhecia. Por exemplo, nosso amigo João lá em Ribeirão Preto foi pra lá. O homem fez um convite, vem aqui, fica aqui em casa. Ele ficou lá uma semana, viu?
4: É mesmo?
3: Dando trabalho lá.
0: Boa tarde, Everton. Pelo que vi ontem, a França é forte candidata ao título. A equipe joga bem tranquila e tem um ataque poderoso. Tem um tal de Olis que joga muito, é o Jorge de Contagem.
3: Não tenha dúvida, viu, Jorge? Ali é difícil. Pelo amor de Deus, ali é difícil. Abração pra você.
5: Ontem mesmo.
4: O Enatê joga muito, né?
5: Quem?
4: Enatê. O Enatê, o Ururi, né?
3: Meu pai.
4: O Candelê.
3: Mbappé, Debelê.
4: E o Candelê.
3: Não, Candelê não tem, não.
4: Tem, eu tô tonta direito, o Candelê, ué.
3: Atenção, alô amigos, o Delírio e Companhia, é o Amate de Campinas, São Paulo. Locutor oficial, Mochiba, Everton, todos. Alô, amigos do Delírio, locutor oficial, Mochiba. E ele repetiu aqui um tanto de vezes. Amate.
0: Ah, o Abate é gente boa, viu? Alô, Abate, um abraço. Já foi motorista da Cometa, viu? Aqueles ônibus bonitos e tal.
4: Da Cometa Harry?
0: Não, Cometa, não é o nome... É muito difícil. Boa tarde pra todo mundo e pro mundo todo. Sua bênção, seu Onofre. Não tem como perder o Delírio. Parece que é a sintonia automática. Abraço aí no Titi, no Canarinho, um beijo para a favorita. Foi pro outro mundo hoje o Victor Wills, do Village People. Beijo para Ju, hoje ela não está, o Washington está conosco. Saudações azuis, é o poeta de Nova Lima.
3: Pois é, meu amigo Júlio, lá de Divinópolis, que é uma pessoa que gosta da boa música, mandou dizendo, os bons estão indo, né? É aquela geração um pouco... é, antes da nossa, né? Essa galera que tá com 75 para lá, que eram os nossos ídolos, assim, na música, estão indo embora e não há reposição, né?
1: É, eu fico, assim, muito tropeçado, né? Com esses ídolos, essas pessoas fanosas morrendo, né?
3: É verdade, Titi.
1: Eu fico preocupado comigo, né?
3: Você fica preocupado com você?
1: É, ué.
3: Por
1: quê? Eu não sou fanoso.
3: Você é famoso?
1: Eu sou famoso.
3: Não, tô falando de gente famosa de verdade.
1: Eu tô falando de Aninho também. Você tá duvidando da minha palavra?
3: Não, é claro, não é. Pessoa famosa
1: pode
3: no mundo inteiro.
1: Pode perguntar todas as mulheres do
3: Não,
1: Brasil.
3: Pessoas conhecidas no mundo inteiro.
1: Ah, tá bom, sou só do Brasil.
3: Muito bem. Boa tarde, turma. Saudações, cruzeirense. Seu Onofre vai torcer para o Brasil com um calção furado atrás escrito Papa Essa, fura o meu gol? É o Carlos. Deixa eu ver se é isso mesmo. É o Carlos de Ibirité.
2: Não vou. Agora já estou até torcendo para o Brasil, viu? Mas é um calção furado, não, viu?
0: Atenção, boa noite, Muxibinha. Hoje não vou aborrecer o senhor, só desejar um feliz aniversariante e um ano novo com muita paz, o lobisomem.
2: O senhor, mas é uma pessoa que tem problema, ainda fala feliz aniversariante.
1: É, deve ter esquecido de tomar o Gadernal hoje.
0: Papai, boa tarde. Mamãe confirmou sua presença no churrasco de domingo para ver a classificação da nossa seleção. Deixe o sobe e desce e venha pra cá. Seu filho, João da Solda.
2: Seu filho, o caramba.
1: Ele é só meu tatai, não é seu não.
0: Boa tarde, seu Onofre. Só passei para desejar-lhe uma noite. É, que Deus o acompanhe, que... povo hoje tá meio esquisito. Deus o acompanhe.
1: É, amém.
0: Vou fazer uma sopa como a sua, seus amigos. Hoje o negócio tá difícil. Erli da bateria.
2: Um abraço. É o lobisomem que escreve esses trem tudo. Ele fala que é os outros, sabe? Escreve, bobo. Escreve os trem falando que é os outros e tal.
3: Newton Reis, boa tarde, Everton Gotijo, ouvinte do Delírio e Companhia. Muxiba, sua bênção.
2: Não vou dar a bênção não, que depois você me aborrece.
3: O senhor gosta de dançar Billie Jean, Tico Tico no Fubá ou Cancan?
2: Tantan. Aqui as do faroeste, o Cancan. Que as mulheres levantam o vestido,
1: a taia, né? Isso. Aparece as calçolas.
2: Eu acho esse melhor.
0: Acho que o Muxiba dançando Cancan vai ficar uma gracinha. Alguém tem notícias do Lindeza?
2: Só de Deus. Nós vamos pedir ele pra vir só por sua causa, pra você não ficar aborrecendo demais, viu? Ô Newton Rey, por que você não contrata ele aí e leva pra sua casa pra fazer um show aí pra você? Conversa com ele, vou pedir o Canarinho pra você conversar com ele, viu?
1: Não quero conversar com ele não, ele é azarado demais.
3: Quem, o Lindeza?
1: Lindeza, azarado, quero ver de longe.
3: É verdade.
0: Boa tarde, abençoada para vocês, turma do Delírio e Companhia. Você, Everton, locutor oficial, para quem estiver na mesa de áudio, é o Washington. Hoje, benção, seu Adolfo, para mim e para minha Rafaela, minha abada. Ela está no trabalho e eu em casa, aguardando o hospital me ligar para fazer a cirurgia. Mas estamos ouvindo vocês. Um abraço, seu Zé Aparecido, locutor oficial. Já melhorou? Outro dia você não estava conseguindo ler as mensagens. Seu Onofre fez o remédio para você. É o Eurico José de Paula, do bairro Caivera, em Betim.
3: Um abraço para você, Eurico, e tudo de bom na sua cirurgia.
2: Deus abençoe, viu, Eurico, e pra Rafaela também. O que é que foi?
1: Eu quero falar uma coisa com você, não nem olha pra minha cara, velho.
2: Então
1: eu quero falar é com o Everton.
3: Fala, meu amigo.
1: Eu queria fazer uma pergunta. Esse rapaz tá aí na mesa, o Jorge, não me tem cor, né? Eu queria fazer um convite pra ele, mas eu acho que ele não vai gostar, não, pelo jeitinho dele.
3: Pra
1: né?
3: Ir lá na sua casa?
1: É, em casa, comer a rabada de favorito.
3: Vai
1: tira
3: lá,
1: esse
3: hoje.
1: Negócio! Tira esse mão! É, você vai lá, amigo, hein? Lá em casa.
3: Comer a rabada de favorito. Né? Tem lá o restaurante. Como é que chama?
1: Aqui você come gostoso.
2: Ele você já sabe, né, Washington?
1: Ah, eu não vou nem olhar pra você hoje, não, velho.
2: Coitado.
1: Hoje tá arriscado, eu te dou um peteleco em você.
2: Já, se você for homem, olha, está puto do idoso aí, ó.
1: É.
0: Boa tarde, turma. Estão sempre ouvindo o Delírio. Abraço a todos. É o Ademir Garcia, de Campestre, no sul de Minas. Saudações, cruzeirenses.
3: Um abraço, Ademir. em Campestre. Falando em Cruzeiro, você viu que o Arroio já tá detonado de novo, né? Quando o Cruzeiro voltar, uns dois meses fora, né?
2: Pô de Deus, esse caboclo, eles machucam de uma forma.
3: É, aqui o Amate falando aqui, obrigado, Muxibaiada. Não, Muxibaiada aí também não, aí você pegou pesado. Muxiba aqui, só o seu Onofre, viu? Que mais? Olha aí, Donna Summer.
6: Donna Summer.
3: Seu Break the Way.
6: Seu Break the Way.
3: Você já trabalhou em rádio FM, Titi?
6: Ah, já trabalhei, já.
3: Deve ser, bom, a sua dicção é muito boa.
6: É, eu trabalhei lá nos Estados Unidos, lá em Boston, né? Lá em Boston. Eu trabalhei no FM.
3: Já te falei que não é Boston, é Boston.
6: Ah, tem problema. O Edson tem problema da questão. É Boston. Eu trabalhava na New York FM.
3: Pô.
6: É. Aí, né, quer dizer...
3: Ah, que gracinha, Washington, a boquinha. Ah, que gracinha. Aí, não. Até o Titi.
6: Saiu sem querer.
3: Então vamos. Olha aqui, ó. Tá dando pra ouvir a cadeira estalar. É, mas não sei quem mandou isso não. Alguém mandou, não assinou nem nada. Mas a cadeira tá rangendo mesmo. Ah, tá na hora já? Vamos para o intervalo comercial.

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1: Boa tarde, em Contagem, mais cedo, a pista da Avenida Cardeal Eugênio Pacelli no sentido Betim ficou parcialmente bloqueada na região da trincheira da Praça da Semig por uma carreta com problemas. Ainda reflexos de lentidão no trecho desde o anel rodoviário. No sentido Belo Horizonte, excesso de veículos deixa o trânsito carregado na Avenida Cardeal Eugênio Pacelli. As filas começam antes da trincheira da Praça da Semig e vão até o encontro com o anel rodoviário. Neste momento, o motorista, a ligação entre BH e Contagem está mais rápida pela via expressa nas duas direções. 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

0: Estamos de volta, pela Rádio Inconfidência. Calma, seu Zé. É o Delírio e Companhia. Vamos até os 5 minutos para 5. E vamos, locutor oficial, direto aqui para as mensagens, porque senão não dá tempo.
1: Boa tarde, Everton e galera do Delírio. Pergunta pro Titi se o avô dele não tá fazendo mais aquelas receitas de comida que ele fazia. Abraço a todos, é o Marcelo Chorão do Concórdia.
2: Ô, Matheus Torão, meu avô mito, né? Ele não faz.
1: Pelo amor de
2: Deus. Meu avô, eu falo, deixa eu explicar. Meu avô é uma pessoa muito legal, sensacional, esperta com 90 anos. Então eu falo que ele é um mito pra mim. É meu avô mito, não é o que vocês estão pensando. Mas ele ainda tá fazendo. Ontem mesmo comi lá a sopa mito que ele fez pra mim.
1: Sopa mito?
2: Sopa de vomito.
1: Delícia. Não quero saber disso, não. Estranho nojento. Boa tarde, turma do Delírio e Companhia. Estou ligado em Ibirité. É o Henrique Queixada. Alô, Henrique, um abraço para você e tudo de bom. Para a sua esposa Dida também, não é? Só não pode errar o nome. É a Dida mesmo, não é?
0: É isso mesmo. Vamos aqui, mais mensagens, locutor oficial.
1: Boa tarde, Everton, Washington, Titi, locutor oficial, seu Adolfo, seu Zé Aparecido, Canarinho. Vocês estão bem?
3: Nós está, graças a Deus.
1: Deus abençoe a equipe e ouvintes. Titi, canta um pedacinho do Piruliro Baby. Que negócio é esse? Seu Adolfo, quando for tomar vacina da gripe, pede para colocar um pouco de açúcar. É o Roberto de Brumadinho.
2: O tiruriru deide, ah-ha. O tiruriru deide, ah-ha.
3: Olha que gracinha. A cara, olha isso, eu acho que tem mais bonitinho, parece um limão azul.
2: Eu sou lindo, maravilhoso, tá?
0: Muito bem. Quem mandou? O poeta de Nova Lima. Só para registrar, essa musiquinha do Delírio ficou bonitinha. Obrigado, meu velho.
4: Quem que é essa aí? O lobisomem? É o lobisomem.
1: Boa tarde, molecada. Tudo bem? Por onde anda uma colega de vocês, radialista morena bonita de Itabarandiba, na Copa do Catar? Ela foi o sucesso da rádio Bandeirantes de São Paulo. Entendia de futebol, muito espirituosa e engraçada. Ouvi dizer que voltou para Belo Horizonte. Maurício Vilela, de Higienópolis, São Paulo.
0: É aquela menina que fazia TV Bandeirantes, né? Me esqueci o nome dela agora. Inclusive, a gente já teve uma outra antes, que era muito talentosa, que foi da TV Itacolomi, há muitos anos, e tal, ficou também muito tempo lá na Band. Essa eu acho que é a Fabiola. Fabiola, não sei se é Andrade o sobrenome dessa. Essa que você falou é a Fabiola, a outra eu me esqueci o nome. Muito bem. O que está acontecendo? Aquele senhor com aquela roupa branca, parecendo um pai de santo. Então, foi a visão que eu tive aqui agora também. Olha lá, Titi, não parece?
2: Tá de santo.
0: Ele tá dando consulta lá, não tá?
2: Deixou o Taituim.
3: Que é?
2: O Taituim. o pai Tuim, ele mesmo.
0: Vocês peguem leve aí. Um abraço, Maurício Vilela. Tudo de bom pra você. Deixa eu ver o que mais aqui. Deixa eu ver, parará, parará. Mais mensagens.
4: Eu sou Edson.
0: Fala, seu Zé.
4: Eu tô caladinho aqui, bobo, mas eu queria perguntar um trem pro senhor.
0: Que é?
4: Nós vai forgar no jogo?
0: Vai ser domingo, seu Zé. Não vai precisa nem de folga, não. Vai ser domingo, domingo à tarde.
4: Ah, bom. Eu vou ver lá em casa, eu vou convidar uma moça.
0: Falou.
4: Aí, ó.
1: Boa tarde, meus amigos. Marcos. Brasil. Marcos e Jane de Carrancas. É sua bênção, seu Zé Aparecido.
4: Deus abençoa.
1: Hoje, cafezinho com rosca, que está quentinho. Acabou de sair do forno. Estão escutando o cheirinho aí?
0: Olha que beleza. Três roscas aqui no tabuleiro. Que maravilha, hein?
2: Você que não conhece a rosquinha de favorita.
0: Ah, não, mas não se compara. Tem certeza que não se compara
2: linda,
0: a essa aqui.
2: Maravilhosa, mas se você comer a rosquinha de favorita, você não vai. Você vai delirar! Vai!
0: Essa aqui tá muito bonita.
2: Eu gostei, nossa, encheu minha boca d'água.
0: Com ou sem recheio, aí você mata o papai, né? Um abraço, Marcos e Jane, muito obrigado pela audiência.
2: Podia mandar pra gente, né?
0: É, mandar por e-mail, pelo zap, que será que vem? Pelo zap,
2: Tá quentinha lá, tá sendo até funaça.
0: Aqui, ó, a dona Delvaí falou que Favorita pode ir lá tomar um café com ela, lá no Paraná.
5: Ah, Favorita vai, ela gosta de viajar. Ela gosta... esse negócio aí de mom aí, ó.
3: Gosta, palhaço. Viu? Palhaço. Ele gosta de viajar acompanhada, viu, ó.
5: É, acompanhado com a sua língua, velho safado. Com o Joaquim. Cavalo.
3: O Joaquim não foi com ela pra Copa.
5: Não quero saber de Joaquim, não. Vai dormir.
1: Boa tarde a todos do elenco do Delírio e Companhia. Ô, Titi, se você for sair de férias, deixa a perereca aqui em casa, viu? Vou cuidar dela direitinho. O Nélio de Cacoal, Rondônia.
2: Ô, Nélio de Tatuão, que você é muito legal. Eu posso deixar ela com você, viu?
3: Diaba desse trem não morre, não.
2: Não morre, não.
0: Sonofre.
2: Ô, Tatai, a perereca é pra quem gosta de bichinho de estimação.
3: Ah, mas arruma um cachorrinho, um gato.
2: Não é cachorrinho, não.
3: Onde você viu o homem que tá tomando conta de perereca?
2: Eu gosto da perereca, sempre gosta gostei.
3: Gosta nada. Depois vou te falar umas coisas.
0: Para, senhor Nof. Vamos aqui.
1: Boa tarde, amigos. É o Gerson, de Viana, no Espírito Santo. Bom mês pra todos os ouvintes e pra vocês do Delírio.
0: É verdade, hoje é 1º de julho, né? Que seja um mês de muitas bênçãos, de coisas bacanas para todo mundo, boas realizações, né?
1: Marcelo Marceneiro de Betim, abraço a todos, estou aqui na escuta, manda um abraço para o bairro Castro em Rios de Minas, Entre Rios de Minas, bairro Castro em Entre Rios de Minas, é agarrado no trânsito.
0: Um abraço então para o pessoal lá em Entre Rios. Que legal, bairro Castro. E um abraço pra você também, Marcelo. Tudo de bom aí. Deixa eu ver o que mais temos aqui. Agora são 4h42, 18 para 5.
1: Olá, acho que eu pensei que era Titi, mas é Tuti que está escrito aqui. Quase que eu falo lá, Titi. E não é você, viu, Titi?
2: Ah, você acha que eu pareço com Tuti na gadilha?
1: Não parece, não.
0: Vamos aqui então, locutor oficial, para aquela notícia?
1: Vamos lá então. Onde é que. Ah, sim. Homem descobre que assumiu o filho de outro e justiça determina indenização de 30 mil. O homem deverá receber uma indenização de 30 mil reais após descobrir que assumiu o filho de outro relacionamento da sua ex-companheira. De acordo com informações do Tribunal de Justiça, a criança seria fruto de uma relação casual entre a mulher e esse outro homem. O caso aconteceu em Araraquara, no interior de São Paulo. O nome dos envolvidos não foi divulgado, pois o caso segue em segredo de justiça. Ao que se sabe do processo, o verdadeiro pai da criança pediu um exame de DNA após notar semelhanças físicas entre eles. Isso, no entanto, aconteceu anos depois do nascimento. De acordo com a avaliação do desembargador Pastorello Cafur, o relator do recurso, a omissão da possibilidade de que o filho fosse de um terceiro violou os deveres de boa-fé, lealdade e transparência que também orientam as relações familiares. O que, que você não vai fazer isso lá fora, viu, seu sem-vergonha? Sai tudo aqui.
5: Eu não posso tossir mais, não.
1: Vai tossir lá fora, cara.
5: Não, respeita a minha pessoa, você também não vem, não, hein?
1: O tribunal entendeu que o homem, sem saber, assumiu os deveres financeiros, sociais e afetivos com a criança e descobriu anos depois que não era o pai.
3: Eu acho que o canarim também vai ser assim.
1: A segunda instância, motivada pela 7ª Câmara de Direito Privado, fixou o pagamento de 10 mil por danos materiais e 20 mil por danos morais.
0: O que eu acho que é muito pouco, 30 mil reais. O que você faz com 30 mil reais?
1: Além disso, embora o gasto esteja relacionado à subsistência da criança, o tribunal também entendeu que a genitora, quer dizer, a mãe, deve ser responsabilizada, uma vez que levou terceiro a assumir encargos materiais e decorrentes da paternidade, que sabia, ou ao menos deveria saber, não é? O verdadeiro pai da criança também teve pedidos formulados contra ele. No entanto, a justiça julgou improcedente, já que não há provas de que ele soubesse da omissão por parte da genitora. É difícil,
2: que
1: né?
2: O que é genitora?
1: É mãe. É mãe, viu?
2: É nem, nem é genitora.
1: Mãe,
2: é.
3: Genitora, olha que a mãe chama Geni, sabe?
2: É, ai, para, minha nãe, minha nãe.
0: Agora faltam 15 minutos para 5.
3: Que isso aí, essa pouca vergonha. Por que a pizza é redonda? Vem em uma caixa quadrada e é cortada em triângulos. Isso é matemática. A bassa é mais fácil de abrir em formato redondo. A caixa quadrada é mais barata e simples de fabricar e empilhar. Já as fatias triangulares facilitam dividir a pizza em porções iguais. Você podia pedir uma pizza pra dose, hein, Cadarinho?
5: Ah, não. Apesar nisso, quero até agradecer. Eu tenho dinheiro, sabe? Bem guardado. Porque semana passada eu vendi, mas vendi berrante adoidado.
3: É, deve ter muito a ver com a sua vida, né?
5: É, porque, olha, um bairro que mais eu vendi berrante
0: semana passada
5: foi o bairro lá em Santa Luzia, São Benedito.
0: É mesmo?
5: É, mas como eu vendi...
0: Tem muito lá?
5: Tem demais. Vendi berrante lá doidado. Vou mandar minha pizza agora.
0: Opa! É. Vamos tomar um café daqui a pouco, depois do programa?
5: Daqui a pouquinho.
0: Né, Washington? Uma pizzazinha boa, hein?
5: Eu dou
0: uma pizza. De frango com catupiry?
5: Catupiry, é. Eu gosto de catupiry, é gostoso, né? Você aqui trouxe mole no orengo, né?
0: Eu vou te contar uma coisa que quando eu vim pra cá, que eu cheguei do interior, não sabia o que era catupiry. Eu achei que catupiry fosse um bicho, aí a pessoa falou, você quer com carne e catupiry? Eu falei, não, eu não sei o que é isso, não. Tinha o antigo Break Break, você lembra?
5: Ah, Break Break.
0: Pois é, famosão.
5: Eu tinha um amigo que ele veio lá de além Paraíba, né, junto com o Titi, e chegou na lanchonete.
0: Pode falar que é você, eu falei, eu assumi que sou eu.
5: Não, meu amigo. Ele chegou e pediu um bacon. Eu quero um sanduíche com muito bacon. Falei, ah, meu Deus do céu.
0: É. Agora um radialista lá em Divinópolis falou isso aí. É um programa de polícia, dois amigos faziam. Um era, ele era inclusive do Corpo de Bombeiros. E ele falou, roubaram não sei o que, 10 caixas de bacon. Aí o parceiro dele falou, não faz isso comigo, é bacon.
5: É Dayton, é adicção.
3: É quem? Dayton.
5: É Dayton. A adicção Dayton é muito importante. A adicção é importantíssimo. Para quem trabalha com nicrotone,
0: é,
5: né?
0: Verdade.
5: Quem fala assim, nós somos fornador de opinião.
0: É, essa adicção é maravilhosa.
5: Muito obrigado, tá? Não a sua,
0: tá
5: mas
0: bom,
5: a minha é.
0: Eu acredito. É verdade, muito boa adicção. Vê que temos mais aqui, se tem mais alguma mensagem. Quase na hora de fechar o botequim já, né? Então vamos ver aqui mensagens do WhatsApp.
4: Cadê? Ah, tá aqui, ó, paz. É... Ué, o que aconteceu aqui? Não tem... Ah, bobo.
0: Sumiram algumas mensagens, entraram outras antigas no lugar. Isso aqui tem que fazer um descarrego, velho. Tem que fazer um descarrego
5: aproveita
0: aqui.
5: Aproveita, pai Toinho, tava ali, ó. Chama ele.
0: Deixa eu ver o que, que é isso aqui. Passei hoje pelo São Benedito, a caminho do Belo Vale. É o Zé Maria Canarinho. Zé Maria anda mais do que cachorro da canela queimada, pelo amor de Deus. Você anda demais, Zé Maria. O que você estava cheirando lá para essa banda aí? Belo Vale.
1: Olá, Everton e Confraria do Delírio, é o Barques Aurélio de Betim. É, Titi, vamos assistir ao jogo de domingo na casa do seu Tatá e o Onofre?
3: Não vai, não.
1: Ele é um grande anfitrião e faz questão de bancar tudo.
6: Brasil!
1: Seu Onofre, é, eu não sou exigente não, viu? Um uísque acima de 8 anos e cerveja puro balte de preferência artesanal já está bom. A carne do churrasco não precisa ser picanha, um contrafilé ou baçã de peito já está ótimo. Fechou, vovô?
3: Fechou a porta na cara de vocês. Cachorro, tá capaz de eu chamar a gente pra ir lá pra casa. Eu não gosto de mexida com gente lá, não.
5: O dia que você chamar, vai cair uma tempestade de granito.
3: Não vai chover, eu não vou chamar.
5: De granito.
3: Eu não vou chamar, que importa-me lá.
1: Boa tarde, Everton Coutinho, Antônio Bartos, Nova Lima. Abraço para a Juliana, ela não está aqui hoje. É, para o grupo Os Ouvintes do Pascoal, para o poeta em Nova Lima, Nilcilene, seu marido Sidney em Itabira, para o Titi E a Copa do Mundo está a todo vapor, hein, Titi?
2: A Copa do Mundo...
0: Você tem assistido, Titi?
2: Eu tenho assistido. A trança, eu gosto muito de ver a trança jogar.
0: Quem é a trança?
2: A trança, é.
0: Que beleza.
2: De Anatê, eu gosto muito de ver jogar o Taraguai, gostei. Gostei muito também do Mestitu, né? Mestitu ganhou 2-0 ontem.
0: México. Você está colocando a sílaba forte em outro lugar, Titi.
2: Ué, não é México, não?
0: Não, é México. O Maurício Vilela, de Higienópolis, disse aqui que a Fabiola trabalhou aqui na rádio. Eu não me lembro. Eu acho que não, hein? É, eu estou aqui há 36 anos, não me lembro, não. E ela é nova, né? Falou, Maurício. Um abraço para você. Deixa eu ver o que tem mais aqui. Os berrantes que o Canarinho vende por aí são de fabricação própria, né, seu Onofre? É o Pablo, o Pablo de Ouro Branco.
3: É, ele tira da cabeça dele e vende.
2: É, tira nada, o Pablo, você me ajuda aí, hein? Como é velha!
0: Essa foi muito...
2: Para, tira esse negócio aí, ô tal de Bittencourt.
0: Deixa eu ver aqui o que mais temos. Vou fazer churrasco só pra mim, não vou convidar ninguém. Seu Onofre tá certo. Claudinei. Claudinei, você é de onde mesmo? Esqueci. É Mutum? Mutum, não é? Depois você manda aqui só pra eu confirmar. Agora faltam. Faltam não, já tá até passando. É, não falta. Falta 9 minutos para as 5 horas. Deixa eu ver. Fala, Titi, Canarinho.
2: Não, eu quero falar uma coisa, porque eu tenho que desabafar, sabe? Eu fico orgulhoso de ter uma esposa igual eu tenho. Mas ela... Tira esse negócio aí, ó. Você acredita?
3: Oi, para de gritar, que ele tá pensando não, que você tá onde.
2: Mas o cara fica colocando esse negócio de mão. Mão é a véia.
3: Então anda depressa.
2: O que que aconteceu? Ela foi convidada pra ser... pra fazer um filme favorito lá de México.
3: Check yes.
2: É, ela foi convidada, ela vai ser a principal atriz do programa.
3: É cinema daqui de mulher pelada.
2: Não, ué. Não, velho, eu vejo cala a boca. Ela vai ser, vai chamar a recatada.
3: Que eu acho, bom, deixa pra lá, vamos embora.
2: Filme arrecadada.
0: Vamos embora, Canarinho, um abraço pra você.
2: Um abraço.
0: Obrigado, Titi.
2: Ah, já tá acabando?
0: Já acabou o quê?
2: Tá acabando.
0: Tá, acabando o programa. Que susto, viu,
2: Oscar? Obrigado, Oscar. Acabando o programa. Um abraço, todo mundo.
0: É isso,
2: um
0: então.
2: Um abraço, Tedereca.
0: Muito obrigado, Washington Bittencourt, aqui conosco hoje na mesa de áudio. Um abraço para Juliana Moura. Muito obrigado, Vladimir Penido, Maria Eduarda Leles na produção. Muito obrigado a você pela audiência, paciência. Deixa eu ver se essa aqui era para nós. Não, não é não. Amanhã estaremos de volta, se Deus quiser, às 4 horas da tarde. Daqui a pouco tem a Tessia Gonçalves com a Hora do Fazendeiro. Muito obrigado, Brasil!

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1: Duas faixas da Avenida Cristiano Machado, no sentido centro, estão interditadas, perto do cruzamento com a Avenida Sebastião de Brito, na região do bairro Dona Clara, em razão de obras. Por isso, há retenção na Cristiano Machado, ao lado do bairro São Bernardo. Motorista, você que sai de Venda Nova em direção ao centro, deve se programar, porque já tem muita gente desviando pela Avenida Pedro I, que tem trânsito carregado na região do bairro Santa Branca, e mais à frente, na Avenida Antônio Carlos, há um trecho de lentidão entre a mata da UFMG e o batalhão do Corpo de Bombeiros no bairro São Francisco. 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Emerson Rodrigues para a Rádio Inconfidência.
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5: Boa tarde! Boa tarde, amiga e amigo ouvinte da Rádio Inconfidência AM880, o gigante do ar. Está começando mais um Hora do Fazendeiro, com muita música boa, aquele sertanejão raiz que você tanto gosta, notícias sobre o meio rural e prestação de serviço. Eu sou a Tessia Gonçalves, te faço companhia até às 18h30 da noite desta quarta-feira, 1º de julho de 2026. Junto com a gente, Juliana Moura e depois Eliezer Ferreira nos trabalhos técnicos. Confira os nossos destaques. Plano Safra é lançado com mais de 525 bilhões de reais. E Agro Mineiro exporta 7,4 bilhões de dólares entre janeiro e maio. Estas e outras notícias e muito mais aqui no nosso Hora do Fazendeiro, mais antigo do rádio brasileiro e um dos mais antigos do mundo. Confira também a gente pelas ondas curtas, 19,49 metros. Ondas médias, AM880, site inconfidencia.com.br ou aplicativo Rádio Inconfidência Oficial. Bora participar do programa. Nosso WhatsApp é o 319-8276-2663, 319-8276-2663. Hoje não temos telefone fixo, mas você pode enviar aí a sua mensagem e também, por gentileza, não se esqueça do seu pedido musical para o próximo domingo. Sim, temos Hora do Fazendeiro especial aos domingos, de 7 às 9 da manhã. Eu preciso do seu pedido musical, para a gente fazer aquele programa, ó, pra lá de bom. E parabéns a todos os aniversariantes de hoje, muita saúde, muitas felicidades, um abração apertado aqui da família Inconfidência. Parabéns também para os guaraciabenses. Sim, hoje é aniversário da cidade de Guaraciaba, aqui em Minas Gerais. E hoje também a gente comemora o dia de Santo Arão e Internacional do Reggae. Agora

Você ouviu Abel e Caim, Canário Cantador, de Jesus Belmiro e Paraíso. Também Tomazinho e Zé da Serra, Recordando o Passado. Tonico e Tinoco, Fruto do Meu Trabalho. E a primeira foi Chapéu de Paia, com Rolando Boldrin e Ranchinho. Plano Safra 2026-27 é lançado com 525,1 bilhões de reais destinados à agricultura empresarial. O valor representa um aumento de 9 bilhões de reais em relação à safra anterior. Desse total, quase 385 bilhões serão usados para custeio da produção e comercialização, enquanto 140 bilhões de reais vão financiar investimentos em armazenagem, irrigação, inovação, máquinas e modernização das propriedades rurais. Somados aos cerca de 85 bilhões de reais previstos para a agricultura familiar, os recursos para o setor agropecuário ultrapassam 610 bilhões de reais no próximo ano agrícola. Seguimos com mais uma Hora do Fazendeiro para você, tocando só música boa. Quem abre o nosso próximo bloco é Geraldo Viola e Pantanal, Comitiva da Saudade.

0: Marden e Marlon, dois Mato Grosso, de Maracaí. Tião do Carro e Pagodinho, Onça Pintada, de José Victor e Pagodinho. E também Geraldo Viola e Pantanal, Comitiva da Saudade, composta pelo Pardinho. A gente vai para um breve intervalo e já já tá de volta com mais Hora do Fazendeiro para você.
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2: Na região metropolitana, há um trecho de lentidão na BR-040, sentido Sete Lagoas, que vai desde o Trevo da Ceasa até o Morro do Confisco, em Contagem, sem registro de ocorrência até o momento. Mas, motorista, você pode ganhar tempo desviando pela Avenida João Gomes Cardoso, passando pelo bairro Cabral e mais à frente pela Avenida Wilson Tavares Ribeiro. Trânsito lento também na chegada a Belo Horizonte pela BR-040, na reta do Califórnia. E para ganhar tempo, você tem a opção de acessar a Avenida Teleférico e depois a Via Expressa. 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
2: Voltamos com o nosso Hora do Fazendeiro. Muito amor no coração, alegria, fé em Deus e vamos que vamos, que esse mês de julho vai ser, ó, abençoado, maravilhoso. Chegando para você, Pedro Bento e Zé da Estrada.

0: Estes foram Christian e Ralph cantando Caminheiro, Irídio e Irineu, Cachorro Amigo, Zalico e Zalinho, Mágoa de um Sertanejo, de Zalico, Zalinho e Raul da Selva. E a primeira foi Terra Roxa, de Ted Vieira, com Pedro Bento e Zé da Estrada.
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0: A 52ª edição da Expo Montes está movimentando Montes Claros, no norte de Minas. A expectativa dos organizadores é receber cerca de 300 mil visitantes e gerar aproximadamente 400 milhões de reais em negócios. A programação reúne Feira da Agricultura Familiar, leilões, palestras, oficinas, concursos e atrações culturais. Os ingressos para visitação durante o dia podem ser comprados no site da Sociedade Rural de Montes Claros ou na portaria do Parque de Exposições João Alencar Ataíde. Já os ingressos para os shows noturnos são vendidos por meio do aplicativo de eventos. Então, bora lá todo mundo para Expo Montes em Montes Claros, aqui no norte de Minas. Que maravilha, não é mesmo? Vamos com mais música, chegando para você, Trio Parada Dura, Endereço da Felicidade.

0: gente tocou para você Índio Cachoeira e Cuitelinho, Ecologia Brasileira, Zé Venâncio e Tião Mineiro, Orquídea Goiana e também Trio Parada Dura, Endereço da Felicidade, de Marrequinho Odais Rosa. Vamos para aquele intervalo comercial com notícias sobre o trânsito em Belo Horizonte. Ave Maria, e a gente volta com mais Hora do Fazendeiro já já. Fique com Deus e até já.
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3: Dois carros bateram no anel rodoviário sentido Vitória, na região do bairro Buritis, perto do encontro com a rua Moisés Calil. A faixa da direita está interditada e há reflexos de lentidão, inclusive na BR-040, sentido Belo Horizonte, desde São Sebastião das Águas Claras, em Nova Lima. Não há opção de desvio para quem está na 040, então muita calma. Agora o trecho da 040 na saída para o Rio de Janeiro apresenta boas condições. 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Emerson Rodrigues para a Rádio Inconfidência.
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2: Seis horas, dois minutos, boa noite para você que nos acompanha pela Rádio Inconfidência. Hora do Fazendeiro segue até às 6:30. Comigo, Técia Gonçalves, Eliezer Ferreira nos trabalhos técnicos. Vamos juntos, ainda tem mais música, notícias sobre o meio rural e a sua participação é sempre muito, muito bem-vinda. Cadê o pedido musical? Bora fazer o seu pedido musical para o domingo, Hora do Fazendeiro Especial, com a programação feita pelos ouvintes. E aí você envia o nome da sua música, o seu nome, sobrenome, seu bairro, sua cidade, hein? Vamos fazer aquele Hora do Fazendeiro especial de domingo maravilhoso. São 6:03, sigamos com mais música boa por aqui, mas antes tem os abraços que eu tenho que enviar. Quem que tá participando com a gente, tá aqui juntinho, é o Tião Garcia de Ilha Bela, também Tiago Lataliza do bairro Europa em Contagem. Alô, Tiago Lataliza, você estava sumido, que bom que você apareceu novamente. Ele manda um abraço para a mãe, a dona Nen, o pai, seu Jorge, irmão Diego, e também para mim, para minha mamãe Tina Gonçalves. Muito obrigada, Tiago Lataliza, é isso aí, por onde Deus passa, nada embaraça. O Highlander também está por aqui. Hoje tem que caldinho de feijão com bacon, delicioso torresmo, acompanhado com pão francês. Acho que eu vou fazer isso lá em casa hoje, hein? Boa ideia, boa não, ótima ideia. E aí ele falou que os caras amarrotadas estão por lá. Ah não, é o cara amarrotada, que é o Vander da padaria. O Hélio também tá lá, o Marlon. Muito bem, um abraço aí pra toda a turma do Barreiro. O Louro do Táxi, o Vanderir tá mandando também um abraço pra mim e a nossa querida amada Tina Gonçalves. Muito obrigada. O João da Solda também tá por aí, né? Tá por aí, não tá aí no meio da turma, mas tá por aí. O Fábio Pedreiro, o Erli da bateria e o Leno, que não canta com a Lilian, e também o Valdecir, o Nhonhô do Chaves. Que turma animada, sempre juntinha aqui ouvindo a Hora do Fazendeiro. Nosso muito obrigada. Ronaldo de Vespasiano também tá aqui com a gente. Quem mais? José Benedito de Angra dos Reis, a nossa querida Eva, um abraço

Eva, da família em Confidência, pro Zalico, pro Zalinho, pro Amate de Campinas, pro João Bosco de Nova Lima, falou que é o melhor programa de sertanejo do mundo. Eu sou suspeita, também acho, muito obrigada. Pessoal do Sítio da Tolda, Dona Alzira também, juntinhos, isso aí, fazendo pedido musical. Valeu, Amate. Jossano do Pindorama também tá por aqui, mandando abraços pra mim, minha mamãe, Mário Lúcio do Pindorama, a Cássia de Santa Cruz, bairro Santa Cruz, em Contagem, o Romário de Betim, Tim, Tim. Bora de música, né, Eliezer? Chega de falação, 6h05. Vamos ouvir Tristeza do Jeca com Zezé de Camargo e Luciano. Música.

0: Tá aí para você, João Marcos e Maurinho, Rastros na Areia. E também Zezé de Camargo e Luciano cantando Tristeza do Jeca, composta pelo Angelino de Oliveira, 6 e 13.
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0: As exportações do agronegócio de Minas Gerais somaram aproximadamente 7,37 bilhões de dólares entre janeiro e maio de 2026. O resultado representa uma retração de 12,9% em relação ao mesmo período de 2025, acompanhada pela redução de 7,5% no volume embarcado, que alcançou cerca de 6,58 milhões de toneladas. O café permanece como carro-chefe das exportações do agro mineiro. Entre janeiro e maio, o produto gerou 3,82 bilhões de dólares em vendas externas e representou 52,1% de toda a receita exportadora do setor. Agora são 6 horas 14 minutos, 6h14, é o nosso café maravilhoso, nosso cafezinho aqui de mineiro, liderando as exportações do agro mineiro. Um abraço também vai para quem? Deixa eu ver aqui quem mais chegou, o Rômulo de Confins, alô Rômulo, e também o Vanderlei Gonzaga, lá de Pará de Minas, mandando aquele abraço para Carla Isaac e o William em Contagem. 6h14, mais música boa chegando por aqui. Agora, deixa eu ver com quem? João Mulato e Pardinho. É um pagode, pagode quente.

0: aí pra você, Pagode Quente, de Lourival dos Santos, Zé Batuta e Toninho Bauru, com João Mulato e Pardinho, 6:17.
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0: Preços do trigo em grão seguem em recuperação no mercado doméstico. Segundo pesquisadores do CPEA, produtores que têm estoques retêm o produto à espera de oportunidades melhores de comercialização. Moinhos com necessidade de reposição, por sua vez, têm cedido às ofertas mais altas de venda. Na parcial de junho até o dia 26, o preço médio do trigo no Paraná foi de R$ 1.371,12 a tonelada, avanço de 1,4% em relação a maio. Mas o preço é 13% inferior ao registrado em junho de 2025 em termos reais, apontam dados do CPEA. Agora a gente confere as cotações atualizadas para os principais produtos agropecuários em Minas Gerais. Arroba do Boi Gordo está cotada a cerca de R$ 324,50 no Triângulo Mineiro, R$ 321,50 no Sul e no Norte do Estado. A carne suína, R$ 8,50. A caixa com 30 dúzias de ovos vermelhos extra, R$ 181. Nos grãos, a saca de 60 quilos do milho é vendida a aproximadamente R$ 54,48 no Noroeste. A soja, R$ 115,00 no Sul de Minas, R$ 119,10 no Triângulo. O café, a saca de 60 quilos do Arábica tipo 6, é negociada a partir de R$ 1.300,00 em Manhuaçu. São 6:19. Tem mais música boa chegando por aqui com João Carlos e Maurício. Viola Companheira.

0: Viola Companheira, composta pelo José Ribeiro Filho, com João Carlos e Maurício, 6h23.
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0: A quarta-feira será de tempo estável na maior parte de Minas Gerais. A atuação de uma massa de ar seco mantém o céu, com poucas nuvens em grande parte do estado. E não há previsão de chuva para a maioria das regiões. Em Belo Horizonte, a previsão é de céu claro a parcialmente nublado, com temperatura máxima em torno de 26 graus e umidade mínima próxima de 45% durante a tarde. E a gente vai ficando por aqui, mandando aquele abraço também para o Tião Garcia, de Ilhabela, São Paulo. Ele, família Garcia, também juntinho aqui com a gente. São 6h24, ficamos por aqui com Hora do Fazendeiro, que é produzida pelo jornalismo da Rádio Inconfidência. Apresentação e programação musical, Tessia Gonçalves. A edição é do Gustavo Abreu. Trabalhos técnicos de Carlos Ferreira, Juliana Moura e Eliezer Ferreira. Assistência de estúdio, hoje fui eu mesma, Tessia Gonçalves. A diretoria-geral do Luciano Correia, presidência de Ike Aslovic. Você ouve a Hora do Fazendeiro aqui na Inconfidência, de segunda a sexta, a partir das 5 da tarde, tô te esperando e com seu pedido musical, hein? Fique com Deus, muito obrigada pela sua audiência, quem participou, fique também ainda com uma instrumental. É Oswaldinho Viana chegando por aqui com Guatapará, aquele solo de viola. Mais uma vez, muito obrigada, ótima noite, até amanhã.

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2: Alerta para interdição parcial da Avenida Cristiano Machado no sentido Venda Nova, no encontro com a Avenida Sebastião de Brito, proximidades da estação 1º de Maio do metrô. A retenção por um longo trecho desde o bairro Cidade Nova, trânsito travado, e a opção para você motorista no caminho do centro de BH para Venda Nova é seguir pelas avenidas Antônio Carlos e Pedro I. Depois de anos de espera, as estações Nova Suíça e Amazonas saíram do papel e entraram nos trilhos. 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Emerson Rodrigues para a Rádio Inconfidência.
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5: Olá, boa noite. Operação Cerco Fechado completa um mês e forças de segurança apresentam um balanço. Betis utilizam estratégias visuais para prender a atenção dos jogadores. Aqui no estúdio, vamos mostrar que o Ministério Público de Minas está de olho na atuação das casas de apostas. E encontro de chefes no Mercado Central celebra a gastronomia mineira. O Jornal Minas está no ar.

0: Uma vitória na luta contra o crime organizado. A Operação Cerco Fechado, que combate as organizações criminosas no Estado, completou um mês. Os números foram apresentados hoje no Palácio da Liberdade. Quem tem os detalhes é o repórter Sulimar Silva.
1: A Operação Cerco Fechado foi iniciada simultaneamente em 8 cidades do estado. Além de Belo Horizonte, Juiz de Fora, Uberaba, Uberlândia, Manhuaçu, Teófilo Otoni, Araguari e Montes Claros. O foco principal do trabalho inclui o cumprimento de mandados judiciais, captura de foragidos, combate ao tráfico de drogas e armas, fiscalização de rotas utilizadas por organizações criminosas e ocupações estratégicas em áreas de maior incidência de criminalidade.
2: Só dentro da Operação Cerco Fechado, nós já temos nesse momento 1.307 pessoas conduzidas às delegacias, das quais 1.085 já foram convertidas em prisões, 100 adolescentes apreendidos, 407 dessas pessoas são presos procurados, então são criminosos que já tinham mandado em aberto. 131 armas de fogo, 78 mil unidades de drogas apreendidas, quase 12 toneladas de drogas apreendidas. Aliás, eu tenho a impressão que nós vamos chegar em 12 toneladas com essa apreensão que foi feita hoje pela Polícia Civil. 95 armas brancas e mais de 2.400 munições. Só para vocês terem uma ideia, nós estamos falando de uma média de 36 pessoas presas na Operação Cerco Fechado por dia, desde o início da operação, e uma média de quase 400 quilos de drogas apreendidos por dia desde o início da operação. Em suma, acho que temos uma operação de muito sucesso até aqui, lembrando que tanto o PCC, quanto o Comando Vermelho, quanto o Terceiro Comando Puro foram afetados por essa ação até aqui, né? Nós temos alvos específicos, 11 alvos de grande relevância, que vocês já foram noticiando que foram pegos ao longo desse tempo, mas alvos muito importantes ou de média gerência dentro da estrutura de todas as três organizações foram retirados de circulação ao longo desse tempo.
0: E a Polícia Rodoviária Federal apreendeu cerca de 50 quilos de maconha durante fiscalização de combate à criminalidade na BR-116, em Teófilo Otoni, no Vale do Mucuri. O condutor tentou fugir na abordagem, mas foi alcançado pelos policiais e a droga foi encontrada no porta-malas do veículo. O suspeito, de 34 anos, informou que vinha do Paraná com entorpecente. O homem foi preso em flagrante por tráfico de drogas e foi encaminhado à delegacia. Veja outros destaques no Giro de Notícias.
3: Bombeiros resgatam dois corpos na represa Santa Maria, zona rural de Francisco Sá, no norte de Minas. Os funcionários de uma usina hidrelétrica avistaram os corpos e acionaram os militares. As mortes podem estar ligadas a uma fuga após tentativa de furto de cabos elétricos na região, quando um suspeito foi preso. Os corpos foram liberados para remoção, as vítimas não foram identificadas e o caso será investigado pela Polícia Civil. Um caminhão carregado com 3 bombonas de 1.000 litros de ácido apresentou vazamento em um dos recipientes na BR-040, em Ribeirão das Neves, região metropolitana. Para preservar o local e evitar acidentes, os bombeiros isolaram o acostamento da rodovia. O vazamento foi controlado e ninguém se feriu. Policiais receberam uma denúncia anônima sobre possíveis maus tratos a idosos e a comercialização de carne de caça em São José da Safira, no Vale do Rio Doce. No local foram apreendidas carnes de caça congeladas, uma arma de fogo, armas brancas e pedras de mineração ilegal. Uma mulher de 47 anos foi presa em flagrante. Dois idosos foram encaminhados para o atendimento médico e contarão com assistência social.
0: Quem ainda tem parcelas a serem quitadas do Imposto Predial e Territorial Urbano, o IPTU de Belo Horizonte, tem mais uma chance de aproveitar um desconto. Quem explica é o Carlos Augusto Soares.
4: Boa noite, Paulo. Esse desconto de 2% vale para quem quitar de forma antecipada todas as parcelas do IPTU 2026, que vão deste mês de julho até dezembro. Mas lembrando que esse desconto só vale para quem pagar até o dia 15 de julho, de acordo com a Prefeitura. As guias com o desconto estão disponíveis no portal PBH. De acordo com a Prefeitura, os contribuintes que tiverem parcelas atrasadas vão ter que regularizar a situação para fazerem jus a esse desconto aí de 2%. Ainda de acordo com a Secretaria Municipal da Fazenda, o IPTU em 2026 incluiu 788 mil imóveis aqui na capital. Desse montante, mais de 438.500 imóveis poderão ter o desconto de 2% no valor total das parcelas de julho até dezembro, o que deve gerar uma arrecadação de mais de 7 milhões de reais. Lembrando que em janeiro a Prefeitura já havia disponibilizado o desconto de 7% para quem pagou integralmente o IPTU em 2026. Bom, o valor total, o que se espera arrecadar aqui na capital, a estimativa de arrecadação do IPTU é da ordem de 2,38 bilhões para este ano de 2026. Paulo.
0: Obrigado, Carlos. E a seguir, aqui no estúdio, vamos mostrar que o Ministério Público de Minas está de olho na atuação das casas de apostas. Em encontro de chefes no Mercado Central, celebra a gastronomia mineira. Nós voltamos já.
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0: Responsáveis pelo endividamento de muita gente, as plataformas de apostas online usam estratégias para atrair e manter os usuários jogando sem parar. Nessa reportagem da TV Brasil, você vai ver como esses mecanismos funcionam e por que especialistas defendem novas medidas para reduzir o impacto das bets na vida dos apostadores, inclusive com possíveis restrições à publicidade.
12: Jogue com responsabilidade é o anúncio que aparece em plataformas de jogos e apostas online. Mas os mecanismos desses sites e aplicativos são pensados para atrair e reter o tempo gasto pelo usuário no que eles chamam de divertimento. São cores vibrantes, sons que prendem a atenção e abordagens que dão uma experiência familiar a quem joga. Além disso, uma rede de influenciadores na internet ensina a apostar e anuncia falsos ganhos com esses jogos de azar fáceis de acessar a qualquer momento.
13: As plataformas de apostas, de maneira geral, assim como as demais plataformas digitais, de redes sociais em geral hoje, elas trabalham com o que a gente chama de economia da atenção, né? Então, o que é importante é que a pessoa se mantenha utilizando aquele sistema. Então, é meio que a mesma lógica que faz com que a gente continue rolando a tela da rede social para cima ou para o lado, a depender de qual seja a modalidade de vídeo que a gente esteja assistindo. É essa mesma lógica que faz com que a gente esteja se condicionando a não parar de utilizar.
12: Apesar dos apelos a se jogar com responsabilidade e da proibição a menores de 18 anos, as plataformas de cassino online são nocivas para muita gente. O vício em jogos causa prejuízos que podem envolver toda a família.
14: Essa situação de endividamento, ela acarreta outros danos. Já houve casos de suicídio, de ideação suicida por vezes de suicídio, relacionamentos que foram rompidos, né? Afastamento em relação a filhos e filhas. Essa perda não vai ser prejudicial só para ela, ela acarreta danos ali à família, né?
12: O Brasil já proibiu ou restringiu a publicidade de cigarros e de bebidas alcoólicas, mas ainda não tem uma regulamentação publicitária sobre as bets. Enquanto o Congresso Nacional discute regras para esse tipo de publicidade em projetos de lei, as plataformas de jogos de azar online estão visíveis todo o tempo, para todo mundo, nas camisas de times de futebol, nos comerciais de televisão e até no transporte público. O Ministério da Saúde investiu R$2,5 milhões no serviço de teleatendimento para pessoas com 18 anos ou mais, de famílias afetadas pelo prejuízo com as bets. O teleatendimento em saúde mental é realizado em parceria com o Hospital Sírio-Libanês e já tem mais de 3 mil pessoas cadastradas. O acesso ao serviço é feito pelo aplicativo Meu SUS Digital.
13: O Brasil conta com uma Constituição Federal, um Código de Defesa do Consumidor, com o Estatuto da Criança e do Adolescente, agora atualizado pelo ECA Digital. Então a gente tem Marco Civil da Internet, Lei Geral de Proteção de Dados, um arcabouço normativo que já dá algumas pistas do que é aceitável e do que não é aceitável no Brasil. O que a gente tem visto, né, é que o Brasil tem um bom potencial para resolver problemas que ainda não foram resolvidos por outros países.
0: Você viu aí, né? Promessas de dinheiro fácil, influenciadores incentivando apostas e milhões de brasileiros cada vez mais expostos aos riscos das bets. Diante desse cenário e de várias propagandas de apostas em transmissões da Copa do Mundo, o PROCON do Ministério Público de Minas Gerais publicou hoje um parecer que endurece o entendimento sobre a atuação das plataformas de apostas e afirma que muitas estratégias de publicidade podem violar o Código de Defesa do Consumidor. Para conversar sobre esse parecer, convidamos o assessor jurídico do PROCON do Ministério Público de Minas Gerais, Fernando Lucas de Almeida. Seja muito bem-vindo, doutor.
15: Boa noite, Paulo. Boa noite a todos.
0: Pois é, passou da esfera do entretenimento, né? O Ministério Público entende que isso é uma questão de saúde pública e de defesa do consumidor. Como que o Ministério Público chegou a essa conclusão?
15: Paulo, o PROCON MPMG, órgão do Ministério Público, ele tem recebido, né, verificou um aumento dessas demandas, né, principalmente ali na ouvidoria do PROCON MPMG, e não somente na questão da defesa do consumidor, mas também em outras esferas, né, da própria saúde pública, a questão da saúde financeira. Então, assim, pela gravidade do tema, o PROCON MPMG, por meio da assessoria jurídica da Coordenação Geral, elaborou um parecer jurídico para apresentar as diretrizes para o Sistema Estadual de Defesa do Consumidor e também para os consumidores, né, em relação a esse tipo de serviço, em relação à questão da gravidade, em relação à questão do defeito desse serviço, né, que muitas vezes pode ocorrer ali pelo risco à saúde ou à segurança do consumidor.
0: E aquelas propagandas, né, que prometem ganhos rápidos, fáceis, prometem que você vai mudar de vida de uma maneira, assim, num clique, né? Por que esse apelo das propagandas pode ser considerado uma propaganda abusiva, uma propaganda enganosa?
15: Sim. Esse tipo de serviço, ele é regulamentado. Então, existem as normas, né, da Secretaria de Prêmios e Apostas. O Código de Defesa do Consumidor também regulamenta. E o que é visto ali é que muitas vezes, né, seria um jogo, seria ali um entretenimento e passa dessa questão. Passa para uma questão de informar ali, olha, se você jogar, você pode ter tanto de ganho. Aí aquelas barras de ouro, aquelas moedas de ouro. Então isso tudo induz o cidadão, induz o consumidor, né, a continuar jogando, né, uma questão ali que envolve a questão, né, psicológica, uma questão que envolve uma questão financeira, e isso vai só trazendo prejuízos, né, em várias áreas da vida do consumidor.
0: Agora, não são só as publicidades, nós temos aí influenciadores que alimentam essa roda, alimentam esse incentivo, né? Esses influenciadores digitais, eles podem ser responsabilizados? Até que ponto eles podem ser responsabilizados?
15: Sim, podem ser responsabilizados. Em relação a essa questão da prestação do serviço, existe a responsabilidade solidária. E essa responsabilidade solidária, ela envolve todos aqueles fornecedores, né, que estão dentro daquela cadeia de serviço, no caso, a própria plataforma, também os influenciadores digitais. Porque os influenciadores, né, usando ali por meio de mídias, de plataformas, de aplicativos, eles incentivam esses consumidores, esses apostadores a continuarem jogando e muitas vezes ali trazendo situações que são ilusões. Né?
0: Agora, temos aí a Copa do Mundo. Nós temos aí, a gente sabe que as bets, elas dominam a publicidade no mundo do futebol hoje. Tem uma detentora de direitos aí que está usando muito das bets, e a Senacom, a Secretaria Nacional do Consumidor, está de olho especificamente nessa transmissão. Como é que será essa investigação e como é que ela começou a ser feita?
15: Sim, os órgãos públicos, principalmente neste ano, eles estão tentando endurecer, né, a fiscalização em relação a esse tipo de serviço. Então foram realizadas reuniões com a Senacom, com o CONAR, com os PROCONs, né, municipais, estaduais, com os ministérios públicos e em relação a essas diretrizes. Então não somente o parecer do PROCON MPMG. Em relação a esse caso, foi instaurado um procedimento pela Senacom, né, um procedimento administrativo, para verificar principalmente em relação àquelas odds, que é chamado, né?
0: Odds, sim.
15: Que são aquilo em relação a quanto que a pessoa pode apostar, são aquelas, aqueles placares, muitas vezes, né?
0: Sim.
15: Que aquilo ali só induz o consumidor a continuar jogando e muitas vezes induz ao erro. Então, o que está sendo analisado é principalmente esse ponto e a publicidade abusiva em relação a esse serviço.
0: Pensando no cenário de hoje, então, o que poderia ser feito para, pelo menos, controlar, regularizar, né? Para não ficar a situação que está hoje?
15: Já é um serviço regulamentado.
0: Uhum.
15: Agora, parte desde, né, a questão do próprio consumidor denunciar para os órgãos de defesa do consumidor. Também envolve uma questão não só dos PROCONs, não só do Sistema Estadual de Defesa do Consumidor, mas de outros tipos de sistema, né? O próprio sistema de saúde, o próprio sistema do Ministério da Fazenda. Então é uma integração, vamos dizer assim, global de vários entes para poder proteger o cidadão, proteger também o consumidor em relação a esse tipo de serviço. E qualquer questão que o consumidor tiver, o consumidor pode buscar os órgãos de defesa do consumidor, pode denunciar, pode buscar também, né, a informação, e as portas sempre estarão abertas.
0: Então conversamos com o assessor jurídico do PROCON do Ministério Público de Minas Gerais, Fernando Lucas de Almeida. Agradeço pela sua presença, doutor.
15: Obrigado pelo convite. Boa noite a todos.
0: Boa noite. O Mercado Central é palco da Semana da Cozinha Mineira, evento que vai até sexta-feira. O encontro de chefes e outros profissionais antecipa as comemorações do Dia da Gastronomia Mineira, celebrado no dia 5 de julho. A reportagem é de Sara Dias.
16: A semana faz homenagem ao nascimento do escritor Eduardo Frieiro, uma das maiores referências no estudo sobre cultura alimentar de Minas Gerais. As atividades acontecem na cozinha interativa instalada no Mercado Central, promovendo um encontro entre tradição, inovação e desenvolvimento econômico em troca de experiências e degustações. Entre os convidados, o chefe Leonardo Paixão, premiado nacionalmente.
17: A gastronomia é formada por vários setores, né? E é importante que, desde o jornalismo que divulga tudo, até os chefes, os produtores e todo mundo que é envolvido com a gastronomia, esteja junto, porque senão não promove a gastronomia. Então, tudo faz parte e um precisa do outro.
16: O setor movimenta cerca de 47 bilhões de reais por ano, segundo a Associação Brasileira de Bares e Restaurantes. Para os participantes, a gastronomia mineira representa muito mais do que um vetor econômico. Ele também traz história, identidade e cultura. E é o que reforça Marcelo Vanderlei, idealizador do Prêmio Cumbuca, que busca consolidar um espaço de reflexão, promoção e fortalecimento da cultura mineira.
18: O evento tem um formato de fórum, né? Com painéis e atividades que trazem atores da nossa gastronomia, tanto na área promocional quanto na área técnica, para poder discutir a nossa cozinha enquanto tradição, mas também enquanto essa inovação que precisa ser cuidada para que a gente possa atingir aí os nossos objetivos.
16: Off 3. A semana propõe um olhar para raízes da cozinha mineira, formada pelo encontro entre influências indígenas, africanas e tropeiras, além das tradições preservadas nas fazendas, nos quintais e nas cozinhas de família. Uma das homenageadas foi a Marcinha, filha da dona Lucinha, restaurante que faz questão de preservar a cultura mineira.
19: Eu acho tão lindo ver esse movimento assim de carinho, de cuidado com a cozinha que a gente está testemunhando aqui, porque para que ela se fortaleça, não pode ter só raiz, como a gente sabe que ela tem. Ela precisa ser compreendida, amada, respeitada. E esse movimento que a gente está aqui hoje, por exemplo, é um testemunho desse valor, desse cuidado com ela. Então é isso que vai assegurar a permanência dela. Porque ela existe por natureza, mas ela precisa desse reconhecimento, sobretudo de nós mineiros, né?
0: Pois é, e a gastronomia mineira é destaque no Brasil e fora dele. Inclusive, Minas Gerais tem 9 restaurantes na lista dos melhores do país. Hoje, o jornalista Samuel Guimarães entrevistou a chefe de cozinha do restaurante 31, Ana Gabi Costa. Vamos ouvir um trechinho.
20: 37% do total de estabelecimentos da cidade de Belo Horizonte são relacionados a bares e restaurantes. É muita coisa. Outro dado interessante que a gente tem aqui, a Fundação Getúlio Vargas diz que cada R$1.000 que é gasto em gastronomia, no bar, no restaurante, no boteco, volta R$3.650 para a economia, movimentando aí a agricultura, pecuário, turismo, religiosidade, enfim, todos esses aspectos que formam, então, a nossa cultura. Você consegue mensurar essa grandeza financeira nesse projeto seu que foi crescendo, que é o 31?
21: Uhum. Eu não consigo mensurar em números, né? Porque a gente tem um alcance que é direto e indireto entre todos os fornecedores. A gente trabalha hoje com uma média de 60, quase 70 fornecedores. E esse nosso posicionamento de ser uma empresa que investe exclusivamente no próprio estado faz a gente compreender o tempo todo o quanto a gente consegue mover essa economia, né? A gente trabalha com produtores que são pequenos, que são médios e que são grandes também. Então a gente montou essa cadeia de produtores em Minas para garantir que a gente consegue colocar para dentro os melhores produtos que são feitos em Minas.
20: Qual que é a grande importância para Minas Gerais? Para você eu sei qual que é, mas para Minas Gerais, para o povo de Minas, ter 9 restaurantes numa lista de 100 melhores do Brasil?
21: A importância é muito grande. Primeiro porque a gente produz, assim, no meu entendimento, na minha opinião, a gente faz a melhor gastronomia, a melhor culinária, a melhor cultura do mundo. Então, o mercado de gastronomia, ele vem crescendo de uma forma que não é que ele está melhorando a nossa culinária, mas ele está se preparando e ficando cada dia mais pronto para conseguir fazer, para conseguir mostrar para o mundo tudo que tem de mais rico em Minas.
0: E para ver a entrevista completa, é só ligar aqui na Rede Minas, hoje, às 8h30 da noite. E para ficar de olho nos debates que o Opinião Minas traz, é só ficar ligado de segunda a sexta-feira, de 7h30 da manhã e na plataforma do streaming Minas Play. E o Jornal Minas, segunda edição, fica por aqui. Boa noite e até amanhã.

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1: Em Contagem, trânsito ainda apresenta reflexos de lentidão na Avenida Severino Balestero, sentido Belo Horizonte, em razão de ocorrência mais cedo no encontro com a Avenida Bueno do Prado, região do bairro Jardim Laguna. Lentidão começando antes do trevo da Ceasa, na Avenida Helena de Vasconcelos. Motorista, se você quiser desviar, pode sair pela Via Vereador Joaquim Costa e mais à frente acessará a Avenida das Américas. 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Emerson Rodrigues para a Rádio Inconfidência.
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0: Do dia, combate ao crime organizado.
1: Prejuízo de facções criminosas ultrapassaram os 3 bilhões de reais após ações coordenadas pelo Ministério da Justiça.
0: E governo do Brasil inaugura o primeiro de 3 escritórios nacionais antifacção. Vanessa Casalino.
2: Os escritórios integram o programa Brasil contra o crime organizado. Em menos de 2 meses de programa, o país registrou quedas nos crimes violentos e patrimoniais.
1: E ainda, anunciados 500 milhões de reais para fortalecer a saúde na Bahia.
0: Entre as ações está a entrega do novo Hospital Estadual Litoral Norte e a distribuição de veículos do Agora Tem Especialistas. Pablo Mundim.
3: Na educação, o governo do Brasil entregou 29 novos ônibus escolares, com investimento de 13 milhões e 200 mil reais pelo novo PAC.
1: Você vai ouvir também, Brasil Digital já levou sinal aberto e gratuito a mais de 10 milhões de pessoas.
0: O programa amplia o acesso da população brasileira à TV pública, educativa e legislativa. Márcia Fernandes.
4: Já foram instaladas 55 estações de transmissão pelo país. Para o segundo semestre, a meta é instalar outras 75 estações.
1: Hoje, na apresentação da Voz do Brasil, Mariana Jungmann e Luciano Seixas.
0: E acompanha a gente ao vivo. Acesse radiogov.ebc.com.br ou canal Gov na sua TV aberta.
1: Cultura e modernização de equipamentos culturais na Bahia.
0: O Teatro Castro Alves, em Salvador, reconhecido como Patrimônio Nacional e um dos principais palcos do país, reabre suas portas após passar por obras de restauração.
1: O presidente Lula e a ministra da Cultura, Margarete Menezes, participando da cerimônia de entrega que deve começar em instantes.
0: E o repórter Rafael Lopes acompanha a movimentação direto de Salvador, tá? E traz pra gente agora as informações ao vivo. Boa noite, Rafael.
5: Boa noite, Mariana, Luciano e ouvintes da Voz do Brasil. Noite de tapete vermelho aqui no Largo do Campo Grande para a entrega do novo Teatro Castro Alves. A programação oficial está marcada para começar logo mais às 8h15 da noite e contará com a presença do presidente Lula. Ele vai participar ao lado da ministra Margarete Menezes e de autoridades locais da entrega da terceira e última etapa do projeto de requalificação do Teatro Castro Alves. O local foi modernizado e restaurado após o teto da sala principal ter sido atingido por um incêndio em 2023. O edifício, de estilo modernista, contou com melhorias estruturais que seguem padrões internacionais, preservando o valor histórico e arquitetônico do complexo, que é tombado pelo IPHAN como patrimônio nacional. O Teatro Castro Alves já abrigou momentos marcantes das artes cênicas do país e já foi palco de shows históricos como o de João Gilberto, Doces Bárbaros e Raul Seixas. As obras contaram com um investimento de mais de 260 milhões de reais, unindo recursos dos governos federal e estadual, e representa a maior intervenção já realizada no teatro desde a inauguração em 1967. Mariana, Luciano, eu volto com vocês no estúdio.
1: Obrigado, Rafael, pela participação ao vivo aqui na Voz do Brasil.
0: E o presidente Lula esteve mais cedo em Itaparica, também na Bahia. O local é a maior ilha marítima do Brasil, chegando a receber 300 mil turistas na temporada de verão.
1: Hoje foi dada a largada à construção de uma ponte que vai ligar a ilha à capital baiana, trazendo mais desenvolvimento e empregos para a região.
0: Ao todo, serão beneficiados pelo projeto de infraestrutura cerca de 10 milhões de pessoas de 250 municípios.
6: A ponte Salvador-Itaparica terá 12 quilômetros de extensão e vai reduzir o tempo de travessia de 1 hora para 15 minutos entre a capital baiana e a ilha. O projeto integra o novo PAC e contará com 3 bilhões de reais de investimentos federais. Nesta quarta-feira, em Veracruz, na Bahia, o presidente Lula participou da cerimônia que marcou o início oficial das obras.
7: A Bahia precisava de um outro escoamento da riqueza produzida pela Bahia. E se optou por fazer essa ponte e fazer uma estrada.
6: A ponte, que será construída sobre a Baía de Todos os Santos, será a maior da América Latina sobre o mar. 300 profissionais já atuam nos 3 canteiros de obras implantados para a execução do projeto. A expectativa é de que aproximadamente 28 mil veículos utilizem diariamente a nova ligação, que vai fortalecer também cadeias produtivas ligadas ao turismo, à indústria e ao comércio, de acordo com o governador da Bahia, Jerônimo Rodrigues.
7: Essa ponte, ela é estratégica. Quem vem do oeste com cargas de grãos, de algodão, de fruta,
8: vai economizar até 200

0: quilômetros. É economia, é o tempo dos motoristas, dos caminhoneiros.
1: Ao todo, 27 empresas brasileiras já foram contratadas para fornecer equipamentos, materiais e serviços. O empreendimento é resultado de uma parceria público-privada entre o governo da Bahia e a concessionária Ponte Salvador Itaparica. E a expectativa é que seja entregue em 2031. Reportagem Graziele Bezerra.
2: E ainda na Bahia, no município de Alagoinhas, o governo do Brasil entregou um novo hospital que estará preparado para atender mais de 500 mil pessoas de 34 municípios.
3: Também foram realizadas entregas de ambulâncias e ônibus escolares para atender o estado.
2: Um investimento de 500 milhões de reais só para a saúde.
4: O Hospital Regional Litoral Norte recebeu 76 milhões de reais em investimentos para a construção. A unidade conta com 190 leitos para atendimentos clínicos, cirúrgicos, pediátricos e obstétricos. A expectativa é beneficiar 544 mil moradores, ampliando a oferta de serviços de média e alta complexidade e reduzindo a necessidade de deslocamentos para outras cidades, explica o ministro da Saúde, Alexandre Padilha.
5: Vai ser muito importante esse hospital aqui, vai facilitar muito a vida das pessoas, poder se tratar aqui, perto da família, mas vai servir a 34 municípios da região.
4: Além da entrega da nova estrutura, o Ministério da Saúde garantiu recursos para o funcionamento do hospital. Serão 92 milhões e 400 mil reais por ano para o custeio dos serviços. A Bahia também receberá um reforço de 18 milhões de reais anuais para ampliar a oferta de atendimentos especializados pelo Sistema Único de Saúde. Na educação, o governo do Brasil entregou 29 novos ônibus escolares, com investimento de 13 milhões e 200 mil reais pelo novo PAC. Segundo o ministro da Educação, Leonardo Barchini, todos os ônibus escolares são modernos, confortáveis e seguros.
6: Você anda em qualquer estrada, pode ser estrada de chão, pode ser na rodovia, em todos os estados você tem um ônibus amarelinho, e esse ônibus é melhor, porque esse ônibus é mais seguro, esse ônibus tem ar-condicionado agora, e dá todo o conforto e segurança para as crianças brasileiras.
4: Para o presidente Lula, os investimentos fazem parte da estratégia do governo do Brasil para ampliar o acesso aos serviços públicos, fortalecer a rede de saúde e educação e reduzir as desigualdades regionais.
7: Somos seres humanos, homens e mulheres, pretos e brancos, nascidos nesse país e precisamos ser tratados com decência e com respeito que todo mundo merece.
4: O governo do Brasil também destinou ao estado da Bahia 256 veículos do programa Agora Tem Especialistas Caminhos da Saúde. São 180 vans e micro-ônibus para o transporte de pacientes, além de 58 unidades odontológicas móveis e 18 novas ambulâncias do SAMU, reforçando a assistência à saúde em diversas regiões do estado. Reportagem Pablo Mundim.
3: São Paulo recebeu hoje o primeiro escritório do programa Brasil contra o Crime Organizado.
2: O objetivo é integrar as ações do governo federal, dos estados e municípios no combate aos crimes e às facções criminosas.
3: O programa, lançado no mês de maio, conta com investimentos de 11 bilhões de reais e já causou um prejuízo de 3 bilhões de reais às facções.
8: A União ainda mais presente no estado de São Paulo para combater o crime organizado. É o que acontece a partir de hoje com a implantação do Escritório Nacional Antifacção pelo Ministério da Justiça e Segurança Pública. O foco está na asfixia financeira ao crime organizado. O escritório é ligado à Secretaria Nacional de Segurança Pública. O secretário Chico Lucas explica que, na prática, aumenta a integração entre União, estados e municípios no combate ao crime.
9: A gente tem que ter essa proximidade com as forças de segurança estaduais, com as forças federais que estão localizadas em São Paulo e com todos os membros desse arranjo produtivo, o sistema financeiro, os empresários, para justamente ter mais efetividade.
8: O primeiro escritório foi inaugurado aqui em São Paulo. O segundo vai ser no Rio de Janeiro, na próxima sexta-feira, e também na cidade de Foz do Iguaçu, no Paraná, região da Tríplice Fronteira. Os escritórios integram o programa Brasil contra o Crime Organizado. O programa já causou prejuízos de 3 bilhões de reais às organizações criminosas e já prendeu mais de 18.800 pessoas. O ministro da Justiça e Segurança Pública, Wellington César Lima e Silva, destaca que, com o plano, o combate ao crime organizado ganha um rumo ainda mais estratégico.
10: O importante é aumentar o volume de dados, ter esse diagnóstico cada vez mais detalhado e refinar as estratégias através da cooperação. Nós estamos realizando uma operação nacional e duas operações regionais todos os meses e vamos continuar assim até o final do ano.
8: Em menos de 2 meses de programa, o país registrou quedas nos crimes violentos e patrimoniais. Entre maio desse ano e maio de 2025, os homicídios dolosos caíram mais de 17%. Os latrocínios, mais de 14%. O roubo de carga recuou quase 32%. E o de veículos, 26%. Reportagem Vanessa Casalino.
2: Levar informações e conteúdo das emissoras públicas para todos os cantos do Brasil.
3: Com esse objetivo, o programa Brasil Digital tem ampliado o número de municípios beneficiados com a chegada do sinal.
2: Já foram instaladas mais de 50 estações de transmissão e até o fim do ano serão mais 75.
11: Mais de 10 milhões de pessoas já foram beneficiadas pelo programa Brasil Digital, que amplia o acesso da população brasileira à TV pública por meio de sinal digital aberto e gratuito. Segundo o balanço apresentado pelo Ministério das Comunicações, pela Anatel e pela empresa Brasil de Comunicação, a EBC, já foram instaladas 55 estações de transmissão pelo país, ampliando a cobertura para 147 municípios. Para o segundo semestre, a meta é instalar outras 75 estações. O ministro das Comunicações, Frederico Siqueira, destacou que o programa é uma prioridade do governo federal e falou sobre as vantagens de levar o sinal a mais municípios.
12: A gente precisa e precisava ampliar a capilaridade da comunicação pública nas áreas mais remotas do nosso país. Para esse ano, mais 75 estações na prioridade e com certeza a gente terá sucesso na execução até o final do ano. Em cada localidade atendida, a população ganha mais qualidade de imagem, estabilidade do sinal e acesso a um conteúdo público de qualidade.
11: As estações entregues até agora estão distribuídas por todas as regiões do país. O Norte e o Nordeste concentram 14 instalações cada. O Sudeste contabiliza 11 estações, seguido pelas regiões Sul, com 10, e Centro-Oeste, com 6. Para a presidente da empresa Brasil de Comunicação, Antônia Pellegrino, o programa leva mais cidadania aos brasileiros.
13: Esse evento marca um balanço do Brasil Digital, um programa vitorioso e também um marco da maior expansão de sinal da comunicação pública que já tivemos no país. Cultura, informação de qualidade e cidadania para milhares de brasileiros. Esse é o sentido do Brasil Digital, ampliar o alcance do sinal, mas com isso aumentar o alcance da cidadania.
11: Com investimento de 208 milhões de reais do novo PAC e do leilão do 4G, o programa Brasil Digital é viabilizado por meio de parcerias com instituições públicas nos municípios. Com isso, a população passa a ter acesso gratuito a canais como Canal Gov, TV Brasil, Canal Educação, Canal Saúde, além da TV Câmara, TV Senado, TV Assembleia e onde houver canais das câmaras municipais. Reportagem Márcia Fernandes.
3: Jornalistas, influenciadores estiveram hoje na sede da empresa Brasil de Comunicação, em Brasília, para saber mais sobre a implementação da TV 3.0.
2: O encontro foi transmitido em uma live com participação da diretora-presidente da EBC, Antônia Pellegrino, e do secretário de Políticas Digitais da Secretaria de Comunicação Social da Presidência da República, João Brant.
3: A nova geração da televisão aberta, também conhecida como DTV+, terá mais qualidade de som e imagem, interatividade e integração à internet.
2: A EBC, definida como operadora da chamada plataforma comum da DTV+, é responsável por administrar a infraestrutura compartilhada, que vai permitir a oferta de aplicativos, serviços interativos e recursos digitais.
3: E a gente vai continuar falando de acesso à comunicação, dessa vez para quem vive no norte do país.
2: Um dos desafios para chegar a algumas localidades na região são florestas densas e grandes distâncias do território.
3: A saída para superar esses obstáculos foi o uso de cabos que passam por baixo dos rios.
2: Esse é o programa Norte Conectado. A maior rede de infovias subfluviais do mundo já beneficia mais de 6 milhões de pessoas na região.
14: O programa programa Norte Conectado prevê 9 infovias, com 13 mil quilômetros de cabos de fibra ótica instalados no fundo dos rios amazônicos. Quando concluído, vai conectar 70 localidades em 6 estados: Acre, Amapá, Amazonas, Pará, Rondônia e Roraima. Antes da chegada do programa, quase metade dessas áreas ainda não tinha acesso à internet de alta velocidade. Com investimento de R$1,3 bilhão, por meio do novo PAC, 6 infovias já foram concluídas e outras 3 estão em implantação. A expectativa é de beneficiar cerca de 7,5 milhões de pessoas. Para quem vive na região, a conexão de internet representa novas possibilidades de acesso a serviços e educação. É o que conta Alzanir Fernandes Pinto, da comunidade indígena Filadélfia, de Benjamin Constant, no Amazonas.
15: Antes de a gente ter internet, a gente tinha que se deslocar daqui da nossa comunidade para a cidade para ter acesso. A gente alugava 1 hora, 2 horas e fazia os nossos trabalhos, os trabalhos da nossa aula, da universidade.
14: Além de conectar moradores, o Norte Conectado já disponibilizou mais de 900 pontos de acesso para escolas, unidades de saúde, órgãos públicos e espaços de inclusão digital. O ministro das Comunicações, Frederico de Siqueira Filho, destacou que a expansão da conectividade ajuda a reduzir desigualdades e fortalece a infraestrutura digital do país.
16: É o quanto a gente consegue impactar a vida das pessoas quando a gente aumenta a conectividade, né? Quando a gente instala uma antena de telefonia móvel, quando a gente conecta uma escola, quando a gente liga uma infovia, a gente está fazendo parte dessa grande integração de estratégia de inclusão digital do nosso país, mobilizando jovens, idosos e adultos.
14: Outra entrega do Ministério das Comunicações é a rede privativa de comunicação da Administração Pública Federal, uma estrutura que não usa o acesso comercial e assim garante mais segurança no compartilhamento de informações do governo. Reportagem Luciana Colares de Holanda.
3: Para rastrear embarcações, combater a pesca ilegal e principalmente atuar na segurança e preservação da vida dos pescadores, foi lançada uma sala de monitoramento em tempo real das vidas humanas no mar.
2: O acompanhamento permite uma resposta rápida em caso de emergências.
3: E dá mais transparência às ações do governo de combate à pesca ilegal, por exemplo. Foi o que destacou o ministro da Pesca e Aquicultura, Edipo Araújo.
17: Essa sala, ela é inédita, mostra o compromisso, né, do governo do Brasil com transparência, geração de dados e informações, mas também o compromisso do Brasil de combater a pesca ilegal, não reportada e não regulamentada. Uma infraestrutura para conduzir todos os processos e ferramentas de monitoramento e controle. É o governo do Brasil trabalhando em prol do fortalecimento, mas do desenvolvimento sustentável da pesca brasileira.
2: A entrega faz parte das comemorações da Semana Nacional de Promoção da Pesca Artesanal, celebrada esta semana.
3: Mas autonomia econômica para as mulheres no campo.
2: Com o novo Plano Safra da Agricultura Familiar lançado nesta terça-feira, as produtoras rurais passam a contar com juros mais baixos no Programa Nacional de Fortalecimento da Agricultura Familiar.
3: O valor foi reduzido de 3% para 2% ao ano, com um limite de financiamento de até R$100 mil.
2: Com isso, o governo quer garantir melhores condições às agricultoras para ampliar a produção de alimentos à mesa dos brasileiros.
3: A ministra do Desenvolvimento Agrário e Agricultura Familiar, Fernanda Machiavelli, destacou o avanço da participação das mulheres no acesso ao crédito rural durante o programa Bom Dia Ministra, produzido pela empresa Brasil de Comunicação.
18: Hoje eu tenho a alegria de dizer que nós, as mulheres, já são mais de 50%, 55% dos contratos que acontecem no microcrédito, que nós já somos 40% do volume de crédito total do Pronaf e que nós dobramos o volume de crédito desde 2023 para cá, que chega para as mulheres. Mas a gente quer mais, a gente quer avançar mais, porque nós queremos que as mulheres tenham autonomia econômica.
2: A ministra do Desenvolvimento Agrário destacou ainda a ampliação do acesso ao crédito para a juventude rural.
3: Agora, o limite passou de 8 mil para 16 mil reais, no caso de dois jovens da mesma família acessando o financiamento.
2: Para ter acesso ao crédito, é preciso ter o Cadastro Nacional na Agricultura Familiar e entrar em contato com o órgão de assistência técnica e extensão rural do seu estado.
3: Três meses após o lançamento, o Mac Livros atingiu 1 milhão de usuários.
2: O Mac Livros é uma plataforma que funciona como uma biblioteca digital.
3: E funciona como uma biblioteca mesmo. Você pode alugar o livro por 14 dias e renovar pelo mesmo período. Tudo isso de graça.
2: A ferramenta foi atualizada com obras em espanhol e inglês. E com isso é possível acessar 25 mil obras nacionais e internacionais.
19: O Ministério da Educação ampliou o acervo do Mac Livros com a disponibilização de obras em versões originais em inglês e espanhol. Ao todo, foram incorporadas 7.832 publicações. Entre os autores disponíveis em inglês estão William Shakespeare e Virginia Woolf. Já em espanhol, os leitores poderão acessar obras de escritores como Gabriel Garcia Márquez, Frederico Garcia Lorca e Teresa Orbegoso. A atualização também traz novos títulos em português de diferentes gêneros publicados por editoras como Fósforo, Peirópolis e Ciranda. Com a atualização, o Mac Livros passa a ter 17.610 obras em português, 6.468 em inglês e 2.724 em espanhol, ampliando o acesso gratuito dos brasileiros a diferentes tradições literárias e culturais. A novidade ainda fortalece a experiência de aprendizagem oferecida por outra ferramenta, o Mac Idiomas, uma plataforma do Ministério da Educação, disponível em versão web e aplicativo voltada ao ensino gratuito de inglês e espanhol. Atualmente, o Mac Idiomas reúne mais de 212 mil usuários ativos e oferece cursos do nível básico ao avançado. Reportagem Júlio César de Oliveira.
3: Para acessar a plataforma de leitura, basta ir no aplicativo Mac Livros ou no endereço maclivros.mec.gov.br. Mac Livros, MSC Livros.mec.gov.br.
2: Inaugurada a primeira Casa da Igualdade Racial na cidade de Itabira, em Minas Gerais.
3: A cidade possui mais de 70% da população negra e agora passa a contar com apoio psicológico, social e jurídico a vítimas de crimes raciais, além de incentivar o desenvolvimento pessoal e profissional.
2: Além de Minas Gerais, o Rio de Janeiro, Ceará, Rio Grande do Sul e Bahia já contam com Casas da Igualdade Racial.
3: E o governo do Brasil quer ampliar esse número. Está aberto até 15 de julho o prazo para que os estados e municípios participem do edital de chamamento público para os novos espaços.
2: Os critérios para participar podem ser conferidos no portal do Ministério da Igualdade Racial em gov.br/igualdade-racial.
3: E essas foram as notícias do Governo do Brasil.
2: Uma realização da Secretaria de Comunicação Social da Presidência da República.
3: Com produção da empresa Brasil de Comunicação.
2: Fique agora com o Minuto do TCU. Em seguida, as notícias do Poder Judiciário e do Congresso Nacional. Boa noite.
3: Boa noite, até amanhã.
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0: STF encerra primeiro semestre com mais de 11 mil decisões colegiadas.
1: STJ realiza sessão de encerramento do semestre e apresenta balanço de desempenho da corte.
0: Justiça do Trabalho realiza audiência pública e estabelece metas para 2027.
1: Boa noite, eu sou Marcela Luiz.
0: E eu sou Walter Lima.
1: O Supremo Tribunal Federal encerrou o primeiro semestre com mais de 11 mil decisões colegiadas.
0: O ministro Edson Fachin apresentou o balanço das atividades e reafirmou o compromisso da corte com a transparência, independência e pluralidade. Carolina Chaves.
5: Segundo Edson Fachin, a corte encerrou o período com os seguintes números: mais de 43 mil processos julgados, integrando quase 60 mil decisões, 11 mil decisões do colegiado do tribunal, 27 novos temas de repercussão geral analisados, o que liberou mais de 42 mil processos que aguardavam um entendimento. Edson Fachin reafirmou o compromisso com a transparência, com julgamentos de repercussão geral e com o aperfeiçoamento da gestão.
23: Esta corte trabalhou e muito em favor do Brasil, do Estado de Direito e da democracia. Estamos sempre juntos na defesa do interesse institucional. Compreensões distintas de fatos e processos, e elas existem, como é próprio de uma corte plural independente, são expressões de saúde institucional e não de fraqueza. O diálogo entre diferentes perspectivas jurídicas é o que confere legitimidade às nossas decisões e profundidade à nossa jurisprudência.
1: O STJ também encerrou o semestre hoje, apresentando o balanço de julgados no período.
0: A sessão da Corte Especial foi conduzida pelo ministro Herman Benjamin, presidente do tribunal. Fátima Uchoa.
24: Na sessão de encerramento do primeiro semestre, o presidente do STJ, ministro Herman Benjamin, apontou um recorde de 260.220 processos recebidos no período, sendo quase 25 mil a mais do que de janeiro a junho do ano passado. Ele manifestou preocupação com um crescimento contínuo da demanda processual.
25: Os números são preocupantes. Nós já estávamos inviabilizados o ano passado e a curva da inviabilização continua ascendente.
24: O STJ julgou 291.280 processos. O número de julgamentos chega a 414.248 quando considerados agravos internos, agravos regimentais e embargos de declaração, e baixou 265.516. Os dados correspondem à média de cerca de 7 decisões por minuto para cada ministro.
1: Tribunal Superior Eleitoral faz balanço dos julgamentos e da preparação para as eleições 2026.
0: A sessão foi conduzida pelo ministro Cássio Nunes, presidente do TSE. Fábio Ruas.
26: O ministro Cássio Nunes Marques destacou que neste semestre o TSE realizou 88 sessões de julgamento. Foram 1.656 processos, sendo 336 em sessões presenciais e 1.320 virtuais. O TSE ainda lançou o Manual do Eleitor, com linguagem acessível e que vai ser traduzido para línguas indígenas.
1: Justiça do Trabalho realiza audiência pública e estabelece metas para 2027.
0: A proposta é aprimorar os serviços da Justiça do Trabalho. Mila Amaral.
27: Esse foi o assunto discutido hoje na audiência pública durante o debate realizado de forma online. Também foram estabelecidas as metas nacionais do TST para 2027, que aliás foram firmadas com o apoio da sociedade. Por exemplo, na consulta pública feita pelo TST, as pessoas pediram que aumente o número de processos julgados pelo tribunal, dando prioridade aos mais antigos, o estímulo à inovação no judiciário e pediram também para estabelecer o trabalho decente. O próximo passo agora é encaminhar essas demandas para o CNJ e, a partir da aprovação, colocá-las em prática.
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1: Uma boa noite.
0: E até amanhã.
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6: Eu sou Paula Groba.
7: E eu sou Humberto Pinheiro.
6: E estes são os destaques de hoje do Jornal do Senado, que começa agora.
7: Debate sobre o fim da jornada 6x1 divide opiniões no Senado.
6: Avança projeto que torna crime submeter pessoa indefesa à prostituição.
7: Comissão aprova a autorização para servidor público atuar como MEI.
6: Boa noite.
7: Boa noite.
6: Representantes do governo, dos empresários e dos trabalhadores participaram no plenário do Senado de um debate sobre a proposta de emenda à Constituição que acaba com a jornada de trabalho 6x1.
7: Opiniões a favor e contrárias estiveram no debate, que teve participação de centrais sindicais e da Federação das Indústrias de São Paulo. A reportagem é de Márcio Maturana.
8: O presidente da Federação das Indústrias de São Paulo, Paulo Scaff, disse ver motivações eleitorais para a aprovação da proposta neste momento e foi respondido pela líder do governo no Senado, Tereza Leitão, do PT de Pernambuco.
9: Me desculpe, doutor Paulo, a PEC foi protocolada em 2019. Não é uma PEC boca de urna.
8: Já o senador Jaime Bagatoli, do PL de Rondônia, criticou a proposta e citou a Argentina como exemplo a seguir.
10: Na Argentina, pode-se trabalhar até 12 horas por dia, não passando das 48 horas semanais. É isso que precisamos ter para nós avançarmos no Brasil.
8: O senador Rogério Carvalho, do PT de Sergipe, disse que a redução da jornada é uma questão civilizatória.
11: Essas 44 horas estão reservadas para os que ganham menos, para os que têm mais tempo de deslocamento, menos tempo de vida, portanto, pelo amor de Deus, é muita insensibilidade.
8: Para o líder da oposição no Senado, Rogério Marinho, do PL do Rio Grande do Norte, a jornada de trabalho deve ser negociada entre patrão e empregado.
12: A questão da preponderância do que é negociado sobre o legislado, justamente para fortalecer os sindicatos laborais.
8: A sessão foi presidida pelos senadores Laércio Oliveira, do PP de Sergipe, e Paulo Paim, do PT do Rio Grande do Sul.
6: Antes da sessão de debate sobre o fim da escala 6x1, o presidente do Senado, Davi Alcolumbre, se reuniu com parlamentares e líderes de centrais sindicais para discutir a proposta de emenda à Constituição que reduz a jornada de trabalho. O presidente da Central Única dos Trabalhadores, Sérgio Nobre, classificou como excelente a reunião com o Alcolumbre e afirmou esperar que a proposta tenha tramitação célere no Senado.
7: Já a líder do governo, senadora Tereza Leitão, do PT de Pernambuco, destacou que o calendário de votação do texto não tem caráter eleitoral e que os próximos passos serão definidos ao longo da discussão na casa. A proposta de redução da jornada de trabalho já foi aprovada pela Câmara dos Deputados e aguarda análise dos senadores.
6: Pessoas sem condições de compreender o que acontece ou de oferecer resistência poderão ter proteção mais ampla contra a exploração sexual.
7: A Comissão de Direitos Humanos do Senado aprovou um projeto que aumenta a pena para o crime de exploração sexual de pessoas vulneráveis e prevê punição mais rigorosa quando o autor for um familiar ou tiver relação de confiança com a vítima. Repórter Rodrigo Rezende.
13: Submeter, induzir ou atrair para prostituição ou qualquer outra forma de exploração sexual pessoas vulneráveis que não tenham necessário discernimento sobre o ato, pode levar à prisão de até 16 anos. Esse é o objetivo de projeto aprovado pela Comissão de Direitos Humanos. A autora da proposta, senadora Jussara Lima, do PSD do Piauí, afirma que a medida busca ampliar o escopo previsto no Código Penal, que já incluía crianças e enfermos. E a ideia é dar ainda mais segurança aos diversos grupos vulneráveis no país.
29: O projeto, ele tipifica o crime de submissão à prostituição ou a outras formas de exploração sexual, inclusive nos casos em que a vítima, por qualquer outro motivo, ela não tenha condições de oferecer resistência. A medida busca preencher uma lacuna na legislação brasileira, ampliando a responsabilização de criminosos que se aproveitam de vulnerabilidade das vítimas.
13: O projeto também eleva para até 12 anos a pena quando a vítima for coagida por alguém próximo a ela. Como ressalta o relator do projeto, o senador Rogério Carvalho, do PT de Sergipe.
2: Merece destaque a previsão de agravamento quando a coação é exercida contra a vítima ou seus familiares, alcançando seu grau máximo de reprovação quando perpetrada pelos próprios familiares ou pessoas do círculo íntimo da vítima.
13: A proposta segue para análise da Comissão de Constituição e Justiça.
6: E trabalhadores cadastrados no Programa de Famílias Acolhedoras poderão fazer jus a 3 dias de folga remunerada quando precisarem acolher criança ou adolescente em situação de vulnerabilidade.
7: É o que diz um projeto aprovado pela Comissão de Assuntos Sociais do Senado e que segue para a Câmara dos Deputados. Repórter Marcela Diniz.
3: Por decisão judicial, após um episódio de violência em casa, por exemplo, crianças e adolescentes podem ser encaminhados temporariamente para as chamadas famílias acolhedoras. São pessoas cadastradas e selecionadas pelo poder público para essa função. O acolhimento tem caráter transitório e não se confunde com a adoção por durar no máximo 1 ano e meio. O projeto aprovado no Senado concede ausência remunerada de 3 dias consecutivos ao trabalhador ou à trabalhadora que acolher criança ou adolescente em sua casa. O senador Flávio Arnes, do PSB do Paraná, defende esse tempo como forma de dar atenção integral àqueles meninos em situação de extrema vulnerabilidade.
14: A pessoa que está trabalhando tem que ter pelo menos um momento, que a gente estamos colocando, de 3 dias para receber a criança, acolher, enquanto os trâmites judiciais acontecem também. E com isso, inclusive, dar contribuir para uma perspectiva nova de vida para a criança e para o adolescente.
3: O projeto é de autoria do senador Alan Rick, do Republicanos do Acre, e precisará passar pelo crivo da Câmara dos Deputados.
6: O Senado aprovou a adesão do Brasil a um acordo sobre comércio de aeronaves civis.
7: Um dos principais pontos do documento da Organização Mundial do Comércio é a eliminação de tarifas de importação para todos os aviões desse tipo e determinados produtos destinados ao setor. Repórter Pedro Pincer.
15: Além da eliminação de tarifas, o acordo sobre o comércio de aeronaves civis trata da redução de barreiras não tarifárias, das decisões de compra de aeronaves civis, dos subsídios à exportação e de regras para evitar restrições comerciais incompatíveis com o comércio internacional. Para o relator, senador Nelsinho Trade, do PSD de Mato Grosso do Sul, o texto favorece a indústria aeronáutica brasileira e o sistema de transporte aéreo.
16: Podemos agregar ao contexto descrito circunstância de que o Brasil passará a participar de maneira plena e em igualdade de condições das deliberações do Comitê TCA, que cuida de temas relevantes para a aviação civil na esfera global. Isso inclui a aplicação do acordo a novos produtos do setor.
15: O comércio mundial anual dos produtos cobertos pelo documento alcança 3,73 trilhões de dólares em exportações e importações, considerando a média de 2018 a 2022. Os principais parceiros comerciais do Brasil nesse conjunto de produtos são Estados Unidos, China, Alemanha e Argentina. O texto segue agora para a promulgação.
6: E servidores públicos poderão ser microempreendedores individuais. É o que prevê um projeto aprovado na Comissão de Constituição e Justiça.
7: A proposta proíbe, no entanto, quem ocupa cargo em comissão ou exerça função de confiança de atuar como MEI. Repórter Bruno Lourenço.
17: A Comissão de Constituição e Justiça aprovou o projeto de lei que autoriza os funcionários públicos a se tornarem microempreendedores individuais. A legislação hoje veda a participação em gerência ou administração de sociedade privada e o comércio, exceto na qual qualidade de acionista ou cotista. O senador Esperidião Amin, do Progressistas de Santa Catarina, reforçou que as restrições impostas aos servidores públicos vão na contramão das necessidades do país de novos investimentos na economia.
18: Projeções indicam mudanças demográficas aceleradas devido ao envelhecimento da população, tornando essencial ampliar e não restringir o número de pessoas aptas a empreender, para preservar o nível de desenvolvimento econômico nas próximas décadas. Vale destacar que a atividade dos servidores como MEI não prejudicará a administração pública. Já existem situações em que servidores acumulam cargos ou mantêm empregos privados.
17: Amin ressaltou ainda que a proposta traz salvaguardas para não causar prejuízos à administração pública, como o impedimento de que ocupantes de cargo em comissão e funções de confiança sejam MEIs. Se não houver recurso para a nova votação no plenário, a matéria poderá seguir diretamente para análise da Câmara dos Deputados.
7: edição de Paulo Groba e trabalhos técnicos de Eliseu Caires. O Jornal do Senado fica por aqui. Acompanhe agora as notícias da Câmara dos Deputados. Boa noite.
6: Boa noite e até amanhã.
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19: Câmara aprova a redução de benefícios fiscais para cacau importado.
20: Vai ao Senado proposta que protege o uso de emblemas da Cruz Vermelha.
19: Presidente da Câmara reforça apoio ao agronegócio.
20: Proposta discutida por deputados prevê número máximo de alunos em sala.
19: Boa noite. A Câmara aprovou medida provisória que reduz benefícios fiscais sobre cacau importado. O repórter Antônio Vital explica a questão.
21: O plenário da Câmara aprovou medida provisória que reduz o prazo de isenção de tributo sobre o cacau importado, utilizado como insumo em produtos como chocolate exportado pelo Brasil. Hoje, o cacau inteiro ou partido, bruto ou torrado, comprado de outros países, paga menos IPI, PIS/PASEP e COFINS. Essa operação, quando o produto importado é depois usado como insumo de produtos industrializados, é conhecida como drawback. No caso do cacau, até a edição da medida provisória, em março, essas isenções e reduções de tributos valiam por até 2 anos. Com a medida, passam a valer por apenas 6 meses, com possibilidade de renovação a critério do Ministério do Desenvolvimento, Indústria, Comércio e Serviços. Isso significa que empresas que exportam produtos fabricados com cacau estrangeiro terão prazo menor para usufruir de benefícios fiscais na importação da fruta. Ao editar a medida provisória, o governo argumentou que os produtores de cacau brasileiros serão beneficiados com um possível aumento de venda à indústria. Ficam de fora da redução do prazo de isenções a manteiga de cacau, o cacau em pó e o chocolate importados. A medida provisória foi criticada em plenário por deputados do Novo e do Missão. Para o deputado Kim Kataguiri, do Missão de São Paulo, reduzir benefícios fiscais para produtos que depois serão usados como insumo para exportações prejudica a indústria nacional.
22: O que a gente está falando é o seguinte: Brasil, exporte menos chocolate e exporte mais cacau. Agregue menos valor para a sua produção. Aquilo que mais se critica no desenvolvimento da nossa indústria. O raciocínio é muito simples. Se eu estou importando um produto, mas esse produto, na realidade, é para eu processar, agregar valor e exportar, eu tenho uma suspensão desses tributos porque eu estou agregando valor na indústria nacional. E o governo quer acabar com isso e enfraquecer a nossa indústria.
21: A medida provisória foi defendida por deputados da base do governo. Para a deputada Jandira Fegali, do PCdoB do Rio de Janeiro, os produtores brasileiros de cacau serão beneficiados.
23: Ela garante a proteção da produção nacional. O cacau é uma produção importante no Brasil, que não pode ser penalizada por prazos e questões tributárias. É importante que a gente proteja essa produção para não gerar crise no setor, particularmente na região do norte e do nordeste brasileiro.
21: A medida provisória que reduz o prazo de isenção de tributos sobre cacau importado, utilizado como insumo em produtos como chocolate exportado pelo Brasil, seguiu para análise do Senado. Da Rádio Câmara de Brasília, Antônio Vital.
5: Direitos Humanos.
20: Tabata Amaral, do PSB de São Paulo, defende a aprovação da urgência de projeto que criminaliza o ódio contra as mulheres. Relatora da matéria, a deputada alerta que a misoginia se organiza nas redes antes de aparecer nas agressões e nos casos de feminicídio.
24: Hoje, existe uma verdadeira indústria do ódio que opera nas redes, que captura meninos muito jovens e os ensina a enxergar a mulher como inimiga, como objeto, como culpada. E o que nasce numa tela vira ameaça, vira assassinato. Chama isso pelo nome, misoginia, ódio às mulheres. Admitir que essa coisa tem contorno, que é concreta, que ela tem uma motivação e que deve ser punida. É um ato fundamental de proteção que uma sociedade deve oferecer para todas nós, começando pelas pequenas.
19: Tabata Amaral aponta que tem buscado apoio de diferentes bancadas para construir um texto capaz de unir parlamentares de todos os partidos. Ela pede que a Câmara aprove a urgência da proposta como forma de mostrar compromisso com o enfrentamento da violência contra mulheres.
20: Carol D'Artora, do PT do Paraná, também defende a aprovação do projeto que prevê penas para a misoginia. Segundo a parlamentar, a medida faz parte das políticas do governo de enfrentamento à violência e ao discurso de ódio contra as mulheres.
19: Na visão de Carol D'Artora, a criminalização da misoginia é uma forma de garantir maior proteção jurídica às mulheres, inclusive nos ambientes digitais. Para ela, a proposta amplia a participação feminina na política, na cultura, na ciência e em diversos espaços da sociedade.
20: E Lacir Bicalho, do Republicanos, destaca as conquistas femininas nas Forças de Segurança Pública de Minas Gerais ao celebrar a nomeação da Coronel Cleide Barcelos dos Reis Rodrigues, primeira mulher a assumir o comando-geral da PM do Estado em mais de 250 anos da corporação.
19: E Lacir Bicalho cumprimenta também a comandante-geral do Corpo de Bombeiros, Coronel Jordana de Oliveira Figueiras Daldegan, e a delegada-geral da Polícia Civil, Letícia Batista Camboja Reis. Ele conclama os homens a unirem suas forças às das mulheres na luta por uma sociedade mais justa e igualitária.
20: Benedita da Silva, do PT do Rio de Janeiro, acredita que a Copa do Mundo deveria promover a integração entre os povos. No entanto, a deputada destaca relatos de racismo, xenofobia e tratamento discriminatório contra jogadores, árbitros e jornalistas durante o torneio.
19: Segundo Benedita da Silva, eventos esportivos internacionais devem ser marcados pelo respeito, pela inclusão e pela igualdade de tratamento entre os participantes. Ela acredita que a omissão da FIFA, entidade responsável pela organização da competição, contribui para a manutenção dessas práticas.
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5: Saúde.
20: A Câmara aprovou regras para proteger símbolos da Cruz Vermelha. A repórter Daniela Lessa acompanhou a votação.
1: A Câmara dos Deputados aprovou o projeto que protege o uso dos emblemas da Cruz Vermelha usados para identificar pessoas e transportes de saúde em situações de emergência e de conflito armado. O projeto busca adequar a legislação brasileira às convenções de Genebra e a protocolos internacionais já ratificados pelo Brasil. Pelo texto aprovado, os três símbolos da entidade passam a ter proteção legal. A imagem mais antiga é a da Cruz Vermelha. Outro símbolo reconhecido internacionalmente é o crescente vermelho, adotado em muitos países. O terceiro emblema é um losango vermelho em forma de cristal. Esses símbolos são usados para indicar proteção a equipes de saúde, hospitais, unidades sanitárias e meios de transporte para atendimento de feridos, doentes e náufragos. As denominações Cruz Vermelha, Crescente Vermelho e Cristal Vermelho também serão protegidas. A deputada Érica Cocai, do PT do Distrito Federal, defendeu a proposta, destacando o alcance mundial da Cruz Vermelha na defesa da vida.
4: É fundamental porque é uma instituição que trabalha com um princípio humanitário. É uma instituição que está em por volta de 190 países fazendo esta função. E muitas vezes em momentos de calamidade, em momentos de guerra, a Cruz Vermelha, ela tem uma possibilidade ou uma atuação para defender sempre a vida.
1: Ao defender a aprovação, a deputada Adriana Ventura, do Novo de São Paulo, argumentou que esses símbolos não devem ser usados de forma comercial para evitar enganos em situações de atendimento de emergência.
9: O que esse projeto faz é internalizar obrigações internacionais que já foram assumidas pelo Brasil, e isso também faz com que não tenha uso comercial indevido, para que entidades humanitárias legítimas não tenham confusão.
1: O Serviço de Saúde das Forças Armadas poderá usar a Cruz Vermelha sobre fundo branco para identificar seu pessoal, suas unidades e seus transportes sanitários. profissionais de saúde civis, hospitais e transporte civis também poderão usar o emblema, desde que tenham autorização. A proposta proíbe o registro de associações, empresas, marcas, desenhos ou modelos industriais que usem indevidamente os emblemas ou as denominações protegidas pela lei. Quem reproduzir ou imitar esse símbolo sem autorização poderá ser punido com detenção de 1 a 3 meses ou multa. O juiz também poderá determinar o recolhimento do material e a suspensão das atividades comerciais. O projeto que protege o uso dos emblemas da Cruz Vermelha, incluindo o crescente e o cristal vermelhos, será analisado em seguida pelo Senado. Da Rádio Câmara de Brasília, Daniele Lessa.
19: Marangoni, do Podemos de São Paulo, cobra uma investigação sobre denúncias de irregularidades na análise de pedidos de exames, cirurgias e outros procedimentos feitos pelos planos de saúde. Ele denuncia que uma empresa contratada pelas operadoras pode estar prejudicando pacientes de maneira deliberada.
20: Marangoni exige providências da Agência Nacional de Saúde Suplementar diante dessas denúncias. O parlamentar reforça que cabe à ANS fiscalizar irregularidades e proteger os beneficiários.
5: Relações Exteriores.
19: Bom Gás, do PT do Rio Grande do Sul, denuncia uma suposta ofensa à soberania nacional por parte de lideranças da oposição que teriam oferecido colocar uma equipe de transição à disposição de governos estrangeiros, caso vençam a próxima eleição presidencial.
20: Bom Gás ressalta que a proposta revelada por autoridades externas prevê o compartilhamento de informações estratégicas e diretrizes governamentais com uma potência internacional. O congressista avalia a possibilidade como o mais ultrajante golpe contra os 203 anos de independência do Brasil.
5: Eleições.
19: Aloysio Mendes, do Republicanos do Maranhão, denuncia o uso político do Judiciário Estadual para perseguir e barrar candidaturas de opositores, citando como exemplo casos de pré-candidatos de seu partido condenados em tempo recorde, apenas desproporcionais aos supostos crimes cometidos.
20: Aloysio Mendes afirma que lideranças do Republicanos estão reunindo provas para acionar o Conselho Nacional de Justiça contra os envolvidos nos casos e recorrer às instâncias superiores para reverter sentenças, garantindo as pré-candidaturas prejudicadas.
5: Presidência.
19: O presidente da Câmara reforçou o compromisso dos deputados com políticas voltadas ao agronegócio. O repórter Luiz Gustavo Xavier acompanhou o evento no Planalto.
2: O presidente da Câmara, Hugo Mota, reforçou o apoio dos parlamentares à agenda e às pautas de interesse do agronegócio no país. Ele participou do lançamento do Plano Safra 2026-2027 no Palácio do Planalto, que prevê o aporte de R$ 525 bilhões de reais para o setor. O deputado afirmou que a Câmara está sempre de portas abertas a todas as propostas em defesa do agronegócio e nunca faltou aos projetos de interesse do setor.
8: É uma tarefa hercúlea de manter o equilíbrio fiscal tão necessário para o crescimento econômico, aliado à priorização de políticas como essa, que também são fundamentais para o país. Que esse é o grande fiel da balança que nós temos que perseguir. Nós do Congresso Nacional, o Poder Executivo, também o Poder Judiciário, que é termos a real noção de que precisamos sempre levar em consideração aquilo que deve ser priorizado como política pública para o nosso país.
2: Para Hugo Mota, todo o esforço do governo e do Ministério da Agricultura para renovar a política pública demonstra a importância do agronegócio para o nosso país. O presidente destacou a importância do setor na geração de emprego, de renda e na composição do produto interno bruto brasileiro. Da Rádio Câmara de Brasília, Luiz Gustavo Xavier.
5: Economia.
20: Valmir Assunção, do PT da Bahia, destaca a importância do lançamento do Plano Safra da Agricultura Familiar para os pequenos agricultores, assentados, quilombolas, indígenas e povos tradicionais. Ele lembra que esses segmentos produzem grande parte dos alimentos que chegam à população.
19: Valmir Assunção aponta que o Plano Safra fortalece a reforma agrária e amplia as condições de produção no campo. Ele parabeniza o Ministério do Desenvolvimento Agrário pela construção do plano voltado para agricultores de todo o Brasil.
10: De acordo com Luiz Lima, do Novo do Rio de Janeiro, a inflação dos últimos meses reduziu o poder de compra da população. O parlamentar relata o caso de um casal de idosos que, segundo ele, precisou abrir mão de uma das refeições do dia por causa do alto custo dos alimentos.
19: Luiz Lima também cita dados sobre o patrimônio da população para sustentar que o Brasil enfrenta perda de renda e de capacidade econômica. Ele atribui esse cenário às políticas adotadas pelo governo federal.
20: Educação.
10: A Comissão de Educação discutiu uma proposta que estabelece a lotação máxima de salas de aula. O repórter Luiz Cláudio Canuto nos conta como foi.
11: Um projeto em discussão na Câmara estabelece limites para o número de estudantes por turma na educação básica. O assunto foi discutido pela Comissão de Educação em audiência pública com representantes do Ministério da Educação, de dirigentes municipais de educação e outros setores envolvidos no assunto. Segundo a coordenadora de formação do Ministério, Leda Regina Bittencourt, desde 2006 existem teses que mostram que a quantidade de estudantes influencia na qualidade da aprendizagem e há um estudo da OCDE, um fórum que reúne países ricos focados em promover políticas públicas de desenvolvimento, que aponta o número de 23 alunos por sala como a quantidade ideal. Uma resolução do Conselho Nacional de Educação de 2024 estabelece o número de crianças que deve haver por turma. Para bebês de 0 a 12 meses, são 5 por turma. De 12 a 24 meses, 8. De 25 a 36 meses, 12 crianças por sala. De 37 a 48 meses, 18 por turma. E 20 crianças de 4 e 5 anos de idade por sala de aula. Já o projeto de lei em discussão na Câmara estabelece o número máximo de 5 crianças por berçário, 10 no maternal, 15 por sala na pré-escola, 20 nos anos iniciais da educação fundamental, 25 nos anos finais e 30 no ensino médio. No ensino de jovens e adultos, o número de alunos por sala de aula no ensino fundamental seria de 20 e de 25 no ensino médio. Na educação especial, o limite máximo viria por regulamento. O debate atendeu ao pedido do deputado Tarcísio Mota, do PSOL do Rio de Janeiro, que é autor do projeto que estabelece parâmetros para a composição de turmas nas diferentes etapas e modalidades da educação básica. Ele presidiu o debate e deixou claro que o projeto deve se adequar às diretrizes estabelecidas pelo Conselho Nacional de Educação. Outros temas destacados por ele foram a criação de critérios de reduzir números de alunos por turma na educação especial e também a prioridade a turmas com professores com deficiência.
12: É claro que esse nível de aprimoramento a gente vai guardar aqui e apresentar tão logo o projeto tenha relatoria, para que o relator possa apresentar, quem sabe, inclusive no âmbito da Comissão de Educação, um primeiro parecer sobre isso.
11: O projeto acaba de ser apresentado e ainda deve ser juntado a outras propostas em análise na Câmara para votação em conjunto. Da Rádio Câmara de Brasília, Luiz Cláudio Canuto.
20: Desenvolvimento Regional.
19: Daniel Almeida, do PCdoB, destaca a agenda do governo federal na Bahia, com entregas e investimentos em saúde, infraestrutura e cultura. Ele reforça a importância da parceria com o Executivo Estadual e com os municípios na ampliação dos serviços públicos à população.
10: Daniel Almeida destaca a entrega do Hospital Regional de Alagoinhas, a retomada da obra da Ponte Salvador Itaparica e a recuperação do Teatro Castro Alves. Ele avalia que as iniciativas fortalecem o SUS, a mobilidade regional e a preservação do patrimônio cultural da Bahia.
19: Hildo Rocha, do MDB do Maranhão, destaca o início da construção de condomínio com 384 apartamentos para famílias de Açailândia, como parte do Minha Casa Minha Vida. Ele assinala que as unidades contam com infraestrutura de lazer, estacionamento e sistema de segurança.
10: Hildo Rocha também ressalta a autorização de R$ 59 milhões para conter erosões que atingem casas em Açailândia. Ele explica que a obra, executada pelo governo estadual com recursos do PAC, prevê a recuperação das áreas degradadas para uso da população.
20: Cultura.
19: João Daniel, do PT de Sergipe, destaca a força das festas juninas como expressão da cultura popular do Nordeste. O deputado ressalta que as celebrações mobilizam comunidades em todos os estados da região, valorizando as tradições mantidas pela população nos municípios.
10: João Daniel afirma que destinou cerca de R$1 milhão para apoiar a cultura junina no município de Estância. Ele afirma que essas manifestações fortalecem a identidade cultural de Sergipe ao reunir arte, memória e participação popular.
19: Termina agora o jornal Câmara dos Deputados, produzido pela Rádio Câmara, com trabalhos técnicos de Everson Urani e apresentação de José Carlos Andrade e Paula Bittar. Boa noite.
10: Uma ótima noite. A Voz do Brasil volta amanhã.
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0: você ligado no Esportes pelo Ar. Estamos chegando dia 1º de julho de 2026. Que jogão! Que jogão a Senegal apresentou agora contra a Bélgica, mas um vacilo no finalzinho, um pênalti. E aí, temos aqui um defensor do VAR para explicar esse pênalti. Porque, por conta do VAR, Senegal teve um pênalti no finalzinho, né, marcado a favor da Bélgica, e a Bélgica avançou na Copa do Mundo. Quem passou também hoje foi a Inglaterra, com o show dele, Harry Kane. E vamos trazer, porque tem uma previsão aí, é um guru que diz que tinha feito um trabalho para Harry Kane não marcar contra a Gana, ele não marcou. Aí depois ele foi que desfez o serviço e o Harry Kane começou a fazer gols. Segundo esse guru, a Argentina vai cair para Cabo Verde. Será? Quero saber sua opinião. Participe conosco, envie sua mensagem para o WhatsApp 319-8280-6655. 319-8280-6655. Enquanto você escreve, participa conosco. Vamos começar nossa bancada de hoje. Começamos com o Bruno Lobão. Lobão, boa noite. Muito obrigado pela presença. Você está confiante com o Brasil diante da Noruega?
1: Muito boa noite, André. Boa noite também, Bruno, meu xará. Todo mundo ligado aqui conosco. Bom, estou confiante. Eu acho que o Brasil é favorito, sim, contra a equipe da Noruega. Não é um jogo fácil. Para mim, um grau de dificuldade parecido, né, com o jogo contra a seleção do Japão. A Noruega tem jogadores individualmente melhores do que o Japão, né, tinha. Tem o Haaland, Sørloth, Ødegaard, são aí craques, né, que jogam em grandes times da Europa, que vem fazendo uma ótima Copa do Mundo. Mas tem uma defesa também que é muito vazada, né? E eu acho que o Brasil pode apostar nisso para poder conseguir aí sucesso contra essa seleção da Noruega. Não acho que tem que ter medo. Claro que precisa ter atenção, porque é um time que é bem treinado, é um time qualificado. Mas o Brasil, para mim, é favorito. Eu estou confiante na classificação.
0: Conosco nessa noite também, Bruno Morelli. Morelli, boa noite. Obrigado pela presença. Ô, Morelli, acho que zebra na Copa. Agora tivemos uma ontem, né? Por que que não está acontecendo tanta zebra? Você acha que o futebol hoje em dia está muito igual? Aquela frase, não há mais bobo no futebol, ela se tornou uma máxima?
2: Boa noite, André, Lobão, pessoal em casa. Primeiro um prazer voltar a falar nos microfones do Gigante do Ar e também da Rede Minas. Eu acho que essa Copa do Mundo, ela mostra que não tem mais tanto bobo no futebol. E eu até esperava que fosse ser uma Copa com placares mais elásticos, né? Que a gente ia ter muito mais goleadas, que a gente ia ter muito jogo feio, né? E algumas seleções que a gente não esperava nada acabaram surpreendendo. A gente vê a seleção de Cabo Verde, que vai enfrentar a Argentina. Ninguém esperava nada de Cabo Verde. Conseguiu se classificar, segurou a Espanha, segurou o Uruguai, né? Seleções campeãs do mundo. Então, mas eu acho que o fato de não ter tanta zebra é justamente por causa de não ter bobo mais no futebol, porque o pessoal já entra mais, né, mais atento, o pessoal presta mais atenção quando vai jogar com as seleções pequenas. Então eu acho que isso dificulta para que aconteçam as zebras, né? As zebras tendem a acontecer agora no mata-mata, principalmente, né? Vamos ver, amanhã a gente ainda tem espaço para uma zebra, né? Quem sabe o Cabo Verde não facilita aí o caminho do Hexa, né?
0: Quem sabe? Bom, vamos começar vendo gols, porque dois jogos, né? O México ontem à noite, a Inglaterra hoje, definiram um confronto das oitavas de final. Vamos começar vendo os gols, então, destes jogos. Começando com o México. O México, com Quiñones, recebeu pela esquerda, puxou para o meio e encheu o pé no ângulo do goleiro para fazer 1-0. Depois, o Quiñones deu assistência para o Raúl Jiménez. Bateu no canto esquerdo do goleiro, 2-0 para o México contra o Equador. A Bélgica saiu atrás de Senegal. O Diarra abriu o placar para o Senegal. O Congo contra a Alemanha. O Congo abriu o placar com o Sipenga. E aí Harry Kane marcou duas vezes para fazer 2-1 para a Inglaterra e garantir o acesso. Então, Inglaterra e México vão se enfrentar nas oitavas de final. Vamos dar uma passada no panorama. 4 jogos nas oitavas já estão definidos. São eles, ó, Canadá e Marrocos, que se enfrentam no sábado às 14h. Depois, no sábado, às 18h, tem o Paraguai e

0: França. Nesses dois, primeiro aí, o Lobão, tem favoritos de Canadá e Marrocos?
1: Eu considero o Marrocos favorito. É um time, para mim, muito mais organizado do que a seleção canadense. O Canadá faz uma boa Copa, conseguiu, né, uma boa classificação contra a África do Sul. Foi sofrida, eu até esperava um pouco mais de facilidade. Mas Marrocos, para mim, é favorito. Esse jogo a gente já chega, né, com favorito. A seleção marroquina fez uma ótima fase de grupos. Ganhou da Holanda, um jogo dificílimo, mas foi um jogo de altíssimo nível técnico. Então, para mim, Marrocos é favorito para vencer a equipe do Canadá. Ainda mais porque o jogo não é no Canadá, né? Nos Estados Unidos.
0: E no Paraguai é favorito contra a França aí, Amorim?
2: Eu acho que se tem uma seleção que é muito favorita em qualquer duelo nessa Copa é a França. Eu acho que é a melhor seleção. É o elenco mais equilibrado, tem uma boa defesa, tem um bom meio de campo, tem um bom ataque. Então, assim, eu acho que é a seleção a ser batida, é a seleção da França, seguida da Argentina. A Argentina está um pouquinho abaixo, porque a Argentina é Messi dependente. Se você tira o Messi, acabou a Argentina. Se você tira o Mbappé da França, a França ainda tem um bom time. Então, assim, eu acho que a França é o time a ser batido, mas o Paraguai quer vingar 98, né? O Paraguai perdeu. Foi o primeiro gol de ouro da história das Copas, se eu não me engano, o único, né? Que foi marcado pelo Laurent Blanc. O Gamarra estava machucado, com o ombro deslocado, não conseguiu derrubar o jogador no tranco, terminou a Copa sem fazer falta, mas foi eliminado. Quem sabe, 28 anos depois, o Paraguai não consiga esta vingança. Tem um Gamarra aí, né, nesse elenco da seleção, né? Mas não é, é melhor ele não entrar.
0: É, eu tô nessa também, eu tô com o Marrocos, com França, e os outros dois confrontos, um deles, México e Inglaterra, no domingo, às 9 horas da noite, se enfrentando. E Brasil e Noruega, domingo, às 5 horas da tarde. México e Inglaterra, ô Lobão.
1: Jogo complicado, André. Jogo bastante complicado para a seleção da Inglaterra. Por mais que o time inglês seja superior ao México, até porque tem aí grandes jogadores, Harry Kane, Bellingham também está jogando muito nessa Copa. Mas o México está me surpreendendo muito nessa Copa do Mundo. Fez grandes jogos na fase de grupos. Os três jogos a equipe jogou muito bem. Agora também, né, no 16avos, batendo a seleção do Equador. Tem o fator Azteca, né? Joga em casa, joga com a força da torcida. Tem altitude, né? Por mais que não seja muita coisa, mas é um fator também que pode fazer diferença. Então, aposto aí num jogo muito parelho. Eu ainda acho a Inglaterra favorita, mas levemente favorita. Aí é no detalhe. Não acho até que ganha no tempo normal, não. É jogo para passar em prorrogação ou pênaltis. Então, vejo aí como, até então, desses quatro, o confronto mais equilibrado dessas oitavas.
0: Sabe, México passa a faça, Morelli.
2: Eu também acho.
0: Desempata aí.
2: Até porque os europeus estão menos acostumados ainda do que os brasileiros a jogar na altitude, né? Eu acho que é uma novidade muito grande para eles, né? E o México não perde no Azteca desde 1970.
1: E nunca perdeu em Copa, né?
2: Então, assim, eu acho que o cenário é muito favorável ao México contra a seleção da Inglaterra, Brasil e Noruega, a gente vai falar mais depois, mas esse aí eu acho que o México vai mandar os súditos da rainha embora.
0: Pois é, e outra oitava definida aí é o Brasil contra a Noruega, domingo, 5 horas da tarde. E aí, o treinador norueguês, foi divulgado o vídeo, né, após a classificação, conversando com os jogadores no vestiário, e aí ele soltou a seguinte frase: pode esperar, Carlo Ancelotti, estamos chegando. Os jornais noruegueses falam: Brasil está com medo da Noruega. O quanto que esse clima pode contribuir ou não, Amorelli, para que o Brasil tenha um resultado contra a Noruega?
2: Ah, eu acho que o grande negócio é que tabu existe para ser quebrado. E como tem esse tabu de que o Brasil não ganha da Noruega, vamos quebrar esse tabu, né, gente? O André lembra, você talvez tenha notícia, mas esse duelo já aconteceu em Copa do Mundo, em 98, né? Que é a Copa que eu tenho, assim, minhas primeiras lembranças. Eu lembro algumas coisinhas de 94, mas eu era muito pequeno. Então a primeira que eu acompanhei mesmo foi 98. E o Brasil perdeu para a Noruega, né? Eu tinha chegado da escola, estava cansado. Aí o Bebeto fez o gol, falei: ah, beleza, cochilei assim no sofá. A hora que eu acordo, pênalti para a Noruega, o jogo estava empatado, né? Então, assim, tem esse fantasma, né? Então, acho que assim, todos esses elementos, eu acho que o Ancelotti está assim, sabe, um pouco se lixando, por que o treinador da Noruega tá falando dele? Porque esse pô, tá sempre chama, amigão. Mas eu acho que assim, pode ser que tudo isso construa esse cenário para quem está de fora, e acaba que o clima contagia e os jogadores vão querer entrar, né, comendo a bola. Pô, não, nós queremos ser a primeira seleção brasileira que ganha da Noruega. Jogo de Copa, pô. Então, assim, tabus existem para serem quebrados. Domingo veremos a quebra de um desses.
0: Eu vi o ranking, né, das seleções da FIFA. A seleção mais parelha, digamos, que o Brasil enfrentou foi Marrocos. O Brasil, quinto colocado, Marrocos, sexto no ranking. O Japão, 17º, foi eliminado na segunda fase. Noruega, 23º, está abaixo do Japão nessa lista. Aí vamos falar dessa Copa do Mundo. Será que quem teve o caminho mais complicado até esse encontro? Vamos dar uma olhadinha então, ó, que o Brasil está invicto na competição. O Brasil empatou com o Marrocos na estreia, aí atropelou Haiti e Escócia e venceu o Japão. Então são 3 vitórias, 1 empate, 9 gols marcados, só 2 gols sofridos. Já a Noruega venceu o Iraque 4-1, venceu a equipe de Senegal por 3-2, apertado, aí tomou um vareio da França 4-1.
2: Com time reserva, né?
0: Com time reserva. E aí depois venceu por 2-1 a Costa do Marfim. Então são 3 vitórias, 1 derrota, 10 gols marcados, 1 a mais que o Brasil, mas sofreu 8 gols, tomou gol em todos os jogos. Qual caminho foi mais complicado, Lobão, até aqui?
1: Cara, bem parelho, né? Os dois caminhos aí foram bem equilibrados, tanto do Brasil como também da Noruega. Só para falar que acho que a Noruega teve um caminho um pouco mais difícil, porque o Brasil pegou o Haiti e a seleção escocesa, que para mim são duas seleções muito fracas tecnicamente. A Noruega pegou o Iraque na fase de grupos, mas também teve jogos complicadíssimos contra Senegal, França e Costa do Marfim, né? Inclusive contra a Costa do Marfim. O gol da classificação veio no finalzinho, era um jogo que estava encaminhando para prorrogação, chances dos dois lados. Contra Senegal também foi um grande jogo. A França, né, usou o time reserva, não dá para ter muito parâmetro, mas eu acho que se for colocar no papel os adversários, a Noruega enfrentou adversários mais complicados que o Brasil, por mais que o Marrocos seja aí, né, o número 6 do ranking hoje, deu muito trabalho para o Brasil, fez um grande jogo. Japão também, né, foi uma equipe complicada, mas acho que se for fazer o balanço dos 4 confrontos, a Noruega teve um caminho um pouquinho mais difícil do que o Brasil.
2: Mas o Marrocos foi bem contra o Brasil por conta dos erros da própria seleção.
1: Sim,
2: brasileira.
1: Sim, concordo também.
2: Porque assim, o Brasil tinha obrigação de, nesse grupo, ganhar os 3 jogos e ser líder. Ah, o Marrocos, 4º colocado, não tinha Copa. Paciência, problema deles.
0: Para esse jogo agora contra a Noruega, o pessoal está preocupado com a lesão do Paquetá. É, que aí quem vai substituir o Paquetá, manter o sistema. Você acha, Amorelli, que essa discussão ela deveria ter sido diferente se o Ancelotti tivesse sido menos teimoso? Porque ele falou, o Brasil joga no 4-2-4. E aí descobriu que não é assim, o Brasil joga melhor com 3 no meio de campo. Mas ele só trouxe o Paquetá para fazer essa função.
2: Pois é. Ele convocou mal, né? Além de, né, discordar de peças, né, a distribuição da convocação foi muito ruim. Como que você leva para a Copa do Mundo 5 jogadores de meio de campo? E depois ele deu sorte que o Wesley machucou, ele trouxe mais um, trouxe 6. Mas é muito pouco.
1: E a maioria é volante, né, Mari?
2: É, só o mais criativo era justamente o Paquetá. Mas eu acho que a questão do Paquetá, a perda do Paquetá não é nem tanto pela criatividade do Paquetá, mas é porque o Paquetá ele estava ajudando muito na marcação. Porque como o Casemiro não corre, no primeiro jogo o time ficou muito exposto, porque o Bruno Guimarães tinha que correr por 2. Concordo. Tinha que correr por ele e pelo Casemiro.
1: Exato.
2: E aí o rendimento do Bruno Guimarães foi ruim. Melhorou com o Paquetá, por quê? Porque aí o Bruno Guimarães corria por 1,5 jogador, o Paquetá por 1,5, porque metade do Casemiro estava para cada um dos dois. Então, acho que para manter um time mais competitivo, para você não ter também essa perda de rendimento do Bruno Guimarães, o ideal é você colocar o Danilo. Porque dos outros volantes que tem ali, você tem o Ederson também, você tem o Fabinho, o Danilo talvez seja aquele que tem mais qualidade para construir o jogo do que os outros. Então, você põe um jogador que vai te dar uma qualidade de saída de bola e que vai correr, vai ajudar o Bruno Guimarães a cobrir ali o Casemiro, porque nós já vimos que o Ancelotti está casado com o Casemiro, né? Isso não é um namoro, mas já é um casamento, né? Até que a morte o separe, e vai morrer abraçado com o Casemiro. Então, assim, tem que manter o meio de campo com 3, porque senão não vai ter a menor condição. Aí nós vamos tomar um vareio da Noruega, porque o meio de campo do Brasil vai ficar um deserto.
1: Eu acho, André, que o Danilo realmente é a primeira peça que deve ser considerada, mas eu também não me surpreenderia se o Martinelli assumir a titularidade no lugar do Paquetá, muito por conta desse último jogo contra o Japão, porque o Martinelli ele entra no lugar do Matheus Cunha, mas ele não entra exatamente como um atacante. Ele faz uma dobra com o Vinícius Júnior pelo lado esquerdo, mas ele ajuda muito a recompor quando o Brasil não tem a bola. Então isso é um fator, até, né, ele entrou ali jogando do meio para a esquerda, não exatamente como um atacante, fazendo até a função ali às vezes de um 8 quando o Brasil não tinha bola, para poder voltar para fazer a marcação, ajudou na criação também das jogadas, fazendo ali tabela com o Vini Júnior, foi bastante criativo. Então é uma peça que eu acho que pode ser considerada, o Gabriel Martinelli, para entrar no lugar do Paquetá e o Brasil não perder a característica de jogo, principalmente no que apresentou no segundo tempo contra o Japão.
0: É, o CBF divulgou agora a programação de quinta e sexta. Nesta quinta quem fala é o Hendrick. Ele que vai dar a entrevista. Quando o Paquetá machucou, foi ele que entrou, né? E o Matheus Cunha foi recuado ali pro meio. São muitas possibilidades que tem à mão aí o Ancelotti, mesmo com poucas peças.
1: Essa é que eu menos gosto, até porque
2: o problema,
0: Matheus Cunha recuado.
1: Mas eu acho que essa substituição aconteceu porque o Brasil perdeu o jogo no intervalo. Então o Ancelotti coloca mais um atacante para a equipe conseguir ficar mais ofensiva e chegar com mais gente ao campo de ataque, porque tinha criado pouco no primeiro tempo. Mas não é a minha primeira opção, porque acho que o Brasil vai perder muito em marcação se ficar com o Hendrick e o Matheus Cunha.
0: É, vamos ver o que vai fazer. Vamos ver os gols da Bélgica. Acabou agora há pouco. Bélgica 3-2 para cima de Senegal. Senegal chegou a abrir 2-0 e aí tomou a virada. O primeiro gol foi marcado pelo Diarra. O Ismalha, bola lançada para ele. Ele correu mais que os defensores, matou no peito e encheu o pé para fazer 2-0. O Ismalha Sarr. Aí o Lukaku descontou 2-1. Tielemans fez o gol de empate. Bola levantada na área e o goleiro saiu mal ali, ele fez o gol e de pênalti foi dele também o gol da vitória. 3-2 para a Bélgica contra Senegal. Hoje tem mais um jogo, Estados Unidos e Bósnia, daqui a pouquinho, 9 horas da noite, se enfrentando. Amanhã, 4 horas da tarde, Espanha e Áustria jogam por uma vaga nas oitavas de final. E às 8 da noite tem Portugal e Croácia para definir aí mais 2 confrontos de quartas e oitavas de final da Copa do Mundo. Vamos para um intervalo. Na volta a gente volta falando aqui de Atlético e Cruzeiro. A gente volta já.
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4: 8 horas e 20 minutos, estamos de volta com o Esportes pelo ar. Eu sigo esperando sua participação pelo WhatsApp 31982806655. 31982806655. Participe e envie sua mensagem. Olha só, hoje tem rodada do módulo 2. Vamos ver os gols de hoje à tarde. O Coimbra venceu o Vila Nova por 2-1 e o Ipatinga perdeu mais uma. O Coimbra abriu o placar. O Vila Nova abriu o placar com o Igor cobrando falta. Também de falta, o Conrado empatou o jogo. E o Caio Vieira fez o gol da vitória do Coimbra por 2-1. O Neto fez 1-0 para o Aimorés contra o Ipatinga. Cruzamento da direita, ele subiu lá, meteu a cabeça na bola. O Gonzalo aproveitou a bola dentro da área, encheu o pé, bateu no travessão e entrou. 2-0. O terceiro gol foi do Tardelli, de cabeça. O Raí descontou de pênalti, 3-1. E o Luiz Guilherme deu números finais, 4 para o Aimorés, 1 para o Ipatinga. Jogo lá no Ipatingão, nesse momento a bola rola. Caldense, 1-0 para cima da Patrocinense. Mamoré e Guarani estão empatando em 1-1. O Uberaba vence o Boa em casa por 2-1 e começou agora às 8 horas, a 0-0. Valério Doce e Democrata de Sete Lagoas. Amanhã a gente atualiza para você a situação do módulo 2 do Campeonato Mineiro. O que é difícil a gente atualizar para você é a situação do Atlético. O que o Atlético vai fazer nessa janela? Porque o Atlético estava muito preocupado com o elenco, né? O torcedor atleticano com o elenco antes da parada. O Atlético parou, até agora chegou só o Léo Duarte, um zagueiro de uma posição que não precisava. Hoje o Atlético informou que Alan Franco, o Minda e o Preciado vão ter 10 dias de folga, porque estavam com o Equador, foram eliminados ontem, então vai ter essa folga. E aí, ô Lobão, fica essa dúvida. O Atlético está lento demais no mercado, está perdendo essa pausa, o tempo de preparar a equipe para o segundo semestre?
5: Tá lento, André. O Atlético não tem feito contratações, né? Trouxe o Léo Duarte, que é a reposição do Júnior Alonso, né? Eu imagino, na equação aí desse elenco, mas tirando isso, não tem movimentação. A gente quase não vê especulação sobre o que o Atlético está fazendo no mercado, né? Tem aí a ideia, né, dentro do clube, de que o Atlético vai contratar mais oportunidades de mercado ao invés de fazer grandes transferências, mas tá realmente parado. O Atlético não tem feito muitas movimentações, a gente quase não vê especulações, e isso é preocupante, porque é um elenco que precisa de peças para poder aguentar o segundo semestre, né? O Barba Domingues sabe disso. A diretoria do Atlético também deve saber disso, porque é uma equipe que tem ali um elenco, tem alguns bons jogadores, mas um elenco com limitações. Então precisa se reforçar para poder aí dar conta do segundo semestre, né? Depois da volta aí, após a Copa do Mundo.
4: Um negócio que me incomoda, Morelli, eu estive lá na apresentação do Léo Duarte, e aí o Paulo Brax falou: o Léo Duarte aqui é a primeira contratação dessa janela, que abre no dia 20 de julho e vai até isso foi enfático, vai até setembro. Mas o Atlético precisa para hoje. Se for esperar o final da janela para trazer reforço, você acha que vai dar certo?
6: Eu vou imitar o Paulo Brax, porque eu acho que não vai dar certo. O Atlético tem até o dia 20 de setembro. E aí ele, nesse ritmo, Paulo Brax vai começar a buscar reforço para o Atlético no dia 19 de setembro. Aí vai fechar a janela, a janela fechou, nós não temos como contratar mais porque a janela está fechada, entendeu? Já falei, gente, Paulo Brax não fez bom trabalho no Vasco, no Internacional, no Santos, em lugar nenhum, só na América, há 50 milhões de anos atrás. E ele vem para o Atlético, ele fracassou em todos os lugares. E alguém achou que era uma brilhante ideia trazer o Paulo Brax para fracassar aqui no Atlético também, gente, porque é a única explicação, entendeu? Não tem condições. O Atlético tá lerdando. Eu acho que, assim, nós estamos trazendo muito sofrimento ao atleticano. Ele estava tão em paz, porque, né, não se ouve falar de Atlético, o Atlético não joga, então não perde. E aí nós estamos aqui lembrando o atleticano que o elenco é ruim, é curto, e o Paulo Brax continua. É porque a janela vai até o dia 20 de setembro. Ah.
4: A situação é complicada. Enquanto isso, o Cruzeiro está movimentando, né, na janela. E há uma grande expectativa pela chegada de Gabriel Peck. Está lá no, nos Estados Unidos. Foi conhecido pelo Vasco, né, onde ele surgiu. E aí vem para ser uma alternativa. Ontem nós falamos aqui, ô Lobão, o elenco curto que tem o Cruzeiro também. Cruzeiro curto tem também um centroavante,
5: sim,
4: de confiança e uma aposta, né? Tem o Caio Jorge, sim, e o Villarreal, uma aposta. De pontas, tem o Arroio.
6: Tem um amigo das primas.
4: É, mas esse aí o Cruzeiro já não,
5: conta. Já não vai contar com ele mais.
4: De pontas você tem um Arroio, você tem um Sinisterra que joga muita bola quando tem condição.
5: Quando tem condição. O resto?
4: E o Kenji, que é uma aposta. E acabou. E aí,
5: Wander,
4: sendo que tem
5: Rodrigues,
4: Libertadores, Copa do Brasil e Campeonato Brasileiro.
5: Pois é, André. Agora o Cruzeiro, né, se movimentando, também acho que está lento no mercado, tá, pelas necessidades e também pela urgência do Cruzeiro de reforçar esse elenco antes dos jogos da Libertadores, até para esses jogadores ganharem ritmo, né? Trouxe o Gabriel Rojas, que vem aí para o lugar do Kaique, Kaique se despediu hoje. É uma boa reposição, mas o Cruzeiro, lembrando que vai perder o Kauan Prates, então para mim precisaria contratar mais um lateral esquerdo, senão vai ter que ir com o Rojas até o final da temporada. E o Gabriel Peck, que é o nome da vez, que é uma negociação que parece que já está mais adiantada, mais encaminhada, é um nome que me agrada muito. Agora, tem que ver se ele vai ser uma reposição, entre aspas, para o Christian, que tem uma proposta da Rússia, ou se ele vai chegar para somar nesse elenco. Porque se ele chegar para agregar, eu acho que é uma baita contratação do Cruzeiro. Gabriel Peck tem 100 jogos lá no MLS, marcou 42 gols pelo Los Angeles Galaxy e 23 assistências. Então tem um número alto de participações em gols, por mais que seja lá no futebol dos Estados Unidos. É um jogador que tem qualidade, é um ponta direita, né? Joga mais ali pelo lado direito, mas que muito obediente também taticamente, consegue, né, voltar para marcar, ataca, constrói. Então é um atleta que acho que agrega muito nesse time do Arthur Jorge, nesse esquema, né, do Cruzeiro. Mas também não pode parar nisso, porque o time titular do Cruzeiro é muito bom, mas as reposições, né, se você tira o Matheus Pereira, por exemplo, quem entra? Se você tira o Lucas Romero, quem entra? Então é um elenco que para mim carece de jogadores para não deixar o nível cair quando o Cruzeiro fizer a substituição. Lógico que hoje é impossível ter um elenco igual ao Flamengo, Palmeiras, mas falta ali um pouco de investimento para conseguir trazer essas peças melhores para o Cruzeiro poder disputar aí Libertadores e Copa do Brasil até o final do ano.
4: Você viu, Amorelli, o Peck como um substituto de Christian numa possível saída?
6: Não, eu não acho, não. Porque eu acho que o Christian tem valências defensivas que o Peck não tem. E assim, eu acho muito dinheiro a ser gasto num jogador que tá numa liga que é futebol de exibição, gente. Querendo ou não, o nível de competitividade da MLS é menor.
4: Mas a gente tem, ó, Almada chegou bem pra cá, a Costa também veio bem de lá.
6: Tá, mas
4: Savarino.
6: Eu acho que esses caras estão num nível um pouquinho acima do PEC, né? Então, assim, eu acho que a gente tem que tomar cuidado. Acho que não pode ser tão otimista. Pode ser que dê certo? Pode. Aqui no Brasil mostrou que ele tem futebol, que ele tem capacidade e tal. Só que tem que ver como que ele vai chegar aqui. Porque é o que eu falei, gente. Ele está numa liga de competitividade um pouco mais baixa. Então, eu acho que ele vem para fazer parte, vem para somar ao elenco. Se o Cruzeiro perde o Christian, vai ter que sair para buscar outra peça. Justamente porque o PEC não tem valências defensivas que o Christian tem, né? Ele não vai conseguir fechar os espaços que o Christian fecha hoje nesse elenco do Cruzeiro.
4: Essa é uma preocupação, quebrar a cabeça e trazer, tá? Porque reposição não é contratação. Bruno Morelli, muito obrigado por estar conosco nessa noite. Valeu demais, Lobão. Muito obrigado a você que nos ajudou a fazer o meio de campo. Meio de campo não, quase pelo ar hoje. A gente volta amanhã às 8 da noite. Até lá.
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10: Olá, boa noite para você acompanhando a Rádio Inconfidência AM, o gigante do ar em 880, nesta noite de quarta-feira, começando o mês de julho, já 1º de julho, e você confere a partir de agora, aqui no Gigante do Ar, o Flashback, tocando sucessos internacionais. A programação musical é do Cristiano Batista, eu sou Márcio Roney, trabalhos técnicos de Ronilda Mendes e Eliezer Ferreira. Seja bem-vindo, bem-vinda, muito bom ter você por aqui. A nossa noite está começando bem demais com o italiano Eros Ramazzotti.

0: Você ouviu Gary Puckett e The Union Gap com Over You. Também The Beatles, Good Day Sunshine, The Cranberries com Animal Extinct, Gary Puckett e Union Gap com Young Girl e também Eros Ramazzotti com Coisa della Vita.
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0: Sucessos internacionais na sua noite de quarta-feira aqui na Inconfidência M. Agora com o grupo Supertramp.

0: Lembrança do grupo Rhythmics com Miracle of Love, também Fred Mercury e Montserrat Caballé, How Can I Go On, e abrindo o bloco Supertramp, Goodbye Stranger. Tem intervalo sim, mas eu volto daqui a pouquinho.
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